Sobre a família. Pessoal, como eu anunciei aqui no começo do programa, que hoje estaria conosco aqui na rádio o pastor Iris e a sua filha Júlia, então só quero dizer para vocês que eles já estão conosco aqui, né? Já estão afinando a viola, já estão dando aquele aquecimento na garganta, né? E daqui a pouquinho já estarão aqui adorando a Deus, estarão aqui ao vivo, né? Porque quem sabe faz ao vivo. Não tem enrolação, né? Cantamos ao vivo. A Júlia já está aqui, após o pastor Iris afinando o violão. E daqui a pouquinho, pastor Iris e a Julinha adorando a Deus. E você que pediu o louvor, se eu não tocar, não fique brabo, não chore, né? Próximo programa a gente toca também aqui, né? Vamos dar prioridade aqui para a Júlia, para o pastor, que vamos dar tempo para eles, né? Para direcionar a palavra do Senhor, para ser pregada, e também louvores ao nome do Senhor Jesus. Música.

0: Muito bem, então, pessoal, estamos aqui ao vivo mais uma vez, 21h09 da noite, como eu falei aqui, Pastor Iris e a sua filha Júlia já estão aqui a postos, né? O Pastor Iris ali que tá ansioso, né? Já tá arrancando aquela corda do violão e a Júlia tá aqui também para adorar a Deus, né? Eu quero dar uma boa noite pro Pastor Iris. Pastor Iris, aquele abraço, como que está? A paz do Senhor?
1: Paz do Senhor, querido irmão Roberto.
0: Olha que vozeirão dele.
1: Estar aqui nesta noite, juntamente para participar no programa Momentos com Deus. E é uma alegria estar aqui. Deus possa abençoar a todos que estão aí conectados conosco nessa noite.
0: Eu que agradeço a tua presença aqui, né? Agradeço a presença da Júlia, né? Sempre tão dispostos aqui, sempre a vir estar nos ajudando. Que Deus os abençoe e retribua-os grandemente, né? Que esteja o galardão de vocês, né? Lá nas mãos do Senhor no dia que há de entregar aqui tudo que vocês fazem pela obra do Senhor. Júlia, eu quero convidar você, vamos trocar de lugar agora aqui. Pessoal, eu vou dar uma pausa nos louvores aqui e a gente vai ouvir ao vivo e a cores a Júlia com o pastor Iris. Fica à vontade, pastor Iris. Quiser mandar abraço, mandar alô pra mamãe, pra todo mundo.
2: Opa! A paz do Senhor e boa noite a todos os que estão acompanhando os Momentos com Deus. Hoje estamos aqui, muito felizes aqui com nosso irmão Roberto, com o meu pai, pastor Iris, para estar trazendo um pouquinho da nossa adoração aqui com vocês. Quero mandar já um abraço e um beijo para minha mãe, para as minhas avós, para os meus avós, para o meu irmãozinho, para os meus tios, para todos os que estiverem acompanhando também, muito obrigada pela sua presença aqui. Estarei louvando primeiramente o hino Tudo é Perda, do Felipe Rodrigues.

0: Glória a Deus. Vamos cantar mais um hino, que é o Ai Que Saudade da Sua Presença, também do Felipe Rodrigues.
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0: Saudade, Felipe Rodrigues.

Que maravilha, né? Que bênção de Deus a gente ouvir uma jovem adorando ao Senhor Jesus, né? Aí uma jovem abençoada por Deus, né? Aí que serve o seu talento a adorar o nome do Senhor Jesus Cristo, né? Antigamente eu perdi muito tempo da minha vida adorando o mundão. Passava aí a mão no violão, ia pro meio dessas praças aí, e era só Jesus na causa, né? E hoje, graças ao bom Deus, né? Nós estamos aqui para a honra e para a glória de Deus, né? Então, o programa continua. Eu vou trocar de lugar com a Júlia de novo aqui, Júlia. Você já volta aqui de novo, tá bom? Nós vamos falar aqui em nome dos nossos patrocinadores que estão patrocinando este programa, o pessoal que tem acreditado neste projeto. 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

0: 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Vamos que vamos de louvor. Vamos falar mais do patrocinador. 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Conhece, Iris? Conhece essa rede aí ou não?
1: Conhecemos.
0: Conhece, sim. Né? Eu lembro de você.
1: Trabalhei lá alguns anos.
0: Pastor Iris fez parte dessa história, né?
1: Isso.
0: E então hoje Malé é presente.

Pessoal, como o relógio não para, né? O relógio não para, né? Nós temos aqui tempo curto. Vamos deixar a Júlia adorar a Deus com mais um louvor aqui, né? E logo depois o pastor Iris já fica à vontade para trazer uma palavra, né? E o tempo curto também, né? Pra gente conseguir fazer os sorteios no final do programa, eu estarei aqui anotando os nomes de todos vocês. Fica à vontade, canta aí.

Glória a Deus, estou de volta aqui no lugar do Roberto, do irmão Robertinho. E vamos louvar mais um hino, que é o Santo Espírito da Laura Solgueres. E quero mandar um beijo rapidinho pra minha mãe, pro meu irmão, pra minha tia Fer e pra minha avó que estão assistindo, que avisaram que estão no programa, que estão na live. Então, muito obrigada, lindas e lindo. Amo vocês. Não há nada igual. 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

a estar ouvindo a palavra de Deus. Quero ser objetivo naquilo que quero transmitir aqui nesta noite. Quero ler no livro de 1 Reis, capítulo de número 19. 1 Reis, capítulo 19, verso 1 em diante diz assim: Acabe fez saber a Jezabel tudo quanto Elias havia feito e como totalmente matara todos os profetas à espada. Então Jezabel mandou um mensageiro a Elias a dizer-lhe: Assim me faça os deuses, e outro tanto se de certo amanhã a estas horas não puser a tua vida como a um deles. O que vendo ele se levantou para escapar com vida, e se foi, e veio a Berseba, que é de Judá, deixou ali o seu moço. Ele se foi ao deserto, caminho de um dia, e veio e se assentou-se debaixo de um zimbro, e pediu em seu ânimo a morte, e disse: Já basta, ó Senhor, toma agora a minha vida, pois não sou melhor do que meus pais. Deitou-se e dormiu debaixo de um zimbro, e eis que então o anjo o tocou e lhe disse: Levanta-te e come. Bem, eu quero falar nesta noite rapidamente, nos minutos que eu tenho, quero ser muito objetivo, sobre não desista de viver. Deus pode mudar tudo. Para contextualizar-lhe, você que não conhece essa história bíblica, a história de Elias começa no capítulo 17 de 1 Reis, aonde o Senhor lhe dá autoridade e ele fala que, segundo a sua palavra, não choveria durante 3 anos naquele lugar. E isso aconteceu. Então, agora Acabe está em uma perseguição ferrenha contra o homem de Deus chamado Elias, e Deus o guardando, Deus o livrando, Deus o abençoando, Deus provendo. Quando ele sobe ao Horebe, Deus lhe provê pão, lhe provê carne através de um corvo que levava todos os dias para ele. Posterior a isso, ele desce a Serepta, porque o rio havia se secado. E o que acontece? Deus usa naquele lugar uma mulher, uma viúva, para suprir a sua necessidade. Então, Deus abençoa aquela mulher, dando-lhe azeite e farinha também na sua botija, dizendo que não se acabaria e também não faltaria até que Deus enviasse chuva sobre a terra. Ele continua sendo perseguido e Deus o livrando, o guardando. Chega um momento aonde Deus o orienta a apresentar-se a Acabe, ele se apresenta, e aí eles fazem um desafio diante de Acabe, porque eles serviam a 850, melhor dizendo, eles tinham 850 profetas. Eles serviam a Baal, serviam a Azerá, eram deuses da Mesopotâmia, aonde eles não faziam nada e não respondiam, mas tinham muitos que acreditavam. Elias faz um desafio no capítulo 18, dizendo: o Deus que responder com fogo, este sim será o Deus. Então Elias dá a oportunidade aos profetas, 400 profetas de Baal, a oferecerem sacrifícios ao seu Deus, e eles começam a clamar, a gritar, e este Deus não ouve. Por quê? Ele tem boca, mas não fala, ele tem ouvido, mas não ouve, tem mão, mas não apalpa, tem pés, mas não anda. E Elias diz: grita mais alto, porque esse Deus não está ouvindo. Aí, depois de quase 6 horas, eles tentando fazer alguma coisa, sem resultado algum, Elias arruma o altar, põe o sacrifício, e Deus responde com fogo. Neste momento, Elias pega uma espada, mata os 400 profetas. Então, Elias sai daquele lugar e chega até Berseba. Chegando ali, veio um mensageiro a dizer para ele que ele seria morto, porque estavam procurando tirar a sua vida. Elias, quando recebe aquela mensagem,

mensagem, ele se assenta e desanima, ele para. Por quê? Tem situações em nossa vida e mensagens que nos chegam, situações que ocorrem na nossa caminhada, que vêm nos tirar o ânimo, não tirar a fé, mas nos tira o ânimo, nos tiram a força. Situações que nós passamos com a nossa casa, com a nossa família, no nosso trabalho, na escola, na cidade, aonde quer que chegamos. Tem situações que vêm sobre mim, sobre você, que às vezes tiram nosso ânimo e nós olhamos para um lado e para o outro e não sabemos o que fazer. Você pode estar me ouvindo nessa noite dizendo: eu não sei mais o que fazer, não tenho mais forças, parece que Deus até se esqueceu de mim, a minha situação será que vai mudar? Eu quero dizer algo para você que me ouve: não desista. Você não está enxergando uma saída, mas Deus está trabalhando. Você pode só estar olhando portas fechadas, mas Deus continua tendo as chaves nas mãos. É somente você continuar acreditando. Você pode estar olhando para o fim da história, mas Deus é quem escreve todos os capítulos. Eu não sei qual a mensagem que tem chegado até você, ou a situação que você tem enfrentado, a qual tem tirado o seu ânimo, a sua força, a sua vontade de viver, e você está pensando em desistir. Eu cheguei aqui, a minha filha começou a cantar a primeira canção, então esta mensagem veio ao meu coração: não desista de viver. Você que está me ouvindo nessa noite, não sei a situação que você se encontra, mas eu tenho uma mensagem de Deus para o seu coração: não desista de viver. Não é porque algumas situações deram errada, não é porque tudo está de ponta cabeça, de cabeça para baixo, na sua família, na sua casa, você até fez as coisas certas, até agiu corretamente, mas as coisas parece que deu uma volta, aconteceu tantas coisas, você não vê uma saída. Em nome de Jesus, não desista de viver. Você tem um Deus que cuida de tudo e ele pode mudar tudo nesta noite. Não tome uma decisão definitiva por causa de uma dor que é passageira. Quem sabe você quer resolver de uma maneira que dar um fim para tudo, mas não é o momento, porque esta dor é passageira. Este momento, esta passagem, esse momento que você está enfrentando é um só capítulo da sua história. Deus pode mudar tudo, Deus pode mudar, ele pode prover grandes livramentos. Elias acabou de sair de um grande milagre. Deus respondeu com fogo do céu caindo, queimando aquele altar que estava sendo apresentado. E agora, depois, ele recebe uma mensagem a qual tira o seu ânimo, tira a sua força, e ele foge para o deserto. Ele chega até pedir a morte, porque no momento de cansaço, no momento de desânimo, você não sabe o que fazer, você não sabe que decisão tomar, você não sabe para onde correr. Elias, ele senta e ele dorme. É naquele momento, ele, momento que está passando e enfrentando, ele senta e ele estava tão mal, numa situação tão complicada, que ele dorme, ele se cansa. Você pode estar cansado, você pode estar ouvindo aqui a rádio agora dizendo: pastor, eu estou cansado. Eu quero dizer algo para você: cansaço não significa que acabou. Você precisa descansar e não desistir. Você precisa buscar ajuda. Você não pode entrar em desespero. Você precisa continuar vivendo, porque Deus ainda tem um propósito na sua vida. Deus não te abandonou. Deus não abandonou Elias naquele deserto. Só foi um momento. Ele deita, ele dorme e descansa. De repente, um anjo lhe acorda. Eu não sei da onde vai vir a provisão. Eu não sei quem vai ser usado por Deus. Até mesmo pode ser um anjo, como aconteceu com Elias, que preparou
preparou um pão e deu para ele se alimentar para que as suas forças fossem renovadas. Eu não sei se vai chegar uma mensagem para você, não sei se vai ser uma ligação que alguém vai entrar em contato com você, mas eu acredito que Deus está agindo nessa situação e não é hora de desistir, não é hora de parar, é momento de confiar, esperar em Deus, acreditar em Deus, porque Deus, ele vai mudar a sua história, mudar a sua vida, e ele tem resposta para o seu coração. Continue acreditando, porque Deus, ele é poderoso para fazer muito mais além do que pedimos ou pensamos. Aleluia, glórias a Deus. Deus, ele continua no controle de todas as coisas. O anjo diz: levanta e come, se alimenta. O anjo diz para ele: levanta e come, você tem que tomar uma decisão. Você está ouvindo esta palavra nesta noite, então não é somente ouvir, não é somente saber o que fazer, mas tomar uma decisão para que você possa ver a ação de Deus se concluindo na sua vida.

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0: Está no ar a Voz do Brasil. As notícias do governo federal que movimentaram o país no dia de hoje.
1: Olá, boa noite.
2: Boa noite para você que nos acompanha em todo o país.
1: Quarta-feira, 23 de setembro de 2026.
2: Vamos aos destaques do dia.
1: Sancionada lei que aumenta a pena para furto e roubo de combustíveis.
2: Norma também endurece a punição para quem compra, transporta ou vende combustível de origem criminosa.
1: E tem início a operação carga pesada com foco em aumentos abusivos. Luana Karen.
3: Agência Nacional do Petróleo já aplicou mais de 200 milhões de reais em multa a distribuidoras por cobrança abusiva.
2: E o Brasil ultrapassou os 30 milhões de empregadores e trabalhadores por conta de empregados e trabalhadores por conta própria em 2025.
1: O índice passou de 24% em 2012 para 35% segundo o IBGE. Gabriela Noronha.
4: A região sul liderou a formalização e atingiu índice de 47% em 2025, seguida pelo centro-oeste e pelo sudeste.
2: Transporte aéreo.
1: Mais de 88 milhões de passageiros viajaram em voos domésticos e internacionais de janeiro a agosto.
2: Número é 4,7% superior ao registrado no mesmo período do ano passado.
1: E novas regras ampliam os direitos à informação dos passageiros. Thaís de Araújo.
5: O consumidor deverá ser informado já na compra da passagem de que o voo pode sofrer alterações por condições meteorológicas, requisitos de segurança ou outros fatores.
2: Hoje, na apresentação da Voz do Brasil, eu, Mariana Jungmann e Luciano Seixas.
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2: Foi sancionada a lei que aumenta penas para furto e roubo de combustíveis.
1: Além de endurecer penas contra ilícitos já existentes, o dispositivo também tipifica novos crimes.
2: E para saber os detalhes, nós conversamos agora ao vivo com a repórter Luana Karen, que apurou tudo. Boa noite, Luana.
6: Boa noite, Mariana, Luciano. Boa noite também aos ouvintes da Voz do Brasil. A nova lei alcança crimes cometidos desde os locais de produção e armazenamento até o transporte de combustível furtado ou roubado, incluindo o transporte por dutos, terminais e veículos de qualquer espécie. A norma cria pena específica de reclusão de 4 a 10 anos e multa para o furto de petróleo e derivados, gás natural, álcool etílico hidratado, biocombustíveis e óleos lubrificantes.
1: E, de acordo com esse novo dispositivo, a venda de combustível proveniente de crime é considerada crime também, né, Luana?
6: É isso aí, Luciano. Quando o agente tiver conhecimento da origem criminosa do insumo, a pena pode chegar a 8 anos de reclusão e multa. A norma também prevê a interdição do estabelecimento, a alienação antecipada de bens apreendidos e, após a condenação, a perda do cargo, função ou emprego público. O secretário nacional de segurança pública, Chico Lucas,

0: Isso traz um risco para a vizinhança e também um risco ambiental, né? Porque combustível pode pegar fogo, destruir uma casa, uma comunidade. Então, esse aspecto também tem que ser levado em consideração no que diz respeito ao aumento da pena.
1: Agora, Luana, essa semana também a Secretaria Nacional

0: 1880, onde alguns estudiosos se reuniram para discutir a língua de sinais. E nesse congresso foi definido que a sinalização não deveria ser feita, deveria ser feita a oralização. E foi um retrocesso muito grande, né, para a comunidade surda, onde ela foi proibida de sinalizar. Inclusive, em vários casos, era utilizado, inclusive, amarrar as mãos dos surdos para que eles não sinalizassem durante o ensino.
1: Atualmente, existe a Política Nacional de Educação Bilíngue de Surdos, que busca promover a qualificação das redes de ensino em todo o país. O objetivo é garantir o direito de todos, como disse Marisa Dias Lima, coordenadora geral bilíngue da Educação Básica e Educação Superior no Ministério da Educação. Como ela é surda, vamos ouvi-la pela voz da intérprete Luciane Bresciani.
2: Essa política tem como objetivo qualificar e assegurar a oferta e também da educação bilíngue de surdos, garantindo o acesso à educação, pensando também a permanência dos indivíduos numa educação de qualidade.
1: Segundo o Censo Escolar de 2024, há cerca de 60 mil matrículas de surdos na educação básica no país. Eles podem estudar em colégios bilíngues ou inclusivos. Nos bilíngues, os estudantes aprendem Libras como a língua principal. Já nas escolas inclusivas, o professor dá a aula e o intérprete faz a interpretação para o aluno surdo. Foi em uma unidade como essa que Alexandre Mastroianni estudou. Apesar das dificuldades, ele conta que a experiência foi interessante para ter contato com outros alunos. Vamos ouvir a entrevista de Alexandre na voz do repórter Edinaldo Júnior.
3: Lá dentro da escola pública tinham intérpretes e eu percebi que às vezes era complicado, mas era muito bom ter intérprete. Era positivo, mas o problema principal para mim era o professor, porque o professor não dava muita atenção para os alunos com deficiência de forma geral. O professor era direto na fala, fala o tempo todo. Então, quem é ouvinte consegue. E, às vezes, o tradutor não conseguia acompanhar tudo.
1: A Política Nacional de Educação Bilíngue de Surdos prevê também ações de formação inicial e continuada para profissionais da educação, em articulação com as instituições federais de ensino e colaboração entre os entes federados. Reportagem, Márcia Fernandes.
4: Em 2026, o Disque 100 registrou mais de 12 mil violações de direitos humanos contra pessoas com deficiência auditiva e surdez.
5: O Disque 100 oferece atendimento em Libras por videochamada.
4: E para facilitar a perícia médica, o INSS vai garantir a presença de intérpretes de Libras, a língua brasileira de sinais, para pessoas com deficiência auditiva que precisarem desse apoio.
6: Pessoas com deficiência que precisam passar por perícia médica do INSS agora têm direito à participação de intérpretes de língua brasileira de sinais, a Libras, quando esse recurso for necessário para garantir a comunicação. A medida está prevista em portaria do Ministério da Previdência Social, publicada nesta quarta-feira, dia 23 de setembro. O intérprete poderá acompanhar o atendimento presencialmente ou participar por videoconferência e outros recursos tecnológicos. Mesmo quando o segurado e o perito estiverem na mesma agência da Previdência Social, a interpretação poderá ocorrer à distância. De acordo com o INSS, a função do profissional é facilitar a comunicação entre a pessoa com deficiência e o perito, sem substituir a autonomia técnica do médico na avaliação. A recusa injustificada ao recurso, quando necessário, poderá resultar na apuração de responsabilidade administrativa. A nova norma entrou em vigor na data de sua publicação e substitui uma portaria de 2022. Claudimário Carvalho, para a Voz do Brasil.
5: E essas foram as notícias do governo federal.
4: Uma realização da Secretaria de Comunicação Social da Presidência da República.
5: Com produção da empresa Brasil de Comunicação.
4: Fique agora com o Minuto do TCU. Em seguida, as notícias do Poder Judiciário e do Congresso Nacional. Boa noite.
5: Boa noite para você. Até amanhã.
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2: Você vai ouvir agora notícias do Poder Judiciário.
3: Supremo decide que mães biológicas ou adotantes terão direito à licença maternidade remunerada.
4: STJ define que homem poderá voltar a conviver com animal de estimação após fim do relacionamento com a ex-companheira.
3: Justiça Eleitoral confirma punição por impulsionamento de propaganda eleitoral.
4: Boa noite, eu sou o Arthur Filho.
3: E eu sou Walter Lima.
4: Supremo Tribunal Federal assegura a todas as mães biológicas ou adotantes licença maternidade remunerada de 120 dias, prorrogável por mais 60, independentemente da natureza do vínculo trabalhista ou funcional.
3: A licença maternidade é um direito trabalhista que assegura às mulheres grávidas ou após o parto, ou ainda após a efetiva adoção, um período de afastamento do trabalho destinado para que elas se dediquem aos cuidados com o recém-nascido, à recuperação pós-parto e à formação e ao fortalecimento dos vínculos familiares com a criança adotada.
4: Homem poderá voltar a conviver com cadela de estimação após fim de relacionamento com ex-companheira.
3: Mas o Superior Tribunal de Justiça, o STJ, afastou a guarda compartilhada do PET. Fátima Uchoa.
5: Ao reformar decisão do Tribunal de Justiça do Distrito Federal que havia determinado a reintegração da posse do animal à tutora, o STJ reconheceu a posse conjunta e a divisão de despesas com o animal durante a relação e mesmo após o fim dela. Apesar de considerar possível estabelecer um sistema de custódia compartilhada do PET entre o ex-casal, o STJ afastou a aplicação da guarda compartilhada por entender que os animais são considerados bens, ainda que de natureza especial, como seres vivos e, portanto, não poderiam ser enquadrados nas regras do direito de família. O relator foi o desembargador convocado Luiz Carlos Gamboge.
4: Justiça determina a comprovação da origem de cassiterita ligada a garimpo na terra indígena Yanomami, em Roraima.
3: A decisão é fruto da ação ajuizada pelo Ministério Público Federal, Lucas Lopes.
6: Na liminar, a Justiça determinou que a empresa White Solder Metalurgia e Mineração Limitada e a Cooperativa de Produtores de Estanho do Brasil deixe de comprar, receber, registrar ou vender cassiterita sem documentos que comprovem a origem legal do minério. Além disso, ambas as empresas deverão apresentar à Justiça, em até 30 dias, uma relação completa das compras do minério realizadas desde 2021. Em caso de descumprimento, será aplicada multa diária de R$50 mil para cada ré, além de multa diária de R$20 mil por atraso na entrega dos relatórios e periódicos, que deverão ser entregues a cada 3 meses à Justiça e ao MPF.
4: O Tribunal Superior Eleitoral confirmou uma punição por impulsionamento de propaganda eleitoral negativa contra adversários políticos.
3: Nessa terça-feira, os ministros confirmaram decisão do Tribunal Regional Eleitoral do Rio Grande do Norte, que aplicou multa aos candidatos a prefeito e vice-prefeito de São Gonçalo do Amarante, Vitor Struck.
7: A decisão confirma a aplicação da multa de R$10 mil a Jaime Calado Pereira dos Santos e Flávio Henrique de Oliveira, eleitos em 2024, aos cargos de prefeito e vice-prefeito de São Gonçalo do Amarante. Por maioria, o TSE reiterou o entendimento já consolidado da corte de que a propaganda eleitoral negativa na internet é proibida, tanto na pré-campanha quanto no período eleitoral, e que o impulso funcionamento de conteúdos com caráter negativo em plataformas como Facebook e Instagram gera a aplicação de multa.
4: A Justiça do Trabalho do Pará determinou o fim do assédio eleitoral a terceirizados em Santarém.
3: Eles tinham de apoiar nas próprias redes sociais um candidato a deputado estadual, Samantha Flor.
8: O Ministério Público do Trabalho denunciou uma servidora da Secretaria de Turismo do Pará responsável pelos terceirizados que atuam no Centro de Convenções Sebastião Tapajós. Segundo o MPT, o apoio ao candidato teria sido associado à manutenção dos empregos. A Justiça do Trabalho do Pará proibiu a prática e a servidora foi afastada. O Estado foi multado em R$10 mil, além de R$5 mil por trabalhador prejudicado.
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4: A você uma boa noite.
3: Boa noite e até amanhã.
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10: Eu sou o Thiago Medeiros e estes são os destaques de hoje do Jornal do Senado, que começa agora. Senado lança pesquisa sobre violência contra a mulher com deficiência. Comissão analisa a criação de política de incentivos à fabricação de motores. Jaime Bagatoli propõe auditoria e audiência pública sobre edital de concessão na BR-364. Boa noite. Uma pesquisa inédita sobre a violência contra a mulher com deficiência foi apresentada na Comissão de Direitos Humanos. Repórter Patrícia Oliveira.
11: Os resultados da pesquisa do Data Senado mostram que 60% das brasileiras com deficiência sofreram alguma agressão antes dos 30 anos. Em 65% dos casos, o agressor é o marido ou companheiro. Quase a metade das mulheres com deficiência estão mais vulneráveis à violência patrimonial. E 39% sofreram violência sexual, seguida de agressões físicas, morais e psicológicas. A senadora Mara Gabrilli, do PSD de São Paulo, apresentou proposta para garantir prioridade para mulheres com deficiência vítimas de violência nas contratações públicas de serviços. A ideia é oferecer mais autonomia para essas mulheres que são muito dependentes do agressor. E 83% delas não denunciam a agressão.
12: A independência econômica, as redes de apoio e relações sociais das mulheres com deficiência ficam gravemente comprometidas. Isso faz com que meninas e mulheres com deficiência estejam expostas a maiores riscos de sofrer violência.
11: A pesquisa também revelou que apenas 31% das vítimas com deficiência buscaram uma delegacia especializada e 19% delas tiveram a medida protetiva descumprida pelo agressor.
10: O projeto que cria a política de incentivo à fabricação de motores pode ser votado na Comissão de Infraestrutura. O objetivo é a substituição de importações e estímulos para o desenvolvimento de tecnologias sustentáveis no país. Repórter César Mendes.
13: A proposta prevê linhas de crédito específicas e condições favoráveis para empresas que fabricam motores e seus componentes. O objetivo é fortalecer a indústria nacional, reduzir a dependência de produtos importados e estimular a inovação tecnológica voltada a motores de veículos elétricos, híbridos e movidos a biocombustíveis. Relator, o senador Laércio Oliveira, do Progressistas de Sergipe, elogiou a previsão de estímulos para a instalação de unidades produtivas em regiões menos industrializadas do país.
14: Merece destaque a preocupação da proposição com o desenvolvimento regional e com a desconcentração econômica.
13: O texto estabelece também ações de capacitação profissional em áreas como engenharia, manufatura avançada e gestão da produção industrial.
10: O edital de concessão na BR-364 pode ser tema de auditoria e audiência pública. São 887 quilômetros entre as cidades de Cuiabá, capital matogrossense, e Vilhena, em Rondônia. Repórter Pedro Pincer.
15: O senador Jaime Bagatoli, do PL de Rondônia, apresentou um requerimento que solicita uma audiência pública para discutir os termos técnicos e regulatórios, além da viabilidade econômico-financeira de um edital de concessão da Rota Agro Central. O edital, aprovado pela Agência Nacional de Transportes Terrestres no último dia 3, prevê um leilão em 17 de dezembro. A concessão abrange 887 quilômetros de trechos das rodovias entre as cidades de Cuiabá, capital mato-grossense, e Vilhena, em Rondônia. O requerimento questiona a proporção entre as tarifas e as melhorias previstas.
16: Uma região tão distante, tão longe dos grandes centros consumidores. Vamos barrar essa concessão. Não podemos deixar que esse custo seja árduo sobre a população do norte do Brasil, sendo uma única rodovia federal saindo de Cuiabá até o Rio Branco do Acre.
15: O senador também apresentou um requerimento que solicita ao Tribunal de Contas da União uma auditoria sobre o processo licitatório do edital de concessão.
10: Uma nova ligação entre Brasil e Paraguai faz parte do caminho que pretende aproximar o centro-oeste brasileiro dos portos do Oceano Pacífico. A ponte entre Porto Murtinho, em Mato Grosso do Sul, e Carmelo Peralta, no Paraguai, agora tem nome oficial. A estrutura integra a Rota Bioceânica, corredor que pretende reduzir tempo e custos no transporte de mercadorias até a Ásia. Repórter Henrique Nascimento.
17: Uma nova ligação entre o Brasil e o Paraguai passa a levar o nome de um dos defensores da integração entre os dois países. A ponte Heitor Miranda dos Santos liga Porto Murtinho, em Mato Grosso do Sul, a Carmelo Peralta, no Paraguai, e integra a Rota Bioceânica. O projeto, que deu origem à lei, foi relatado no Senado por Nelsinho Trade, do PSD de Mato Grosso do Sul. Ele destacou que a Rota Bioceânica pode diminuir a distância percorrida pelas exportações destinadas ao mercado asiático.
18: Você vai economizar 14 dias de viagem, 8 mil quilômetros marítimos a menos, redução de até 40% no frete dos produtos que sairão desses países, Brasil, Paraguai, Argentina e Chile, para ir até o continente asiático.
17: A ponte está em fase final de construção e a previsão é que seja inaugurada até o próximo ano.
10: Nova lei publicada hoje determina que órgãos de saúde e de segurança devem contar com protocolo integrado para atender vítimas de estupro e outras formas de violência física contra mulheres, crianças, adolescentes e pessoas em situação de vulnerabilidade. O texto estabelece regras para o acolhimento, atendimento médico, preservação de provas e realização de perícias, além de medidas para evitar a revitimização quando a vítima é exposta a novo sofrimento ou constrangimento ao buscar ajuda na saúde, polícia ou justiça. O relator do projeto que deu origem à lei foi o senador Jaime Campos, do União de Mato Grosso. Ele argumenta que as regras unificadas contribuem para um atendimento mais humanizado e tornam mais efetivo o dever do Estado de proteger pessoas em situação de vulnerabilidade.
19: A integração entre os diversos órgãos envolvidos favorece maior celeridade e eficiência na atuação estatal, com reflexos positivos na prevenção da impunidade e na proteção das vítimas.
10: Também foi publicada no Diário Oficial da União a lei que concede o título de capital nacional do basquete ao município de Franca, em São Paulo. A proposta que originou a lei foi relatada pelo senador astronauta Marcos Pontes, do PL de São Paulo. Ele observou que Franca é reconhecida pela relação histórica com o basquete desde a década de 1940, quando a modalidade passou a fazer parte da identidade local. O parlamentar acrescentou ainda que o basquete não se limita apenas ao esporte, mas mobiliza a cultura, a economia e até a geração de empregos locais.
20: Mais do que tradição esportiva, o basquete de Franca configura verdadeiro patrimônio cultural e econômico. O esporte mobiliza escolas, projetos nacionais, categorias de base, academias, estabelecimentos de comércio, gerando empregos diretos e indiretos e fomentando o turismo esportivo.
21: Eleições 2026.
10: Eleitor que não puder votar no dia da eleição pode justificar a ausência para evitar punições da Justiça Eleitoral. Essa justificativa pode ser feita presencialmente ou pelo celular no aplicativo e-título. Repórter Márcio Maturana.
0: Como muitos brasileiros, a militar do Exército Andréia Pereira Cerdeira não vai estar perto da sua sessão eleitoral no dia 4 de outubro. Isso já aconteceu outras vezes, mas neste ano Andréia acredita que vai ser mais simples justificar a ausência.
1: Nas vezes anteriores eu tive que ir até uma sessão para fazer a justificativa, mas agora tem, assim, está um pouquinho mais fácil, a gente consegue fazer isso pelo aplicativo, então evita que a gente tenha que se locomover, né, sair no dia da eleição, procurar um lugar que possa fazer a justificativa.
0: Quem preferir justificar presencialmente pode levar um documento com foto até uma mesa receptora de justificativa em locais divulgados pelos cartórios eleitorais. A punição por faltar e não justificar é multa de até R$3,51. Enquanto ela não for paga, o cidadão fica impedido de emitir passaporte, carteira de identidade e inscrever-se em concurso público.
10: Com trabalhos técnicos de Eliseu Caires, o Jornal do Senado fica por aqui. Acompanhe agora as notícias da Câmara dos Deputados. Boa noite.
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22: Câmara analisa obrigatoriedade de telhados verdes em edifícios públicos.
23: Projeto prevê punição para criminoso que expulsar morador de sua casa.
24: Comissão de Educação aprova proposta que visa reduzir a evasão escolar.
25: Boa noite. Avança na Câmara o projeto de lei que cria uma política nacional de combate à evasão escolar. A reportagem é de Maria Neves.
26: A Comissão de Educação da Câmara dos Deputados aprovou o projeto que institui a Política Nacional de Educação e Combate à Evasão Escolar. Como explica o autor, deputado Amon Mandel, do Republicanos do Amazonas, o objetivo da política é garantir a permanência dos estudantes no ensino básico por meio de ações integradas da União, dos estados e dos municípios. A proposta determina que o Ministério da Educação será responsável por coordenar a política e deverá criar mecanismos para identificar o risco de evasão e abandono escolar. Dentre os principais fatores que contribuem para a evasão, cita frequência irregular à escola, histórico de repetência e situação de vulnerabilidade social. De acordo com o relator na Comissão de Educação, deputado Tarcísio Mota, do PSOL do Rio de Janeiro, essas medidas são importantes principalmente para as populações mais vulneráveis.
27: Que a gente tem, infelizmente, ainda muitas crianças e jovens que estão fora da escola ou estão fora da idade correta na escola. Portanto, a criação de um programa nacional de enfrentamento à evasão escolar é decisivo. Que o governo da União preste assistência técnica e financeira, estabeleça diretrizes, regras, acompanhamento e monitoramento. A gente espera que, dessa forma, as famílias brasileiras tenham condições de que as crianças, jovens e adultos estejam na escola.
26: Ainda de acordo com o projeto, sempre que identificar algum risco de abandono escolar, o sistema de ensino deverá promover a busca ativa do aluno. Esse trabalho poderá ser feito em parceria com conselhos tutelares e a rede de assistência social e deverá incluir visitas domiciliares e notificação dos responsáveis em até 5 dias úteis depois da identificação da ausência prolongada do estudante da sala de aula. A proposta prevê também que sempre que detectado risco de evasão, a instituição deve adotar um plano individualizado de atendimento ao aluno. O apoio deverá contar com ações como atendimento pedagógico suplementar, reforço escolar e encaminhamento a programas de transferência de renda e proteção social. O projeto estabelece ainda que a União deverá prestar assistência técnica e financeira a estados e municípios. Para isso, terá de priorizar aqueles com maiores índices de evasão e repetência, menor índice de desenvolvimento da educação básica, populações em situação de vulnerabilidade social e localização em regiões remotas, especialmente no Norte e no Nordeste. A proposta que institui a Política Nacional de Educação e Combate à Evasão Escolar ainda será analisada pelas Comissões de Finanças e Tributação e de Constituição e Justiça. Se aprovada nas duas, poderá seguir para análise do Senado. Da Rádio Câmara de Brasília, Maria Neves.
2: Educação.
3: Projeto de Júnior Mano, do PSB do Ceará, cria um programa com condições excepcionais de renegociação de débitos do FIES. Segundo o deputado, o objetivo é permitir que estudantes com contratos firmados entre 2012 e 2017 possam também renegociar suas dívidas.
4: A proposta de Júnior Mano prevê descontos de até 100% sobre encargos, abatimentos para pagamentos à vista, parcelamento em até 180 vezes e a suspensão temporária horária de cobranças judiciais. O texto estabelece ainda reduções adicionais para profissionais da educação, saúde, segurança e assistência social.
2: Cultura.
3: A instituição de regras de transparência para o financiamento público de eventos e shows é o objetivo de projeto de Miguel Ângelo, do PT de Minas Gerais. Pela proposta, a contratação de artistas exigiria detalhamento dos valores e comprovação de que o gasto não vai prejudicar áreas essenciais como saúde e educação.
4: Miguel Ângelo esclarece que o texto não estabelece teto de gastos ou interferência na escolha das atrações, focando apenas na prestação de contas. A medida obrigaria também a divulgação detalhada de cachês, custos logísticos e fontes de custeio nos portais oficiais de transparência.
2: Direitos Humanos.
3: A Câmara aprovou um projeto que proíbe condomínios de multar pessoas com deficiência por perturbação de sossego. A repórter Paula Bittar explica quando a medida se aplica.
5: A Comissão de Constituição e Justiça da Câmara aprovou um projeto que proíbe condomínios de aplicar multa por perturbação do sossego a pessoas com deficiência. A medida é válida apenas para os casos de comportamentos relacionados diretamente à deficiência da pessoa. O texto insere no Estatuto da Pessoa com Deficiência o dever dos condomínios de garantir o tratamento compatível à deficiência do morador, bem como de promover o equilíbrio entre o direito à moradia e a harmonia coletiva. A proposta que proíbe condomínios de aplicar multa por perturbação do sossego a pessoas com deficiência segue agora para o Senado Federal. Da Rádio Câmara, de Brasília, Paula Bittar.
4: Proposta que estabelece recursos mínimos para o Sistema Único de Assistência Social contou com voto favorável de Tiririca, do PSD de São Paulo. O projeto vincula parte da receita corrente líquida da União, dos Estados, do Distrito Federal e dos municípios ao financiamento do SUAS.
3: Pelo texto aprovado na Câmara com o apoio de Tiririca, o percentual mínimo começa em 0,3% no primeiro ano após a publicação e chega a 1% no quarto ano de implementação. A medida busca dar continuidade ao financiamento dos serviços de proteção social.
2: Segurança Pública.
4: Projeto em debate na Câmara quer a punição para criminosos que expulsam moradores de suas casas. A repórter Mônica Tati explica.
6: Proposta em debate na Câmara dos Deputados quer transformar em crime a prática de expulsar moradores de suas residências mediante violência. O projeto também prevê punições para quem coagir moradores a colaborar com atividades criminosas, impor cobranças ilegais a comerciantes ou famílias, ou utilizar o monitoramento eletrônico clandestino. Segundo o autor, deputado Capitão Alden, do PL da Bahia, o objetivo é impedir que facções criminosas ou grupos armados dominem grandes áreas através do terror e da violência contra moradores e comerciantes. O Código Penal já prevê os crimes de ameaça, constrangimento ilegal e esbulho possessório, mas nenhum desses dispositivos reflete a gravidade da expulsão de moradores, segundo o capitão Alden.
7: Famílias inteiras são expulsas de suas próprias casas sob ameaça de morte. Muitas vezes porque se recusaram a colaborar com criminosos, porque possuem parentes policiais ou porque esses parentes pertencem a uma outra facção rival ou simplesmente porque o tráfico decidiu tomar aquele imóvel. Na prática, essas organizações criminosas passaram a exercer um poder paralelo, dominando territórios, confiscando imóveis e impondo regras pela força.
6: Pelo projeto, o crime de expulsão de moradores por meio de violência, grave ameaça ou intimidação praticada por organizações criminosas será punido com reclusão de 8 a 12 anos e multa. Será enquadrado no mesmo crime quem pichar ou sinalizar imóvel com ordens de desocupação, participar de ordens de expulsão, destruir ou invadir imóveis para coagir moradores a sair, obrigar pessoas a praticar atos ilícitos, exigir o pagamento de taxas de moradores ou comerciantes e instalar e operar clandestinamente sistemas de vigilância eletrônica. A pena poderá ser aumentada em 1/3 se a vítima for pessoa idosa, criança, pessoa com deficiência ou mulher chefe de família. O projeto também agrava a punição de pichações que transmitam mensagens relacionadas a crimes, exaltação de organizações criminosas, racismo, preconceito ou incitação ao consumo de drogas. Nesse caso, a pena passa a ser de 12 meses a 2 anos de detenção e multa. A proposta, que criminaliza a expulsão de moradores e comerciantes de suas propriedades mediante o uso de violência, já foi aprovada pela Comissão de Segurança Pública e Combate ao Crime Organizado e deve ser votada por mais 3 comissões antes de seguir para o plenário da Câmara. Da Rádio Câmara de Brasília, Mônica Tati.
3: Olival Marques, do Podemos do Pará, é favorável à proposta de emenda à Constituição que integra União, Estados, Distrito Federal e municípios em ações de segurança. A proposta inclui a coordenação do Sistema Único de Segurança Pública, mantendo as competências dos entes federativos.
25: A PEC também amplia a atuação da Polícia Rodoviária Federal para o policiamento de rodovias, ferrovias e hidrovias federais. O texto, que tem apoio de Olival Marques, prevê ainda que a corporação auxilie forças estaduais a pedido dos governadores, além de atuar em situações de calamidade ou desastre.
3: Delegado Fábio Costa, do PP de Alagoas, defende a aprovação de projeto que determina que bens usados na prática de atividades ilegais e apreendidos pelo Estado passem para o poder público. A medida alcança, por exemplo, bens empregados no tráfico de drogas e no desmatamento.
25: Delegado Fábio Costa avalia que a medida pode desestimular práticas ilícitas ao atingir o patrimônio do criminoso. Relator da matéria na Comissão de Segurança Pública, o parlamentar aponta que os bens poderão ser usados na fiscalização de infrações que motivaram a apreensão.
3: Projeto de Vicentinho Júnior, do PSDB do Tocantins, torna obrigatório o uso de tornozeleira eletrônica por agressores que descumprirem medidas protetivas da Lei Maria da Penha. A proposta fixa um perímetro de 500 metros para o disparo do alarme.
25: De acordo com Vicentinho Júnior, a monitoração eletrônica deixa de ser facultativa e passa a ser exigida em caso de reincidência. Para o deputado, a medida garante tempo para que a mulher possa reagir e buscar proteção, além de acionar os órgãos de segurança.
21: Desenvolvimento Regional.
3: Silas Câmara, do Republicanos do Amazonas, votou a favor do projeto que cria regras para resolver disputas territoriais entre municípios vizinhos. A mudança dos limites dependerá de estudo de viabilidade e de consulta à população por meio de plebiscito.
25: O texto apoiado por Silas Câmara permite que parte do território de um município seja incorporada a outro, sem a criação de uma cidade. A proposta busca facilitar a definição dos limites municipais para evitar problemas na prestação de serviços públicos às populações das áreas envolvidas.
21: Economia.
3: O empreendedorismo feminino tem uma frente parlamentar que defende seus interesses no Congresso. A repórter Silvia Munhato traz mais informações sobre as principais medidas defendidas pelo colegiado.
8: A Frente Parlamentar pela Mulher Empreendedora lançou o Pacto pelo Empreendedorismo Feminino com o objetivo de obter o apoio do Estado e da sociedade para as políticas públicas voltadas para o setor, ou seja, ultrapassar a barreira dos governos, tornando as políticas permanentes. É o que explicou a coordenadora da Frente, a deputada Anne Ortiz, do PP do Rio Grande do Sul, em entrevista ao programa Painel Eletrônico da Rádio Câmara. A Frente busca a aprovação do projeto que atualiza o teto dos microempreendedores individuais, MEI. O governo quer aumentar o máximo de faturamento anual para que uma empresa possa ser MEI de R$ 81 mil reais para R$110 mil em 2027 e R$140 mil em 2028. A correção evita que a empresa perca os benefícios de enquadramento como MEI caso seu faturamento aumente. Outro projeto importante para a frente é o Marco do Empreendedorismo Feminino, que, segundo a deputada Anne Ortiz, quer facilitar o acesso ao crédito para o público feminino.
9: Esse marco que nós estamos construindo é para que as mulheres tenham mais acesso ao crédito e a capital, até porque, inclusive, as mulheres hoje não conseguem ter tanto acesso ao crédito. O Sebrae também faz uma parceria muito grande com a gente, nos trouxe esses números, que muitas vezes não conseguem ter recurso, né, para buscar esse capital, não conseguem ter fiador, não conseguem cumprir com as exigências, mesmo que o público feminino seja muito melhor pagador, né?
8: A deputada afirmou ainda que é preciso ter políticas diferenciadas para as nanoempreendedoras, que têm rendimento até a metade do MEI, cerca de R$40 mil por ano. Neste caso, seriam importantes ações que visassem a sobrevivência das empresas, como atividade de educação financeira. Da Rádio Câmara de Brasília, Silvia Minhato.
25: Grace Elias, do PL de Minas Gerais, apresentou o projeto que institui uma política de fomento, incentivo e promoção do empreendedorismo feminino. A proposta estabelece eixos para incentivar negócios com foco no aumento da autonomia econômica, no acesso a capacitações e na inovação.
3: O texto de Grace Elias prevê prioridade de atendimento para empreendedoras em situação de vulnerabilidade social. Na avaliação da deputada, a medida busca reduzir barreiras históricas no ambiente de negócios e impulsionar a geração de renda para as mulheres.
25: A J. Albuquerque, do PP do Ceará, é favorável à adesão do Brasil à Convenção Internacional de Hong Kong para a reciclagem segura de navios. Ele explica que o acordo estabelece normas para o desmonte sustentável de embarcações, assegurando a proteção ambiental e a salvaguarda dos trabalhadores.
3: A J. Albuquerque acredita que a medida vai atrair investimentos para a criação de estaleiros verdes na costa brasileira e qualifica o país para disputar o mercado global de reciclagem naval. Para ele, o alinhamento às diretrizes da Organização Marítima Internacional gera empregos e fortalece o setor portuário nacional.
21: Agricultura.
25: Marcelo Álvaro Antônio, do PL de Minas Gerais, sugere a criação do programa de apoio à logística do apicultor e do meliponicultor. O deputado defende incentivos fiscais para a compra de veículos utilitários novos de fabricação nacional para o setor.
3: Marcelo Álvaro Antônio defende a alíquota zero de IPI e redução de 40% no PIS/COFINS para produtores rurais cadastrados. O deputado alega que o acesso a veículos adequados é um dos principais gargalos enfrentados por pequenos apicultores e pela agricultura familiar.
21: Meio ambiente.
25: A Câmara analisa a obrigatoriedade de telhados verdes em novos edifícios públicos. O repórter José Carlos Oliveira nos conta como está o debate sobre a proposta.
11: A Câmara dos Deputados analisa o projeto de lei que obriga a instalação dos chamados telhados verdes em novos edifícios públicos e em novos empreendimentos residenciais construídos com recursos públicos. Também prevê incentivos fiscais e de crédito para a adoção voluntária dessa medida pela iniciativa privada. Na prática, os telhados verdes são uma cobertura de substrato e vegetação instalada no topo dos prédios. Autor da proposta, o deputado Fred Linhares, do Republicanos do Distrito Federal, destaca a vantagem dessa técnica para enfrentar, pelo menos localmente, os efeitos do aumento da temperatura do planeta em tempos de mudanças climáticas.
12: Existem estudos que demonstram benefício aí dos telhados verdes no conforto térmico das edificações e também na retenção de água da chuva. E é importante deixar claro que o telhado verde sozinho não vai resolver o problema das enchentes ou do calor nas cidades, mas é uma ferramenta importante para tornar nossas construções e nossas cidades mais preparadas para os problemas que o Brasil já enfrenta hoje. Se o clima está mudando, a forma como a gente constrói também precisa evoluir.
11: No caso dos prédios públicos, o projeto de lei deixa claro que a obrigatoriedade só poderá ser dispensada com a apresentação de parecer técnico assinado por engenheiro, arquiteto ou urbanista que ateste a impossibilidade de instalação das coberturas vegetadas. O texto foi aprovado na Comissão de Meio Ambiente, onde a relatora, a deputada Duda Salaber, do PSOL de Minas Gerais, ressaltou que os telhados verdes funcionam como uma espécie de colchão térmico. Ela citou estudos que constataram queda média de 4 graus Celsius nos picos de temperatura durante o dia, quando essas coberturas vegetadas eram comparadas com os tetos convencionais. A proposta de obrigatoriedade de telhados verdes em novos edifícios públicos e de incentivos para a adoção da medida nos prédios particulares ainda vai passar pela análise das comissões de desenvolvimento urbano, de finanças e tributação e de Constituição e Justiça. Da Rádio Câmara de Brasília, José Carlos Oliveira.
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3: O jornal Câmara dos Deputados, que foi gravado hoje em Minas Gerais, nos estúdios da Rede Câmara Sete Lagoas, dentro do projeto O Brasil na Voz, vai ao ar na próxima sexta, dia 25.
25: E na sexta-feira, a equipe do jornal Câmara dos Deputados estará em Vitória da Conquista, na Bahia, para mais uma gravação itinerante da Voz do Brasil.
3: Lado a lado, um âncora da Rádio Câmara de Brasília e um âncora da emissora local vão apresentar as notícias relacionadas à Câmara dos Deputados. O programa gravado em Vitória da Conquista vai ao ar na segunda-feira, dia 28.
25: Termina agora o jornal Câmara dos Deputados, produzido pela Rádio Câmara, com trabalhos técnicos de Wellington Teles e apresentação de Val Monteiro e Luciana Vieira. Uma boa noite para você.
3: A Voz do Brasil está de volta amanhã. Boa noite.
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1: 11:20.
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4: Fala galera, tudo bem? Tô chegando por aqui com mais uma edição do nosso Hora Sertaneja, beleza? Firmeza, Paulinho tá na área a partir de agora, nesta quarta-feira, meio de semana. Pra começar o programa tem Vitor e Léo, Se Não For Amor. Hora

0: e Jorge Mateus. Teve também Henrique Gabriel, o que combina comigo é você, participação da Paula Fernandes e mais o Carreira e Capataz Promessa. A gente volta já.
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0: 11:33.
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0: No ar em todo lugar. Pulei na piscina, Guilherme Benuto.

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0: João Mosca e Vinícius, medida protetiva, participação do Gustavo Lima, rolou também Léo Foguete, qualidade de vida, Itaim e Thiago Vitinha, já já eu volto. 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
1: sertaneja. 11:44.

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2: No ar em todo lugar. Vambora, uma ótima quarta-feira, bom meio de semana, Jads e Jadson no seu mundo.
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0: Bebu, João Bosco, Vinícius e Léo Magalhães, teve Vitor e Léo Momentos e Eu, Você e Deus com Munhoz e Mariano. Eu volto já. 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
1: 11:58.
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0: No ar em todo lugar. Vamos com ele, Eduardo Costa. Ainda tô aí.

0: Maiara e Maraíza por um minuto. Teve Fuzuê, Michel Teló e mais Milionário José Rico. Lenha Molhada, já já, segunda hora.
1: Hora sertaneja. 12:00.

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4: No ar em todo lugar, Zé e Rodolfo, nada a oferecer.

0: não fui eu.
1: Não fui eu, Paula Fernandes. Rolou também Hugo Henrique com Igual Eu, Pior Eu. Também teve a treta do Natan. Já já tem a sua, pedidomusical.com.br. 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Meia-noite e 25.

0: Fechando pra gente, Kleber e Cauã, tô com pena de você, para em mim, de novo, som da Luiz e Maurílio e Nayara Azevedo, não aprendi a dizer adeus e ela não vai mais chorar, já já tem Matheus e Cauã.
1: Meia-noite 38.
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0: 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Vambora, Matheus e Cauã, só toca quem sabe.
7: Sanfone e terror, só toca quem sabe. Só quem sabe. Vamos assim.

0: Fechando pra gente, Yasmin Santos, Um Sonho Louco, Homem Não É Todo Igual, com Léo Magalhães e Gabi Rafa, e mais o Kaique Felipe Pega Sertanejo, participação da Lauana Prado. Eu volto já. 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
1: 12:50.
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Flório Beija-Flor, Marília Mendonça, teve também Edson Hudson, ali tem cara e mais, superficial seu desejo. Um abraço, gente, até amanhã, tchau, tchau.

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1: 1:04. 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
3: 1:04. 1:04. 1:05.
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Gabriel, voltamos. Esse é o nosso Songs of Love para todo o Brasil, hein? Prazer imenso de estar aqui com vocês, trazendo os grandes hits, os grandes sucessos e convidando você para viajar comigo no planeta chamado amor. Então aumenta, vem comigo, vem.

0: demais, hein? John Secara, Angel, aqui na programação mais gostosa do seu rádio, e esse é o nosso Songs of Love. Você tá curtindo por aí? Eu fico muito feliz de estar aqui juntinho com você, hein? Obrigado pelo seu carinho, muito obrigado pela sua audiência. Continue com a gente, mandando aquele alusão bem especial.
1: Estamos,
0: a gente vai fazer o seguinte, já eu volto.
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0: demais em Tina Turner. I don't wanna lose you. Fechando muito bem nesse bloco em sucessaço aqui na programação. E você curtiu? Bom demais, hein? Continuem com a gente, mandando aquele alusão bem especial. A gente vai dar uma paradinha aqui agora. Já, já estou de volta.
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0: demais, hein? Som de Stephen Sanchez. Aqui na programação mais gostosa do seu rádio, esse é o nosso Songs of Love. Continuem com a gente, mandando aquele alusão bem especial. Bom, a gente vai dar uma paradinha rapidinho, tá bom? Daqui a pouquinho a gente tem mais músicas. A gente tem muito mais sucesso pra você, claro. Eu espero
1: estamos
0: você
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0: Muito bem, estamos de volta aqui no nosso Songs of Love. E aí, como é que você está por aí? Tudo bem? Aumento, vem comigo, vem.

0: Uau! Mountain Fish, aqui no nosso Songs of Love. Demais, hein? Música lindona pra você curtir sozinho assim, ó, com teu amor, bem abraçadinho. É bom demais, né? Continue com a gente, mandando aquele alusão. Já já eu volto, não sai daí.
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2: Muito bem, a gente continua por aqui no nosso Songs of Love para todo o Brasil. Agora tem Gregory Porter. Comenta aí, baby.
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0: Encerrando muito bem, um penúltimo bloco aqui no nosso Songs of Love Mitski, My Love Mine, All Mine, aqui no nosso Songs of Love para todo o Brasil. Eu fico muito felizão mesmo de estar aqui juntinho com vocês. Obrigado. Obrigado mesmo pelo seu carinho, muito obrigado pela sua audiência. Continuem com a gente no último bloco, eu volto já já, não saia.
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0: Baby, The Bangles, Eternal Flame, aqui no nosso Songs of Love. Valeu, obrigado pelo seu carinho, muito obrigado pela sua audiência, fiquem todos com Deus, a gente se encontra amanhã. Até lá, tchau, tchau.
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5: Obrigado.

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1: Obrigado, Recife!
2: Duas e 51.

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0: 3 e 6.
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Onde está você, princesa? É? Aliás, tem tantas princesas bonitas aqui hoje, meu Deus.

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do papai, pela compreensão, a calma, por dedicar-se de corpo e alma para cumprir sua obrigação. 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

Obrigado, meu querido papai, pela sua dignidade, pelo seu amparo maciço, por saudar seus compromissos com a máxima pontualidade. 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Meu coração lhe agradece.

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4:18.

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lugar pra curtir os modão mais bruto do rádio. É o Sertão Caboclo, minha gente, aquele modão raiz, aquele modão caipira do passado e também as novas gerações. É, música do passado e do presente, mas o importante é que moda boa, moda que nos conecta com as nossas raízes, com o nosso interiorzão, né? Com o nosso passado, muitas vezes, e principalmente com o nosso estilo caipira de ser. Tá pensando que? Obrigado, viu, gente, pelo carinho, pela companhia. Lembre-se, já pode participar para as próximas edições do programa, mandando o seu aluno pedido musical.com.br. Vamos começar esse programa especial, essa edição de quinta-feira, 24 de setembro, do Sertão Caboclo. Zico e Zeca é a nossa primeira de hoje. Pancada, hein? Besta!

0: Caminheiros e Luiz Alo, teve João Mineiro e Marciano Carta, meu pai, Viola Está Chorando, Jades e Jadson, teve Besta Bailarina também, Zico e Zeca, é moda boa, moda pra todo gosto, moda de viola, moda sertaneja raiz, modão, não importa, aqui tem modão pra você curtir com certeza. Obrigado, gente, vamos lá, todo mundo na audiência, daqui a pouquinho tem Alozão e daqui a pouquinho tem eles, Tião Carreiro e Pardinho, aô, paixão.
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uma canção que eu tenho a impressão que a gente vai ter que cantá-la pro resto de nossas vidas.

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1: 4:48.

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1: Os modão mais bonito do seu rádio estão de volta, abrindo mais uma hora do Sertão Caboclo, hoje, quinta-feira, 24 de setembro. É, prepare-se aí, dá uma hidratada na garganta, porque, meu amigo, essa sequência, essa hora vai ficar pra história, hein? Começando com o Encanto da Natureza, esse modão bonito com João Mulato e Douradinho.

0: que você não veio ontem, Irmãs Freitas, Abel e Caim, alto-falante da praça? Porque brigamos as marcianas e ainda teve Encanto da Natureza, João Mulato e Douradinho. É só moda boa. Você gosta de Trio Parada Dura? Daqui a pouquinho tem. Mocoque e Moraci? Tem também. Felipe Falcão? Claro que tem. Estãozinho Chororó, César e Paulinho, Daniel, Lil e Léo, Zé Mulato e Cassiano, tem tudo isso ainda hoje dentro do programa. Fica na audiência com a gente, fica na companhia e já já tem mais Sertão Caboclo.
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0: 5:17. 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
3: Modão, sempre modão. As músicas raízes que a gente ama aqui na programação da nossa rádio. Quero mandar um abraço bem especial pro Zé Eduardo, que tá na audiência com a gente. Andréia, que também tá curtindo e nos acompanhando. Muito obrigado pela sintonia, pelo carinho de todo mundo. A Marina tá mandando lá pra Cláudia, pro Getúlio, pra Carmen, pra todo o pessoal que estão curtindo, que estão acompanhando aqui a nossa programação. Bora de Mourão da Porteira, bora de Lil e Léo.

0: Droga de Vida, trio Parada Dura. Passou Zé Mulato e Cassiano, Estrela da Manhã. Proposta, Daniel, Lio e Léo, Mourão da Porteira. Eita, quanta moda gostosa, gente. Quanto modão bonito aqui na programação. Daqui a pouquinho tem Mococa e Moraci.
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5: 5:31.
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0: Sertão Caboclo, seu programa de moda sertaneja caipira. Deixa eu mandar um abração bem especial para todo mundo que está nos acompanhando no centrão da cidade, todo mundo do comércio, quem trabalha no comércio, né? Os colaboradores, os proprietários, quem trabalha aí no atendimento, né? Nas entregas também, e também os clientes que nos ouvem aí a programação da nossa rádio, que curtem o nosso programa sempre que estão, né, em casa e que estão também

pequenos, os comércios, os estabelecimentos que são nossos parceiros. Muito obrigado, gente, pelo carinho de todo mundo aí de vocês, viu? Parceiraços com a gente. Bora lá, porque a nossa andança pela música sertaneja caipira não acabou, não. Tem Mococa e Moraci chegando. Vestido Molhado.

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0: Vem pra mim, cabelo loiro, gênio e gênios, filhos de Goiás, flor sertaneja pagando meus pecados, Felipe Falcão, e ainda teve Mocoque Moraci vestido molhado. Eita, quanto modão. Gente, daqui a pouquinho tem mais, daqui a pouquinho eu volto já trazendo as românticas do sertão.
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0: Sertão Caboclo, nesta quinta-feira, 24 de setembro. Isso engana quem pensa que só tem moda sertaneja caipira, só tem moda de viola no Sertão Caboclo. Não, a gente sempre reserva também aquele espaço no finalzinho do programa para moda sertaneja romântica, para tentar tocar o seu coração. É, e tem muita gente apaixonada. Tô sabendo que tem muita gente entregando o seu coraçãozinho aí. Bora lá então, sinônimos, a primeira abrindo a última sequência de hoje com Chitãozinho e Chororó.

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1: Bom dia, irmãos e irmãs em Cristo.
2: 5:54.
1: Que todos estejam bem na paz e alegria de nós.
2: 5:54.
1: Iniciamos um novo dia nesta quinta-feira, onde nós temos a oportunidade de realizarmos a vontade de Deus e também de nos realizarmos espiritualmente falando. De modo especial, rezemos hoje por todos aqueles que acompanham as nossas reflexões, a leitura diária da Sagrada Escritura e aquelas pessoas que colocam suas intenções diante do rádio ao ouvirem este programa. Sendo assim, o Evangelho para o dia de hoje é o de nosso Senhor Jesus Cristo, segundo São Mateus, capítulo 25, versículo 31 ao 46, onde nós ouvimos a seguinte mensagem. Quando o Filho do Homem vier na sua glória, acompanhado de todos os anjos, então se assentará em seu trono glorioso. Todos os povos da terra serão reunidos diante dele, e ele separará uns dos outros, assim como o pastor separa as ovelhas dos cabritos, e colocará as ovelhas à sua direita e os cabritos à sua esquerda. Então o rei dirá aos que estiverem à sua direita: venham vocês, que são abençoados por meu Pai. Recebam como herança o reino que meu Pai lhes preparou desde a criação do mundo, pois eu estava com fome e vocês me deram de comer. Eu estava com sede e me deram de beber. Eu era estrangeiro e me receberam em sua casa. Eu estava sem roupa e me vestiram. Eu estava doente e cuidaram de mim. Eu estava na prisão e vocês foram me visitar. Então os justos lhe perguntarão: Senhor, quando foi que te vimos com fome e te demos de comer, com sede e te demos de beber? Quando foi que te vimos como estrangeiro e te recebemos em casa e sem roupa e te vestimos? Quando foi que te vimos doente ou preso e fomos te visitar? Então o rei lhes responderá: eu garanto a vocês, todas as vezes que vocês fizeram isso a um dos menores de meus irmãos, foi a mim que o fizeram. Depois o rei dirá aos que estiverem à sua esquerda: afastem-se de mim, malditos, vão para o fogo eterno preparado para o diabo e seus anjos, porque eu estava com fome e vocês não me deram de comer. Eu estava com sede e não me deram de beber. Eu era estrangeiro e vocês não me receberam em casa. Eu estava doente e na prisão e vocês não foram me visitar. Também esses responderão: Senhor, quando foi que te vimos com fome ou com sede, como estrangeiro ou sem roupa, doente ou preso, e não te servimos? Então o rei responderá a esses: eu garanto a vocês, todas as vezes que vocês não fizeram isso a um desses pequeninos, foi a mim que não o fizeram. Portanto, estes irão para o castigo eterno, enquanto os justos irão para a vida eterna. Palavra do Senhor, graças a Deus. Povo de Deus, acabamos de ouvir o relato que fala a respeito do juízo final, onde nós temos a única cena dos evangelhos que mostra qual será o conteúdo deste juízo final. Os homens vão ser julgados pela fé que tiveram em Jesus, fé que significa reconhecimento e compromisso com a pessoa concreta de Jesus. Porém, onde está este Jesus? Ele está identificado com os pobres e oprimidos, marginalizados por uma sociedade baseada na riqueza, no poder e no egocentrismo. Por isso, o julgamento será sobre a realização ou não de uma prática de justiça em favor da libertação dos pobres e oprimidos. Esta é a prática central da fé desde o início, apresentada pelo evangelista Mateus como o cerne de toda a atividade de Jesus, aquilo que nós víamos no capítulo 3, para cumprir toda a justiça. É esta a condição para participar, então, da vida do reino. Este evangelho que acabamos de ouvir apresenta para nós o critério, de modo geral, para estar com Jesus Cristo, que não é aquilo que aparentamos ser, nem aquilo que dizemos crer, mas o amor tornado prática para com os irmãos, especialmente os necessitados. Porque Jesus se identifica com o faminto, o sedento, o estrangeiro, o nu, o doente e o preso, e por isso ele afirma: todas as vezes que fizestes isso a um dos menores de meus irmãos, foi a mim que o fizestes. Isto significa que o encontro com Jesus acontece com aquele que sofre. Em vista disso, nós temos a perspectiva de que a fé cristã não pode permanecer somente nas palavras, orações, reflexões ou até mesmo nas celebrações. Ela precisa transformar-se em atos, gestos concretos de misericórdia, cuidado, solidariedade e caridade. Dar de comer, acolher, visitar, consolar, ajudar, perdoar e estar próximo de quem sofre são formas de encontrar o próprio Jesus Cristo. E é significativo que tanto os justos quanto os condenados perguntem: Senhor, quando foi que te vimos? Os primeiros serviram sem perceber que estavam servindo ao Senhor. Isso nos ensina que o amor verdadeiro não procura reconhecimento. Ele só vê a necessidade e se coloca a serviço. Também o Evangelho nos convida a olharmos para nós enquanto comunidade. Não podemos permitir que alguém que está passando por uma dificuldade, alguém que está sofrendo ao nosso lado, se torne invisível. Pois uma comunidade cristã, verdadeiramente falando, é aquela que acolhe, partilha, cuida e não abandona ninguém. Por fim, irmãos e irmãs, Jesus nos pergunta não apenas se acreditamos nele, mas como estamos tratando aqueles que ele colocou no nosso caminho. Que possamos reconhecer Cristo no rosto dos pequenos e necessitados e compreender que, no final, nossa vida será medida pelo amor que fomos capazes de oferecer. Que a bênção de Deus Todo-Poderoso desça sobre nós, transforme o nosso coração e permaneça conosco. Em nome do Pai, do Filho e do Espírito Santo. Amém. Louvado seja o nosso Senhor Jesus Cristo, para sempre lhe seja louvado. Um ótimo e abençoado dia a todos.

Ei, Chamundo velho, minha gente, muito bom dia, Malé, bom dia, região, bom dia, meu povo, bom dia, minha pova, bom dia aos homens do campo, bom dia às mulheres do campo, amigo, agricultor, amiga, agricultora. Bom dia pra todos, bom dia pra todas, levanta, acorda, meu Paraná, acorda, meu Brasil, bom dia, Malé. Vamos levantando, vamos despertando, limpando a cuia, esquentando a água, fazendo chimarrão, a hora do mate. Vamos preparando o café, ajeitando o pão com banha, né? É, minha gente. Alô, alô, alô, alô, pessoal do transporte escolar já na rodagem do nosso município de Malé. Bom dia pra vocês, Deus abençoe mais um dia nossos estudantes, professores, mestres, diretores, zeladores, os merendeiros e assim por diante, né? Aquele abraço pra vocês aí. E tudo de bom, e tudo de bom. Alô, pessoal que já tá se ajeitando para mais um dia de peleia, sem medo de ser feliz, de peito aberto. Vamos encarando esta quinta-feira, 24 de setembro. Simbora, minha gente, sou eu mesmo, é o Graia, chegando por aqui, mais uma manhã, eu aqui, vocês aí, Padre Michael, aquele abraço, sua bênção, Padre, muito obrigado pelas sábias palavras em mais uma manhã, obrigado, agradecemos de coração, que Deus o proteja grandemente, e já tá por aqui a dona Edneia Stemposki também, dona Edneia Stemposki, bom dia, que cada minuto do nosso dia seja guiado, protegido e abençoado por Deus, amém, amém, amém, amém, só pedimos a proteção divina, e obrigado, meu Deus, por mais este dia de vida. Alô, dona Edneia. Alô, alô, sou divino. Bom dia pra família aí. Deus abençoe. Dona Tereza Orne, bom dia, bom dia, bom dia. Que Deus te abençoe, que Deus nos abençoe. Olha o Polaco Maestro que toque mateando saudades. Que Deus nos dê um bom dia pra tudo nós. É o homem do calcário, já tá por aí. O Léo Marcha, que já acordou cedo, tá ligadinho conosco. Alô, Léo, você tá bom? Firme na paçoca. Dona Marta, bom dia, abençoado. Amém para todos nós. Dona Lina Cláudia pedindo bom dia. É o que eu sou sem Jesus, peço a música, o que eu sou sem Jesus, é a Lina Cláudia na escuta. Alô, dona Lídia Ferençov, bom dia, bom dia, bom dia, bom dia, Márcia, bom dia, Edson, bom dia, Pedro Henrique, bom dia pra vocês. Bom dia, Greve, agradecer por mais um ano completo hoje, né? E ter meus filhos e ser encarregado do Grupo Ivasco e pela equipe que tenho que trabalha comigo, é o Josnei, aquele abraço, Josnei, parabéns e tudo de bom, Deus abençoe, pia velho, Deus abençoe. Alô, Ezequias, bom dia. Alô, Dirceu Camargo, bom dia. P1, como é que você tá, P1? Bem bom, firme, forte? Tudo em ordem por aí, P1? Bom dia, tudo bem? Toque a música, tonto com o Rick de Renner, só pra curtir a Elizabeth lá de Rio Azul, bora plantar fumo, ótimo, abençoada quinta-feira pra você e pra todos nós, né, minha gente? Vamos que vamos, dele que dele, toca, toca, ira, ira, e não para, não para, e não para, não!

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Que barbaridade, tchê! Bom dia, minha gente, bom dia, meu povo, bom dia, Malai, toda a região, 6:15. 6:15, olha a hora, abençoado, tá na hora, né? Vamos se mexendo aí, vamos se agilizando. Faz que nem o pessoal lá na fazenda M&M Grantesque. É, o pessoal lá na fazenda Grantesque já estão peleando, já estão funcionando os verdão lá. E já estão indo para mais um dia de peleia. Aquele abraço, alô, seu Gustavo Grantesque e toda a equipe. É, família Grantesque, família Maiesque. Só trabalha lá de dia à noite, da madrugada, com dias do clarear ou escurecer, né? É, pau na mula, sem medo de ser feliz. Aquele abraço para vocês, Deus abençoe. E o nosso amigo Galo aí, o Lauro, já tá na escuta também, Galo velho. Como é que tamo? Tudo bom? Tudo certo? Um abraço para toda a família Sobanski também, sempre por aí ligadinho com a gente, sempre ficando informado já desde cedo, né, minha gente? 6:16, olha a hora, daqui a pouquinho tem os avisos e recados do Greta, rodando, mateando saudades, né? É o Polaco Maes, que é o homem do calcário, que pediu por lá. Bom dia, abençoado, uma abençoada quinta-feira para você e sua família, o César Schmick, aquele abraço e pro senhor também. Alô, seu Hélio Ferreira, como é que tá o senhor, seu Hélio? Tudo tranquilo? Um abraço aí para Eliane, para a esposa e toda a família. Ana Ribardi, agalô, dona Ana. A Ana, o Sandro. Bom dia, minha amiga Laurinha. Dona Tereza, que eu vi que tava capinando ontem, né? Eita, coisa boa. Aquele abraço pra vocês. Deus abençoe. Um ótimo dia. E o Luiz Michinikoski, bom dia, Graia. Vamos em frente, Malé. Sempre pra frente, de cabeça erguida, sem medo de ser feliz, né, Luizão? Bom dia, seu Aguinaldo dos Santos. Alô, Aguinaldo, você tá bom? Bom dia, Graia. Toque os quatro cantos da casa pra nós. Um abraço pra vocês, sua família. Dona Shirley Roguski, é, e também seu Severino, e seu Severino, né? Tá por aí, bom dia, ofereço todas as músicas do programa para meu mano Luiz Zeno Tisca, que tá de aniversário, nossos parabéns, felicidades, feliz aniversário, que Deus te abençoe sempre na sua vida, quem oferece a irmã Laura e o sobrinho Rafael Tisca, parabéns aí pro Luiz Zeno Tisca, que está de aniversário hoje. Bom dia, e vamos que vamos, nascimos lindo e não rico, né? Barbaridade, né? Uma humildade, né, seu Isaías Karboski? Hoje vamos ouvir Vaneirinha da Saudade. Alô, Isaías, alô, Dani e a piazada, Deus abençoe. Um ótimo dia pra vocês, seu Geraldo Borrum, bom dia. Dona Lucy, bom dia. Dona Vera da Tchkoski, bom dia, dona Vera. Ótima quinta-feira para todos nós, amém. Seu Hernani Vlodarte, como é que tá, seu Hernani? Firme na paçoca. Bom dia, que Deus abençoe o nosso dia. Toque jantar com Jesus. Dona Alice Garska também chegando com a gente por aqui. E você acha que acabou? Não, tem muito mais mensagem pra ler. O Edemilson, a Marli, podia tocar a música do JM, parabéns. Essa música eu vou oferecer pro meu querido filho, o Edemilson, que hoje completa mais um ano de vida. A homenagem da sua mãe, Marli Stefanhaque, lá na Vera Cruz. Alô, Edemilson Stefanhaque, parabéns pro senhor. Deus abençoe grandemente. Um grande abraço aí, bicho velho. Tudo de bom, tá aí a homenagem da mamãe Marli. Aí o Edemilson, que está de aniversário, nosso ouvinte diário, nossos ouvintes diário. Marcos Ivaniski, diretamente de União da Vitória, Paraná. Marcos Machado, você tá bom, Marco Velho? Você tá bom, Marco Velho? Bom dia. Bom dia, Ana Ivone, o José. Bom dia, meu povo. Bom dia, minha pova. E não para, não. Bom dia, Malé e toda a região.

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gente, um jantar para Jesus, tá aí a pedido, está rodando 6h36, minha gente, daqui a pouquinho tem os avisos e os recados do Graia, isso mesmo, é daqui a pouquinho, mas antes eu preciso mandar um bom dia aqui, preciso mandar um bom dia pra comadre Iracema Castilho, lá pro Estefano, pro Nelson Ferreira, bom dia pro seu Heraldo Lima, bom dia seu Heraldo Lima, bom dia, tudo bem, parabéns, hoje vai para o Alceu, que Deus abençoe sempre, toque um parabéns gaúcho pra ele, seu Alceu Pavani, ela, seu Alceu Pavani, popular conhecido como Nego Pavani, tá de aniversário hoje, bicho velho. Tá aí a homenagem da sua esposa, Linda Nir, de toda a família. Parabéns, seu Alceu Pavani, de aniversário hoje. Bom dia, seu Carlos Chimico, eletricista. O Mário e a Marlene Uniati estão por aqui. Miguel Cordeiro, lá na Colônia Dulce. Bom dia, seu Alberto Maeschi. Bom dia, o Sérgio Giboschi, na Vila Caroline. Bom dia, hoje, aniversário do Darcy Júnior Pirog. É o Darcy Júnior Pirog, em homenagem de seus avós, do Albino e da dona Benatia. Alô, Darcy Júnior Pirog, está de aniversário hoje, parabéns e tudo de bom. O Márcio acabou de chegar por aqui, a Rosa Inhari aqui lá da Vila Mariana, Darcy Vlodarte que tá por aqui, a Andréia Toucas também e o Mítio, bom dia, bom dia, bom dia. E não para não, minha gente, que depois dessa eu já chego aqui, já inicio os avisos e recados do Graia, tá bom? Então fica ligadinho que é VaptVupt, tá bom? Bom dia.

0: Muito bem, minha gente, muito bom dia, Malé e toda a região, bom dia, pessoal do campo e da cidade, alô, você do interior, bom dia, são 6h40, vamos direto e reto com os avisos e recados do Graia, iniciando nesta manhã de quinta-feira, 24 de setembro, quinta-feira, 24 de setembro de 2026, 267 dias do ano se passaram, 98 dias para findar o mesmo, 25ª semana comum, estamos no período da lua crescente. O segredo não é correr atrás das borboletas, é cuidar do jardim para que venham até você. Belíssimo pensamento do dia de Mário Quintana, belíssimo pensamento do dia, né? É, minha gente, santos do dia para suas orações, agradecimentos e pedidos de bênçãos. Hoje é dia de Nossa Senhora das Mercês, Santo Germaro, Santo Geraldo de Xinat e Santo Pacífico. São os santos do dia, rogai por nós. Hoje é dia do soldador, dia do soldador. Hoje, 24 de setembro, esta quinta-feira. Bom dia, Malé, bom dia, região, bom dia, você acordando agora. Chega mais, fica bem à vontade. Antes tarde do que nunca, chegou com nós, está valendo avisos e recados do Graia. 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Olha a cotação agrícola, né, minha gente? Preços fechados, feitos o levantamento no dia de ontem, né? Feijão preto a saca, R$230, milho amarelo a saca, R$58. Saca da soja, R$141. Saca do trigo, R$80. Arroba do boi, R$355. Arroba da vaca, R$315. Suína em pé, tipo carne, o quilo, R$5,20. Erva mate em folha posta lá na indústria, R$19,50, né? Parece que teve uma altinha no preço da erva mate, segundo a CEAB, tá aqui, né? É a segunda tabela da CEAB, então tá aí os preços, cotação e muito mais pra você, minha gente. Bom dia, bom dia, bom dia. Vamos seguindo por aqui com a previsão do tempo, segundo o site Climatempo e um gentil oferecimento da Casa Fácil, da Nutrimalé e da Agrodu, né? 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Previsão do tempo, segundo o site Climatempo. Hoje, sol com muitas nuvens durante o dia. Períodos de céu nublado, noite com poucas nuvens. Máximas de 22, mínimas de 12 graus. Amanhã temos aqui sol com muitas nuvens durante o dia. Períodos de céu nublado, noite com poucas nuvens. Máximas de 25, mínimas de 11 graus. No sábado, muitas nuvens o dia todo com aberturas de sol. Máximas de 29, mínimas de 12 graus. No domingo, sol com muitas nuvens à tarde. À noite, o céu ainda fica com muita nebulosidade, sem chuva, máximas de 27, mínimas de 13 graus. Na segunda, sol com muitas nuvens durante o dia, períodos de céu nublado, noite com muitas nuvens, máximas de 26, mínimas de 16 graus. Esta foi a previsão do tempo, segundo o site Climatempo, aqui para o nosso município de Malé. Então, marcando o tempo bom, o pessoal já vai aproveitar, iniciar e continuar os plantios, né, minha gente? E que Deus abençoe aí os nossos agricultores, a nossa safra. 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O CCIR. São os últimos dias. O prazo é até o dia 30 de setembro. Você que já deixou aí durante esta semana, pode passar a retirar os mesmos, já estão prontos, né? 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Olha, vem aí a Conferência Municipal do Esporte de Malé. Atenção, comunidade esportiva. A Secretaria Municipal de Esporte convida para participar da Conferência do Esporte em um momento muito importante para construir e discutir juntos o plano decenal do esporte. Vai redefinir, né, as diretrizes e prioridades do esporte do município nos próximos 10 anos. Será nesta sexta-feira, dia 25, na Câmara Municipal de Vereadores. A programação começará às 8 horas da manhã, 8:30 da manhã. E apresentação do plano decenal, diagnóstico do esporte no município e abertura dos debates. E a partir das 13:30 acontece a construção da coletiva da matriz do plano, com definição de metas, ações e indicadores e prioridades para o futuro do esporte de Malé. Atletas, professores, profissionais de educação física, treinadores, dirigentes, associações, entidades esportivas e toda a população está convidado a participar. Sua participação é fundamental. Lembrando que vamos ouvir, ajudar, discutir e construir o esporte que queremos para Malé nos próximos 10 anos. Conferência Municipal de Esporte nesta sexta-feira na Câmara Municipal de Vereadores a partir das 8:30 da manhã. Realização Prefeitura Municipal de Malé e Secretaria de Esportes. Olha, atenção, a Sala do Empreendedor avisa que ainda há vagas disponíveis para a turma da tarde do curso de práticas de trabalho de manicure e pedicure. Será em parceria com o SENAC. O curso inicia no dia 13 de outubro até o dia 6 de novembro, no período da tarde, das 13 às 17 horas, de segunda a sexta-feira, na Biblioteca Cidadã Miguel Bacum, aqui em Malé. As vagas são limitadas, informações e inscrições, Sala do Empreendedor, ou 3132-6736, 3132-6736. Olha, temos aqui, minha gente, aviso da Secretaria de Meio Ambiente e Recursos Hídricos, juntamente com a Secretaria de Agricultura, em parceria com o IDR Paraná, a Codevale e as Fumageiras, comunicam aos agricultores do município que será realizada coleta de embalagens vazias de agrotóxicos, tá? Então, coleta de embalagens de agrotóxicos. Acontece dia 29 de setembro, às 9 horas da manhã em Dorizon, lá na Borracharia do Japonês, e 1:30 da tarde lá na Vera Cruz, no Pátio da Capela. Dia 30 de setembro, às 9 horas da manhã na Colônia 5, Salto Braço do Putinga, Capela São João Batista, 1:30 da tarde, Colônia 5, Pátio da Igreja Divino Espírito Santo. E dia 1º de outubro, às 9 horas da manhã na Colônia 2, Capela Nossa Senhora da Monte Claro, 1:30 em Rio Claro do Sul, na Madeireira, lá do Panec. E dia 2 de outubro, em Malé, às 9 horas da manhã, no Centro de Eventos. Então, não esquece, embalagens vazias. A quantidade máxima permitida por agricultor é 100 embalagens de até 10 litros e 10 embalagens de 20 litros. É necessário que as embalagens estejam com a tríplice lavagem, furadas com tampas separadas. As embalagens flexíveis devem estar nos sacos de resgate e as embalagens de tratamento de sementes devem estar tampadas e separadas também. Tá bom, minha gente? Não esquece de levar a nota fiscal na hora da entrega, a nota fiscal de compra das embalagens. Então, dias 29, 30, 1º e 2 de outubro, coleta de embalagens de agrotóxicos. Secretaria de Meio Ambiente e Agricultura, em parceria com o IDR e também ali, né, as Fumageiras e a Codevale. Avisos das igrejas, paróquia Nossa Senhora do Rosário, Rio Claro do Sul. Olha, dia 27, no caso aí, domingo, às 9 horas da manhã, tem missa na matriz. Dia 27, às 9 horas da manhã, tem missa na matriz, lá Nossa Senhora do Rosário, em Rio Claro do Sul. Temos aqui ainda, minha gente, aviso da Igreja Matriz São Pedro. Hoje, quinta-feira, hoje, quinta-feira, às 10 horas da manhã, tem a missa no hospital. Sábado, 8 horas da manhã, missa na comunidade Faxinal dos Troian. 9:30 da manhã, missa no Charqueada. 11 horas, missa na comunidade do Santa Cruz do Monte Claro. 19 horas, missa na matriz. Domingo, 8 horas da manhã, missa na matriz. 9:30 da manhã, missa na Capela São Sebastião, na Vila Caroline. Olha, reforçamos mais uma vez, atenção às pessoas que encomendaram os livros da liturgia diária e folhetos do culto. Aos que não acertaram, favor acertar no escritório paroquial até sexta-feira, amanhã, dia 25 de setembro. Olha, aviso do padre Daniel Horodesky, paróquia Sagrado Coração de Jesus. Sábado, às 19 horas, Divina Liturgia em português na Matriz. Domingo, 8:30 da manhã, Divina Liturgia em ucraniano na Matriz Sagrado Coração de Jesus. Avisos do padre Daniel. Avisos da Capela Nossa Senhora Aparecida no bairro Eldorado. Dia 27 de setembro, domingo, 9 horas da manhã, celebração da palavra. Do dia 1º ao dia 9 de outubro, às 19 horas, acontecerão as novenas em honra à Nossa Senhora Aparecida. No dia 1º e no dia 9, haverá confissões a partir das 6:30. Comunicamos que os livros para as novenas estão sendo vendidos no início das celebrações, valor de R$5. Convidamos a todas as famílias para participar. Aviso da paróquia Sagrado Coração de Jesus, avisos do padre Michael Barbuza. Sábado, às 19 horas, tem Divina Liturgia lá em Rio Azul. Domingo, às 10 horas da manhã, tem Divina Liturgia na paróquia São José em Dorizon. E logo após a grandiosa Festa da Costela em Dorizon, é neste domingo na paróquia São José, tradicional e grandiosa Festa da Costela. 6 horas da manhã, alvorada festiva, logo após roda de chimarrão e encontro dos gaiteiros. 8:30 da manhã, bênção das costelas. 10 horas, Divina Liturgia com o padre Michael Barbuza e cantada pelo coral da Catedral Imaculada Conceição. Às 11 horas, teremos ali a recepção e bênção dos cavaleiros. Haverá cavalgada durante a festa, né? Então, 11 horas, a recepção e bênção dos cavaleiros. Ao meio-dia, 12 horas, o almoço. Buffet livre, minha gente. No ingresso do almoço, no buffet já está incluso a costela, fogo de chão e leitão assado no fogo de chão, né, minha gente? Também terá galinhada, mandioca, arroz branco, maionese, farofas e saladas e muito mais. Após o almoço, à tarde festiva, completo serviço de bar e cozinha, rodadas de bingo e leilão. Tarde dançante, animação, Crioulo Batista e Portal da História. 5:30 da tarde haverá o sorteio da Rifa Grande. Não esquece, né, minha gente? Lembrando, ingressos, à venda aí, pontos de ingressos aí de venda do almoço. Paróquia São José em Dorizon, no bar do Rostesval. Agropecuária Dorizon, com o japonês, com a professora Luxandra. Na Agrodu aqui em Malé, na Nutrimalé aqui em Malé, são os pontos, então, aqui de venda do ingresso do almoço. Ingressos antecipados, pode ser que no dia, na hora, não haverá mais ingressos para o almoço. Então não deixe para a última hora. Vou repetir, pontos de venda: Agrodu, japonês, Bar do Rosteslau, Nutrimalé e da Agropecuária Dorizon e com a professora Luxandra. São os pontos de venda, então, de ingressos para o almoço da Festa da Costela em Dorizon, é neste domingo. Falando em festa, vem aí a tradicional festa da padroeira, Nossa Senhora de Aparecida, lá na Capela Nossa Senhora Aparecida, no Eldorado, dia 12 de outubro. 12 de outubro marca na sua agenda tradicional dia de Nossa Senhora. Olha, a arrecadação de prendas para festas. As doações de prendas podem ser depositadas nas caixas que estão nos seguintes locais: Capela Nossa Senhora Aparecida, Mercado Eldorado, Refrigeração Geraltec, Mercado Ideal e Armazém do Karvoski. 12 de outubro, festa da Capela Nossa Senhora Aparecida. Olha, bombeiros comunitários de Malé nos informam que sem ocorrência, sem alterações nas últimas 24 horas, é o que nos repassam os bombeiros comunitários de Malé nas últimas 24 horas. Olha, internados do hospital até o momento não recebemos. Aniversariantes do dia, então. Parabéns, felicidade, saúde, paz e alegria. Hoje, dia 24 de setembro, aniversário da Giovanna Kozlovski, do Marino Asman, Alana Roguski, Darcy Pirog Júnior, está de aniversário hoje. Homenagem dos pais, homenagem dos avós, aí já cedo, a homenagem pro Darcy Pirog Júnior. Também aqui a Ana, cadê aqui a Ana Leagos Dolini, a Aurélio Schwidnick, a Cecília Veretisky de Lima, Jamira Silta, aniversário aqui do Severino Chuidinski, do Valdinho Tiski, quem mais aqui? Edmilson Stefanhak, homenagem já da mãe Marli, também cedo. Edmilson Stefanhak e toda a família. Jonas Tesca, também a Anitta Pchibicheski, Juscelia Bastichin, dona Juscelia, de aniversário hoje. O Alceu Pavani, o Nego Pavani, tá de aniversário hoje. Bicho velho, parabéns e tudo de bom. Já homenagem da sua esposa também já cedo por aqui. A Elisandra Dalmagro, Raquel Baliuk, Geraldo de Souza, aqui, deixa eu ver. André Gustavo Tirroski, o Luiz Eno Tisca, também de aniversário, já cedo, homenagem da sua mana Laura e a Franciele Demeterco. Parabéns, felicidade, saúde, paz, alegria, sucesso aos aniversariantes do dia. Parabéns e tudo de bom. certo, minha gente, aniversariantes do dia, parabéns pra vocês, tá? Já temos a nossa propaganda eleitoral gratuita e obrigatória, né? Quero mandar um bom dia pra dona Teodósia, pro seu Antônio Chestla, pro João Evaldo, pra Júlia, Joelcio Miranda, Silvio Quinesh, pra Tereza Cristina Monteiro, né? E o seu Heraldo, um abraço pra toda a família aí, pra vocês, bom dia, Joelcio Miranda e família, bom dia também. E vamos com a nossa propaganda eleitoral, né, minha gente, obrigatória, né? Não tem o que fazer. É, internados do hospital até o momento a gente não recebeu os internados até o momento. É, deixa eu dar mais uma olhada só nos avisos e recados, se não esqueci de nada, né, minha gente? Se não esqueci de nada, dando uma reconferida, a princípio não, tudo ok, minha gente, então só aguardamos aqui para a propaganda eleitoral. Eu volto daqui a pouquinho, vai ser bem rápido, vai ser só para dizer um tchau para vocês. Quero dar um abraço também pro nosso amigo Paiero, tava na escuta ali, o Paiero também tava na escuta com a gente, aquele abraço e tudo de bom. Propaganda eleitoral, vamos lá ver se vai tudo certo aí.
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Eita, mundo velho sem porteira. Muito bem, mais uma vez, compromisso concluído com sucesso. Propaganda eleitoral, ok, finalizada. E também finalizando o nosso programa por aqui, né, minha gente? O tempo tá curto aí, do meu programa, né, com a propaganda eleitoral. Mas em breve acaba, né? Se em breve acaba, fica tudo tranquilo. Venha, tenha calma, tenha paciência. E logo mais volta.

Tá apurado, tempo curto e assim mesmo. Tchau, obrigado, ótima quinta-feira. Fica todo mundo com Deus e até amanhã, se Deus assim nos permitir. Tá bom, minha gente? Bom dia, Malé, bom dia, região. Só antes de encerrar, acabei de olhar aqui, chegou aqui, avisos do Hospital de Caridade São Pedro. Bom dia, os avisos de hoje são: Tereza Chicora Giboschi, do Santa Cruz, passa bem. Juscelia Pedroso Mente Susco, de Dorizon, está um pouco melhor. Neuza Doroshinski, de Dorizon, está um pouco melhor. Antônia Kaminski, do Centro, está um pouco melhor. Ezequiel Paz, de Dorizon, está um pouco melhor. Os demais internos não querem seus nomes divulgados. A todos, boas melhoras, uma ótima recuperação. A toda a equipe do hospital, um ótimo dia, bom dia. Muito obrigado pelas informações repassadas aí para a nossa comunidade. Agradeço a toda a equipe lá do Hospital de Caridade São Pedro. Agora sim, minha gente, fica aqui o meu tchau. Fica todo mundo com Deus, ótima quinta-feira e até amanhã. Tchau, obrigado, e eu fui. Bom dia, Valéria.

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3: Excelente manhã de quinta-feira pra você, meu chuchuzinho, minha fofurinha. Sim, é quinta-feira, my friends. Dia 24 de setembro de 2026. E por aqui, Jogodói chegou chegando com esse cheiro bom. Não, não tô cheirando body splash, não. É cheiro de fim de semana. Não tá notando, não? Ô, meu filho, acorda pra cuspir, né? Quinta-feira, cheiro bom de fim de semana, sim. É aquele dia em que a sexta-feira tá ali na esquininha olhando pra você, piscando com o olho só e falando vem. E segurando a caneca do suco da confusão. Então vamos ficar felizes, põe um sorriso no rosto. Estamos vencendo a semana, graças a Deus. É uma etapa atrás da outra. É feito um videogame, né? Cada hora a gente tá num nível. Então não desanima, não deixa a peteca cair, viu? Por aqui, Godoy, arroba Godoy, locutora. Vamos tomar café da manhã juntinhos e misturados. Então simbora, viu? Pra você que tá aí no busão, pra você que tá no metrô, pra você que tá no ponto de ônibus, muito obrigada pelo carinho da sua audiência. Excelente manhã pra você. Vamos juntos começar e arrepiar, chutando a boca da preguiça. Diego e Arnaldo, Murilo, Rufi, diz que recai. Bom dia, tá no ar.
4: Ô, Boteco! Você é Arnaldo São Paulo, bebê!

0: coisa geral que tá rolando por aqui. O bom dia, tá? Jorge e Matheus molhando o volante. Não molha não, meu bem, não molha não, senão estraga, a costura sai, vira uma coisa terrível. Vamos ouvir spoiler da Nobreza do Amor, que é melhor.
1: Aqui seguindo a Nobreza do Amor, 24 de setembro, quinta-feira, onde Graça se desespera com a morte de Casemiro e todos ficam consternados. Alica revela a Tonho que Casemiro sofreu mal súbito e o rapaz fica transtornado. Omar confessa a Salma que gostou de saber do seu interesse por ele. Gambá se apresenta a Dumi e Kenya como aliado da rebelião. Por aqui eu fico, obrigada pela companhia, lembrando que daqui a pouquinho tem mais na novela Por Você.
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0: E assim a gente fecha já o primeiro bloco do Bom Dia com Dilcinho, Rafinha e também Nadson, o Ferinha, duas. Tá aí, né? Só música boa rolando pra você nessa manhã de quinta feirosa. Pra você que já tá mandando mensagem e batendo o seu cartão na arroba de Godoy. Locutor, um beijo pra Rosine, Terezinha maravilhosa, Cirlei Martins, Maria Helena, meu kids, aquele beijo pra você, viu, Maria Helena? Henrique Pereira e sua mamãe Sueli, a maravilhosa Zeninha Souza, beijo, Zeninha! É só as primeiras participações chegando por aqui, a sua vai chegar, porque senão, já sabe, né? De Godoy fica triste, eu vou atrás de você e puxa seu cabelo. Arroba de Godoy, locutora, manda ver aí na sua mensagem que eu quero recebê-la aqui.
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2: Oito e 14.
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0: De volta por aqui, trazendo mais notícia pra você. Vamos falar de Zé Felipe, que relatou susto após José Leonardo machucar o nariz. Muito sangue, tadinho, gente. Muito de um shell. Depois de José Leonardo precisar ir ao hospital após sofrer uma queda enquanto brincava em casa, Zé Felipe falou sobre o episódio em seu perfil nas redes sociais. O cantor relatou que levou um baita susto porque o local do corte abaixo do nariz sangra bastante. Cara, eu assustei porque cortou aqui, ó, e apontou pra região abaixo do nariz. E aqui sai muito sangue, né? Nariz, boca, supercílio, sai muito sangue, mas graças a Deus só um susto, quebrou nada. Deu uns pontinhos, deu grudada, mas já tá aí pondo quente de novo. Jojo tá pra frente, viu, velho? Graças a Deus tá tudo bem, contou o Zé Felipe. É, gente, o bichinho tão pequenininho já levou 5 pontos. Ele levou 5 pontos, mas graças a Deus não teve nada mais sério, né, gente? Miguel, com 1 ano, antes de fazer 1 ano, também foi a mesma coisa. 4 pontos no queixo. E quando foi, tava prestes a fazer 2 mais 3 pontos no queixo. É, gente, é os anjos mesmo, os arcanjos, né, que tem que proteger esses pequenos. Que eu vou te dizer, os bichinhos são espoleta, tá? Graças a Deus, só susto. Tem até momento aí dele no hospital, tadinho, de fraldinha, em pé, né, segurando aí, né, a Virgínia Fonseca segurando o pequeno José Leonardo. É Deus que põe a bênção e protege esses pequenininhos. Vou te dizer um negócio, viu? Só susto, só susto. Felipe Araújo e Luan Pereira, Boris Splash. Hoje pode passar um pouquinho, né, produção? Mas só um pouquinho, viu, amiga sua louca? Amanhã você pode derramar o ouvido todo.

0: Bom dia, my friends. Sim, o café da manhã mais do que reforçado pra você nessa manhã de quinta-feirosa. Comigo, Gil Godoy, Marcos e Belucci, dupla solidão. Que solidão que nada, que eu nunca fico sozinha porque eu tenho os melhores ouvintes do planeta. Claro que tem, ainda puxa a sarginha pro lado deles, viu? Vamos de horóscopo do dia?
1: Gente, hoje é quinta-feira, dia 24 de setembro de 2026. Eu sou a Suzy Luiz e tô chegando com as previsões astrais para esse dia 24 de setembro. Vida longa para quem dá mais um giro em torno do sol. Quem faz aniversário em 24 de setembro é do signo de Libra, com a personalidade do signo de Câncer. São pessoas mais festeiras, divertidas, atentas às atividades artísticas, de lazer também. Tudo de bom para você que faz aniversário hoje, 24 de setembro. Áries, Touro e Gêmeos. Oi, Áries, nascidos de 21 de março. Passa 20 de abril, a harmonia cósmica hoje favorece a sua carreira, Áries. Sua carreira profissional também se beneficia da sua paciência. Paciência vai ser a sua maior virtude, Áries. Cor para você é o azul, números da sorte 15, 22 e 60. Touro, nascidos de 21 de abril a 20 de maio. Touro, alinhamento estrelar. Surge que o seu equilíbrio emocional traz a oportunidade de renovação que você tanto precisa. Fique atento aos sinais do universo. Cor para hoje, prata. Números da sorte 05, 07 e 57. Gêmeos, nascidos de 21 de maio a 20 de junho. Gêmeos, a energia solar potencializa a sua carreira profissional. E isso vai fazer com que você flua com mais facilidade. A paciência vai ser a sua maior virtude, Gêmeos. Cor para hoje, laranja. Números da sorte 09, 33 e 34. Eu já volto e falo com Câncer, Leão e Virgem, mais um bloco de previsões.

0: Tá aí, pra você que curtiu em volume máximo, Vitor e Léo, do outro lado do rádio, tem uma locutora doida, né? Totalmente desprovida de noção, né? Tentando levar alegria até você, né? Vibe positiva, um alto astral, né? A esperança de que as coisas vão melhorar, nem que seja em algum momento. Se não chegou a hora, é porque não tá no tempo de Deus. E o tempo de Deus, cara, eu vou te dizer, é certo, é perfeito e agradável, viu? Deixa eu mandar um abraço aqui para o Jairo Pereira. Não mandou nada, só mandou palminhas para a minha fotinho que eu postei aí no story do Instagram. Mas agradeço as palminhas, viu, Jairo? Valeu demais, tá? E pra você que participa e interage, valeu demais pela companhia. Daqui a pouquinho eu tô de volta, porque sim, vou pegar mais uma cuia de café. Sem café não dá, gente. Sem fé e sem café, nada anda.
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3: 8:37.
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3: Dando sequência nas nossas notícias, hora de falar de George Clooney. Se afasta de amigos de Hollywood mal. Bons amigos devem ser esses caras, né? O ator George Clooney se afastou de seus amigos famosos em Hollywood para salvar seu casamento com a advogada de direitos humanos, Amel Clooney. A ação consta em reportagem recém-publicada pelo site Radar Online. O astro de 65 anos e a advogada de 48 trocaram alianças em 2014. Eles são pais dos gêmeos Ella e Alexander, de 9 anos. Segundo a fonte do Radar Online, nos últimos anos, o artista se tornou em uma pessoa caseira, em prol da felicidade de sua companheira. Não, por favor, aplausos de pé. Homens assim hoje em dia é raro. Você encontrar é a mesma coisa de você ganhar na loteria 3 vezes, entendeu? George costumava ser muito sociável, relatou a fonte do site. Ele estava sempre convidando amigos para passar uns dias em sua casa no Lago Como, na Itália. Julia Roberts, Brad Pitt, Jennifer Aniston, Sandra Bullock, John Krasinski, Emily Blunt, Matt Damon, Adam Sandler. Há uma longa lista de celebridades de alto escalão que passavam tempo regularmente na vila ao longo dos anos. Mas são muito, não são muito mais agora não. A mesma pessoa falou sobre o afastamento entre Clooney e o amigo Brad Pitt. Todo mundo sabe que ele e Brad são muito chegados hoje em dia. Não são muito, né? Exceto quando estão trabalhando juntos e precisam promover alguma coisa. Mas, pelo visto, o casamento do cara falou mais alto e ele quer preservar a amada ao seu lado. Ah, não, gente. Por favor, homens. Tenham George Clooney como exemplo de vida. Ah, pronto, falei. Inveja branca é bobagem dessa esposa, viu? Ah, e seguimos por aqui com sonzeira da sua boleira. É, meu bem, um bom dia pra você. Continua por aqui com Gil Godoy agitando a sua quinta-feira rumo ao finalzaço de semana, né? Que já tá aí, já é amanhã. Guilherme, Santiago, Mari Fernandes, tu não ama.

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2: Ê, paixão desenfreada! Escuta essa letra aqui, ó.

0: Rolando por aqui, quentinho, quentinho, que manda a pontinha dos cascos. É o bom dia, my friend. Igual esse pãozinho que você tá comendo aí, que você fez na misteira, essa delícia. Um pãozinho com queijo e ovo mexido. Ai, que gostosura, deu até fome, viu? Débora e Daniela, roupa do coração. A gente segue com Por Você.
1: Por aqui, Por Você, 24 de setembro, quinta-feira, gente, olha, Peixe socorre Juarez e liga para Bela. Yara e Dalila visitam Juarez no hospital e acompanham de volta para casa. Bela explica a Peixe o que houve com Juarez e conta ao menino sobre a chegada de Lia. Toy nota o interesse de Próspero por Melinda e Margot admira Lucas. Olha isso, gente. Fico por aqui, daqui a pouquinho tem Quem Ama, Cuida.
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1: Lacrando mais um bloquinho aqui do Bom Dia, Grupo Pagodeô, reprise na memória. Pra você que tá aí ligadinho com a gente pelo site e também pelo app, quase que não sai site, né? Que eu falei site. Ai, meu Deus, deixa eu mandar um abraço aqui para Geraldo Roberto Cardoso. Aquele abraço aí pra você, viu, Geraldo? Obrigada aí pela sua mensagem, valeu demais. Mandar um abraço aqui para o Jefferson Vidal, que tá sempre na

0: melhor pra você.
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3: 8h56.
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8: Hora de falar de Maurício Matar, que celebra retorno à Globo após 20 anos. Ainda dá frio na barriga. De volta às novelas após 20 anos, Maurício Matar foi convidado do encontro com Patrícia Poeta na última terça e revelou que, mesmo com 48 anos de carreira, ainda sentiu frio na barriga. Antes de uma estreia, né? O ator que dá vida a Junqueira em Por Você falou da expectativa para a repercussão do personagem. Ainda dá frio na barriga, tô tentando achar um Junqueira. É um trabalho gostoso, é um desafio, né? Uma tinta nova. Então sempre aquele friozinho. Será que vai dar certo? Será que eu vou conseguir emocionar as pessoas? Conquistar as pessoas? Na trama, Junqueira é investidor e dono da rede de saúde integral. Com interesse em expandir seus negócios e forte influência em diferentes instâncias de poder, o empresário identifica no hospital e maternidade Luz uma oportunidade estratégica e se junta a Vanessa, Aline Moraes Terrível, para viabilizar sua entrada na instituição. O ator ainda relembrou o início da carreira e ganhou um recado de Guilherme Fontes, seu amigo de infância e companheiro de cena em A Viagem. Um momento super lindo, né? De emoção, foi bem bacana. Pra você que perdeu, confira aí nas redes sociais, gente. Esse gatíssimo, né? Charmosérrimo, Maurício Matar, de volta às telinhas. É um prato cheio para a sociedade que gosta de ver belas caras na TV, no computador, onde quer que você assista a novela. Pra você que tá a fim de conferir Maurício Matar, entre 7 e pouca, né? 7h30, 7h45, 8 horas da noite, ele tá por lá. Isso é isso mesmo, produção? Eu não assisto muito novela, gente. Mas pra você que tá a fim de conferir Maurício Matar, é mais ou menos nesse horário. Bom, vamos de som por aqui. Pra você que tá a fim de outro tipo de pão, né? Não só Maurício Matar, você tem que comer esse pãozinho com creme matinal. Temos Maiara e Maraíza. Ai, que vontade, de comer um pão também, gente.
9: Beber com os amigos é bom demais, né não? Mas às vezes uma amizade é bem mais do que a gente imaginava, né? E aí nessas horas dá uma vontade. E aí você para e pensa, amiga, eu já...

Sim, é o bom dia que tá rolando por aqui, my friend. Faz essa cara de limão chupado pra dentro. Meu Deus, já olhou pra sua cara hoje? Então dá seu jeito, olha no espelho e dá um jeito de melhorar isso daí, tá? Não tá só de poucos amigos, não. Tá dando medo mesmo. Por aqui, seguimos o bom dia com essa alegria, com esse cutucão no rim que eu sei que você tava precisando, né? Depois de Marília Mendonça, deprê, a gente

0: Previsões astrais de volta, Câncer, Leão e Virgem, Câncer, nascidos de 21 de junho a 21 de julho. Câncer, a sabedoria dos astros aconselha que a sua rotina diária vai enfrentar desafios que vão trazer crescimento. Mantenha calma e observe os detalhes. A cor para hoje é o vermelho. Números da sorte 30, 48 e 54. Leão, nascidos de 22 de julho a 22 de agosto. Leão, hoje, com a influência de Vênus, os seus talentos ocultos vão enfrentar desafios que vão trazer crescimento. Confie na sua intuição. A cor para hoje é o verde. Números da sorte 03, 35 e 60. Virgem, nascidos de 23 de agosto a 22 de setembro. Virgem, as energias planetárias indicam que a sua rotina diária vão estar em um momento de grande expansão. Um pequeno gesto pode mudar tudo. Cor para hoje, prata. Números da sorte 37, 49 e 54. Eu já volto e falo com Libra, Escorpião e Sagitário em mais um bloco de previsões.
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0: Fechando esse bloco com a sonzeira na sua mulher de Mano Walter, Chorona, com participação de Paulinha Fernandes de Sete Lagoas. Inclusive, um beijo pra você que tá em Sete Lagoas, você de Abre Campo, né? Você que ouve Gil Godoy aí pelo site, pelo aplicativo em Barbacena. Você de Itabira, manda um beijo aqui para os meus primos Matusalém, Odilaine, Marquinhos e também Matheus aí, né? Com todo respeito, mandando aquele abraço aí pra galera. São meus primos, Itabira, Minas Gerais. E pra você que tá comigo aí, né? Em Macaé, minha terra natal, Rio de Janeiro. Você que tá ligadinho na Grande Vitória. Você de Guarapari, você de Marataíz, tá aí por toda Espírito Santo. Você que tá na Praia da Costa, tá na Curva da Jurema, tá no Jardim Camburi, local onde eu cresci. Aquele beijo de Jugodói. Boa quinta-feira. Nossa, agora eu fui no Recordar é Viver Geral, viu?
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4: De volta, trazendo mais notícia pra você. Documentário Elza ganha trailer inédito narrado por Elza Soares. Eu, sambista de plantão, vou adorar, né? É a voz de Elza Soares quem conta a própria história no documentário Elza, dirigido por Eric Rocha, Eric, que estreia nos cinemas brasileiros ainda em 2026. A produção, que revisita a trajetória de uma das maiores artistas da música brasileira a partir de imagens inéditas e arquivos raros, ganhou seu primeiro trailer na última terça, que conta com a voz da própria cantora narrando sua própria trajetória. Já pensou? O diretor acompanhou a cantora durante seus últimos anos de vida e registrou conversas que agora se somam a materiais de arquivo para construir um retrato íntimo e profundo da artista, tendo a música como fio condutor. A produção revisita momentos marcantes de sua trajetória, destacando as diferentes fases de uma vida que atravessa quase um século e sua quase 7 décadas dedicadas à música. Foi bem pertinho, né? Bateu ali na trave. O documentário acompanha não somente a artista consagrada, como também a mulher por trás do ícone, acompanhando suas transformações, desafios, perdas, conquistas e reinvenções. Vale lembrar que o documentário terá sua estreia mundial na Premiere Brasil, mostra do Festival do Rio, que acontecerá entre os dias 1 a 11 de outubro. Então, para os fãs de Elza Soares, maravilhosa, tenho certeza que você vai amar, viu? Ah, oh, meu Deus do céu, tem mesmo que homenagear, né? Essa grande voz aí, essa grande artista da música brasileira. E por aqui seguimos? Simbora! Murilo Ruf, Ana Castela, Peça Íntima no Bom Dia. Acorda, minha filha, acorda pra cuspir!

0: Quinta-feira, onde Dora admira a força de Adriana e aceita ajudá-la no enfrentamento à família Brandão. Nancy se preocupa com a situação de Liris. Ulisses diz a Carolina que Fábia não o ama mais. César sonha com o pai e conta para Bia, que sugere ao marido procurar Otoniel. Eu fico por aqui, um beijo. Obrigada pela companhia. Amanhã eu volto com mais resumos de novelas.
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0: Fechando assim mais um bloquinho do Bom Dia com Atitude 67. Fechando esse bloco com Katy Perry, Daisies. É, o sonsaço que ela fez para a própria filhotinha dela, né? A maravilhosa Katy Perry marcando presença por aqui no Bom Dia, nessa manhã maravilhosa de quinta-feira, para você que tá aí, né, arregaçando as mangas, pegando firme no batente, não queria ir trabalhar, mas mesmo assim você foi, porque é dele que você tira o seu sustento e o sustento dos seus, né? Para quem não tem aí uma segunda fonte de renda, tem mesmo que agarrar, é no trampo, é no trabalho, então não desanima não, tá? Deixa eu mandar um beijo aqui pra Lu, Luciane Miranda maravilhosa, nossa calgueu da internet. Beijo, Lu! Boa quinta pra você, viu, gata? Márcia Lazzarini também, aquela beijoca pra Márcia, né, que tá sempre ligadinha aí em Visconde do Rio Branco, Minas Gerais. Boa quinta, Feroza. Helenice Monteiro e seu gatinho fofo, Frajola. Tá na escuta, gatinho? Gatinho Frajola, tá na escuta?
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7: De falar de Vanessa. Sim, não é a Vanessa Camargo, é a Vanessa Lois. Exatamente, né? Após fim de casamento com Thiago Lacerda, Vanessa Lois é fotografada no Rio de Janeiro. Pois é, a atriz circulou em shopping da Zona Sul do Rio de Janeiro na última terça-feira. Claro, a gente já vai fazer o quê? Vai ficar dentro de casa, trancada, chorando? Não, gente, mulheres fortes aprendem a superar as dificuldades. A gente dá uma chorada, entendeu? Dá uma descabelada. Se pergunta por quê? Onde eu errei? Né? Mas bebe um café, não é mesmo? Sobe o coque, joga uma água no rosto, refaz a maquiagem e toca o baile. Assim que tem que ser, mulher forte é assim, mulher Nutella, desculpe você Nutella que tá ouvindo de godó chorando nesse travesseiro. Tá na hora de você levantar pra vida, porque a vida ela corre lá fora e ela é um sopro e você tem que degustar de todos os momentos. Sejam eles bons ou ruins, a gente se lascando, a gente tem que viver porque serve pra alguma coisa, pra evolução, por alguma questão que você precisa melhorar em você, na sua vida. Então, tenta focar nisso aí. Fechado? Ah, gastei, hein? Vanessa Lois, de 54 anos, foi fotografada pela primeira vez após o término do casamento com o Thiago Lacerda, de 48. A atriz circulou no shopping Leblon, na Zona Sul do Rio de Janeiro, no início da última terça. Para a ocasião, ela escolheu um look casual, calça jeans, camisa listrada e maxi óculos escuros. Gente, ela tem 54 anos, pra mim, acho uns 40 e poucos, de verdade. Não tem cara de 50 e tantos, não. A separação do casal foi confirmada no último domingo. Em 25 anos, juntos, eles mantiveram a vida familiar longe dos holofotes ao longo dos anos, né? Tem vários filhos aí, etc e tal. Começaram a namorar em 2001, oficializaram a união em março de 2007 em uma cerimônia íntima, né? Na região de Petrópolis. Atuaram juntos, inclusive, em A Vida da Gente, na Globo, em 2011. Bom, ela foi vista aí no shopping, caminhando, com um fonezinho de ouvido, e com uma cara de poucos amigos, não tô afim de trocar ideia. Quero o meu momento, eu comigo mesmo, para eu poder me curar. É assim mesmo, tem que ser a vida, viu? Parabéns pra ela por sair de casa e não ficar presa na caverna, gata. É isso mesmo, vai respirar oxigênio. Vai aí oxigenar o cérebro, fazer ela muito bem, viu? Pra você que tava aí só na mesmice achando que o mundo acabou, porque seu casamento acabou, seu namoro acabou, o cara te deu um pé na bunda ou vice-versa, a vida continua. O Guilherme, Wesley, safadão, mentirosa, é a Melô do Pinóquio.

0: São as melhores por aqui, enquanto você toma esse restinho desse café que sobrou no fundo do copo. Não é nem xícara hoje, né? Copo Lagoinha. Ah, beleza. Importante é ter o café, meu filho. Beber pode ser até na palma da mão, que a gente é doido mesmo. Depois das roseiras de Leonardo, liga lá em casa. O cara que cortou o álcool, né? Tá até mais magro. A gente segue de horóscopo do dia.
1: Tô de volta com as previsões astrais por aqui. Agora eu falo com Libra, Escorpião e Sagitário. Libra, nascidos de 23 de setembro a 22 de outubro. Libra, a força do seu signo hoje indica que a sua vida amorosa vai receber uma bênção inesperada. Lembre-se de que a gratidão abre portas. A cor para você é prata. Números da sorte 21, 31 e 53. Escorpião, nascidos de 23 de outubro a 21 de novembro. Escorpião, uma nova fase se inicia hoje. A sua intuição está em um momento de grande expansão. Cuide da sua energia e descanse se for necessário. Cor para hoje, prata, números da sorte 17, 24 e 55. Sagitário, nascidos de 22 de novembro a 21 de dezembro. Sagitário, com a influência de Vênus, a sua espiritualidade enfrenta desafios que vão trazer crescimento. Sua luz interior vai guiar os seus passos. A cor para hoje é o dourado, números da sorte 07, 21 e 42. Eu já volto com o último bloco e falo com Capricórnio.

0: Encerrando mais um bloquinho aqui do Bom Dia, jogando a vibe lá em cima, nem seja na base da força. Atitude 67, Avni Vini, acaba com o forró. Não acaba não, meu filho. É quinta-feira, tá na hora de começar o forró. Vamos forrosear, ficar com a senhora do pé pretinho, dançar, esquecer os problemas. Isso é bom demais, né, não? Daqui a pouco eu tô de volta com os bons dias. Eu não tô bem hoje, não tô meio louca, né?
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11: Uebas, já estamos de volta por aqui. Sim, já estamos de volta. Acorda pra cuspir, viu? Pra você que tá aí produtivo, pra você que tá aí no modo não fala comigo antes do meu café, porque eu sou raivoso. Se eu te morder, eu posso te passar raiva. Meu Deus do céu, vamos virar isso daí, gente. Vamos virar isso daí que o negócio tá ficando feio, viu? Vamos falar de presença de Anitta? Vamos. Saiba qual foi a única exigência de Anitta para ser rainha da Grande Rio, você sabe? Não, o Jogodói de conta, viu? Em um evento especial na quadra da agremiação de Caxias, a artista recebeu a coroa de Heloína nos Leopardos, figura histórica, né, da folia, considerada a primeira rainha de bateria da história do carnaval brasileiro. Em conversa com os jornalistas, explicou os boatos de que teria feito exigências para aceitar o posto. As pessoas falam muito sobre as exigências que eu fiz e pra mim eu só fiz uma única exigência, que nem é exigência. Eu só pedi pra eles entenderem as datas. Precisávamos entender se eu conseguiria estar presente no ensaio técnico. Isso pra mim é o mais importante antes do desfile. Você precisa fazer o ensaio técnico perfeito, acrescentou Anitta. A nova majestade afirmou ainda que só ficou tranquila para ser anunciada no cargo depois de entender que conseguiria conciliar sua agenda de shows. Só deixei a agenda anunciar quando eles puderam confirmar que seriam os últimos a ensaiar, porque aí daria tempo de fazer o meu show e sair. Já fiz isso algumas vezes na minha carreira, quem me acompanha sabe. Quando eles falaram a data e conseguimos conciliar, eu topei que eles me anunciassem como rainha. Só queria ter certeza de que poderia estar presente. Ah, você não sabia dessa única exigência. Nem a exigência, né, gente? Porque aquele lance também de bater data e etc e tal, né? Pra ela conseguir participar de tudo direitinho, sem maiores problemas. E ela, sim, vai estar presente, corpo, alma e coração, à frente da bateria da Grande Rio. Ei, presença de Anitta arrasando, viu? Quem tá arrasando também é por aqui, né? A programação mais maluca do seu rádio. Em especial pra você que já sofreu hoje com o olho ardendo, porque espremeram um limão no seu olhinho. Pega esse limão, faz uma limonada, bom que você seca a barriga. Vamos de som, Rio Negro e Solimões. Fivela com fivela. Hoje é dia.

0: Assim a gente fecha mais um bloquinho aqui do Bom Dia, Ana Carolina. A canção tocou na hora errada. Pra você que tava aí precisando aquecer seu coraçãozinho. Ai, aqueceu, né? Aqueceu com música romântica, fez aquele afago, né? Assim que tem que ser. Às vezes a gente tá com o coração meio duro, meio frio, meio gelado, né? Às vezes uma musiquinha faz lembrar daqueles momentos especiais, né? Do casamento, do namoro, do relacionamento. Você esquece as brigas e volta a amar a pessoa novamente. A vida é assim, tem dessas coisas, tá? Daqui a pouquinho eu tô de volta com o último bloco do Bom Dia. Ei, chegou a loucura mais maluquete
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2: Ana Castela reagiu às previsões feitas por videntes sobre sua vida e deixou clara a forma como costuma lidar com esse tipo de declaração. Ela afirmou se pronunciar sobre assuntos dessa natureza, mas decidiu comentar o caso. Tá nos cascos, viu? Não sou de vir falar essas coisas, principalmente com uma touca dessa na cabeça, que ela disse, sim, sabe? Mas tem uma vidente achando que é Deus. A única pessoa em que eu acredito nessa minha vida é o meu Senhor Jesus Cristo, a quem eu oro todos os dias, tá? Ana explicou que decidiu se manifestar porque considera exageradas algumas das previsões feitas a seu respeito. Em tom descontraído, a cantora afirmou que não costuma dar importância a esse tipo de declaração, mas fez questão de deixar clara sua posição diante das falas que vêm circulando. Eu vou dizer outra coisa. Qualquer energia ruim que estiver entrando aqui dentro do meu umbigo, cai por terra, meu senhor. Parece engraçado, mas estou falando seríssimo. Digo outra coisa também. Eu puxo o pé. Na sequência, a cantora ironizou as previsões e afirmou que caso alguma das situações negativas anunciadas por uma vidente se concretize, fará questão de procurá-la novamente. Pode saber que qualquer coisa que acontecer comigo, eu volto para buscar ela. Ana Castela também relembrou algumas previsões feitas anteriormente sobre sua vida amorosa e pessoal. Entre as declarações, citou uma suposta gravidez em um novo relacionamento, acontecimentos que, segundo ela, não se concretizaram da maneira anunciada. Então, por fim, Ana reconheceu que parte de sua reação foi feita em tom de brincadeira, mas ressaltou que o assunto também lhe causou incômodo. A cantora afirmou que já está tomando providências diante da situação e destacou a importância que atribui às orações feitas pela mãe. Ei, meu Deus do céu, olha a treta aí, Ana Castela boiadeiro nos cascos. Se ligue, eu não gosto muito desse negócio de vidente não, tá? É, eu vou deixar pra amanhã pra eu falar a respeito disso, que é sexta-feira. Hoje eu não vou falar a respeito não, porque a gente tem que trazer esse assunto à tona, né? Infelizmente aí, mais uma perda no mundo sertanejo e uma vidente que veio à tona também, veio às redes sociais dizer que ela tinha previsto, provavelmente, a possível morte de Rick. Vamos de música, o último bloco, Simone Mendes, Dois Tristes.

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2: Gelim, o que você vai fazer com tudo isso que sobrou?

0: tá na cumbuca, depois de Júnior Angelim, Jorge e Matheus Porcelanato, tem pra você astrologia, meu chuchu.
1: Último bloco de previsões astrais para essa quinta-feira, Capricórnio, Aquário e Peixes. Capricórnio, nascidos de 22 de dezembro a 20 de janeiro, Capricórnio, Saturno traz lições importantes à sua espiritualidade, que precisa de um olhar mais carinhoso. Confie na sua intuição, ela não falha, Capricórnio. A cor para hoje é o dourado, números da sorte 16, 47 e 50. Aquário, nascidos de 21 de janeiro a 19 de fevereiro. Aquário, seu horóscopo de hoje destaca que a sua saúde física e mental vão enfrentar desafios que vão trazer crescimento. Sua luz interior vai guiar seus passos. Cor para hoje, dourado, números da sorte 28, 31 e 53. E para fechar as previsões, Peixes, nascidos de 20 de fevereiro a 20 de março. Peixes, hoje as estrelas iluminam o caminho onde as suas finanças entram em uma fase de colheita. O momento é favorável para investir em si mesmo. A cor para hoje, prata, números da sorte 03, 09 e 39. Amanhã eu volto com mais previsões. Ótima quinta-feira para você. Até lá.
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0: final do Bom Dia com o Cavaleiro do Forró, Mariano Fagundes, cadê você? Tô aqui, eu ainda tô aqui no estúdio, viu? Por enquanto ainda estou por aqui, mas não estarei mais em 5 minutos, porque eu preciso cair fora para a programação da rádio continuar, né? A gente segue com a nossa programação normal, porque a normal tá se despedindo. Já sabe, né? Amanhã, sexta-feira, eu chego daquele jeito, eu quero sua companhia, sua participação. Já manda sua mensagem hoje, de áudio ou de texto, pra não ficar pra cima da hora e você correr o risco de não participar do programa, tá? Arroba Gil Godoy, locutora. Acabou de tomar esse café, se você ainda tem, toma vergonha de sua cara, tá quase na hora do almoço. Aquele beijo instalado, até amanhã cedinho. Tchau!
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Bom dia, bom dia. Chegando para lhe fazer companhia até uma hora da tarde. Você que estiver por aí já pode levantar a mãozinha que eu dou bom dia aí, tá bom? Quem tá por aí, se manifesta.

0: Chitãozinho Chororó, não desligue o rádio. Janina Cloda, bom dia.
1: Pra José Facheco, manda abraço pra todas as minhas amigas e manda abraço pra todos os meus amigos.
0: Tá bom, vou mandar abraço pra todo mundo aí. Obrigado pela audiência. Tá na Cidadão, tá numa boa. Você vai se manifestando aí. 3542-1832. Amanhã tem sorteio de caixinha de cerveja da Barão Distribuidora e 2 quilos de costela do Mercado Eldorado.
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0: Tá com você. 8 para as 11, bom dia.

0: 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Sérgio Bosque da Vila Caroline, bom dia, obrigado pela audiência. Luiz Carlos de Florianópolis, bom dia.
1: Bom dia, meu amigo, seu Juliano. Tudo bem com o senhor?
0: Joia
1: aí? Como
0: demais.
1: É que tá o tempo em Maleque?
0: Tá um dia bom hoje.
1: Sol, coisa mais linda.
0: Tá um dia bom.
1: Mas eu queria pedir uma música pra nós, dos Bertucci, ô de casa, toca pra nós aí. Essa música eu ofereço pra todo mundo, não vou dizer nome por nome, senão vai estourar o horário do programa.
0: Tá bom então, valeu, obrigado pela audiência. E o próximão aqui é o Edmilson Stefanhac, bom dia Edmilson.
2: Dia meu amigo Juliano.
0: Eita, é a Marli, bom dia Marli.
2: Dia meu amigo Juliano.
0: Bom dia, tudo jóia?
2: Poderia tocar a música do JM. Feliz aniversário pro Edmilson.
0: Ah, é mesmo?
2: Hoje é está de aniversário. Quero desejar a ele saúde, paz, alegria e muitos e muitos anos de vida pra ele. Que ele continue sendo um filho tão querido e amado como ele é. Que oferece a mãe dele, a Marli Stefanhac de Vera Cruz. Um forte abraço e tudo de bom para você.
0: Parabéns para Edmilson. Edmilson, felicidades, muitos anos de vida, muita paz, muita saúde. Que essa data se repita pelo menos mais umas 100 vezes. E de coração mesmo, feliz aniversário para você, tá bom? E eu já tava com outras coisas programadas aqui, mas não, mudou todo o esquema aqui, ó. JM, feliz aniversário, e essa é pro Edmilson, que hoje deve estar completando uns 28, 29, por aí, né, Edmilson?

0: Esse Luiz me pede cada música. Ele vem lá de Florianópolis, pediu O de Casa.
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0: Deixa eu mandar um abraço pro Leno lá da Porto Pescas, lá de União da Vitória, ligadinho conosco por aqui. Obrigado pela audiência. Leno, Corradinho ligado lá, mas que beleza. Valeu, obrigado pela audiência aí. Tá na Cidadão, claro, claro que tá numa boa. Ele quer Os Meus Passos do Barreirito. Essa música é bonita, gente. Eita, mundão, vai. Tá aí o Aleno, aumenta o volume da radiola aí.
2: Meus amigos, se nesse momento algum de vocês me perguntasse onde estão os meus passos, eu não saberia dizer. Mas em nome de Deus, eu agradeço e peço que cada fã, cada amigo, cada irmão que dê um passo por mim, porque eu não sei onde estão os meus passos.

0: Luciano na carreira solo dele, Luciano Camargo Escudo. Enquanto o Zezé foi para um lado, continuou no sertanejão, o Luciano foi pra música gospel. Deixa eu dar bom dia aqui pra turmarada acompanhando a gente. Terezinha Vantiu, que disse quintou. Bom dia, Terezinha, verdade, quintou. Luiz Datkoski, bom dia, Juliano. Toque vocês e Deus, do Zé Neto Cristiano, pra todos na escuta. É o Geada, valeu, Geada, bom dia. Dionísio Mandacheski, bom dia, Dionísio.
1: Bom dia, meu amigo Juliano, bom dia. Todos os amigos e amigas aí ouvindo a Cidadão, toca pra nós curtir aí Fígado de Aço com Eita. Rainha Musical, beleza? Essa aí pra todos nós, Galdério, que mandamos um álcool pra dentro, né? Boa, o fígado não, não, tem que ser de aço mesmo pra aguentar o repuxo.
0: Nem me inclua nessa, nem me inclua nessa, não me inclua.
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1: 11:17.
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Está no ar a partir deste momento, melhor de três desta quinta-feira, e amanhã já tem sorteio. Sorteio de caixinha de cerveja da Barão Distribuidora e 2 quilos de costela do Mercado Eldorado. Opções de hoje: opção número 1, Vitor e Léo, amigo apaixonado. Opção 2, Carlos Magrão, para Pedro. E opção 3, Antônio Gabriel, do jeito que o Caps gosta. Vai votando aí. Enquanto você vai votando, vamos de opção 1 de hoje: amigo apaixonado, Vitor e Léo.

0: seu amigo.
1: Não dá mais.
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2: Vitor e Léo cantou por aqui, Amigo Apaixonado, opção número 1 de hoje no Melhor de 3.
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2: Opção 2, para Pedro, Pedro, para Pedro, Pedro, para Carlos Magrão.

Pedro, para Pedro, opção número 2 de hoje aqui do Melhor de 3. Vamos recapitular comigo aqui? Opção número 1, amigo apaixonado, Vitor e Léo. Opção 2, para Pedro, Carlos Magrão. E a 3, Antônio Gabriel, do jeito com o

0: Antônio Gabriel, do jeito que o Caps gosta, opção número 3 de hoje. Amanhã tem sorteio de caixinha de cerveja da Barão Distribuidora e 2 quilos de costela do Mercado Eldorado. Se beber, não dirija, beba com moderação.
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0: 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Bom dia, 11:33.

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1: 11:36. 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
2: 11:39.
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0: Let's go! Tá no ar o melhor de três, melhor, tá no ar a contabilidade do melhor de três da sua quinta-feira, 24 de setembro, ano é de 2026. Você vota na sua favorita pelo 3542-1832, de quebra concorre a caixinha de cerveja da Barão Distribuidora e 2 quilos de costela do Mercado Eldorado. Aí votando aí, 3542-1832. Só recapitulando contigo aqui, as opções de hoje são as seguintes. Opção número 1, Vitor e Léo, amigo apaixonado. Opção 2, Carlos Magrão, para Pedro. E a 3, Antony Gabriel, do jeito que o CAPS gosta. Temos uma ex-integrante do CAPS aí. Boa tarde, bom dia.
1: Tá ligado o microfone?
0: Sim,
1: meu retorno tá desligado.
0: Pronto, já está ligado.
1: Já está ligado. E daí, Juliana, o que você tem? O que você tem a ver com
0: ela
1: isso?
0: Tem que repetir as minhas frases, sempre.
1: O que você tem a ver? O que você tem a ver com isso, Ju?
0: Com o quê?
1: Que eu já frequentei o CAPS. O que você tem a ver? O que você tem a ver com isso?
0: É, ex-funcionário.
1: Cuida da tua vida, cuida da tua vida que você ganha mais. Vamos lá. 11 horas e 41 minutinhos. Ai, meu Deus do céu.
0: Vote na sua favorita, 3542-1832. Deixa eu ver quem foi o primeirão, ou a primeirona de hoje aqui. Jéssica Leal, bom dia, Jéssica. Bom dia, Jéssica Leal e meus filhos, Isabelle, Raíssa e Rian, na número 1. 4 votos, então. Tá votado aí, valeu, obrigado pela audiência. Tereza Cristina, bom dia, amigo. Hoje eu voto na 1. Manda os parabéns pro meu amigo Edmilson, que tá de aniversário hoje. E a Tereza Cristina Monteiro. Parabéns, então, da Tereza e de nós aqui. Você vê que o Edmilson vai que tá de aniversário hoje.
1: Parabéns, Edmilson. Muitas felicidades para você. Deus abençoe muito sua vida, muita saúde.
0: Parabéns, Edmilson.
1: Parabéns.
0: Será que tá assada a costela lá já?
1: Não sei.
0: Acho que ele tá lidando com a costela no fogo de chão lá. Ele é meio churrasqueiro. Edmilson, parabéns, felicidades, muitos anos de vida. Falando no Edmilson, olha ele aí, ó, o aniversariante.
2: Bom dia, nossos grandes amigos. Bom dia, Juliano. Bom dia, Loreiro. Bom dia, Gael. Tudo bem com vocês?
0: Joia.
2: Hoje o meu voto vai na número 3.
0: Number 3.
2: E a mãe também vai na número 3.
0: Do jeito que o Caps gosta.
2: Forte abraço. Tudo de bom.
0: Ele foi no jeito que o Caps gosta também.
1: Do jeito que o Caps gosta. Essa é a minha música, esse é meu hino.
0: E foi ela que escolheu isso aí, inclusive.
1: Ai, ai.
0: Josi, votou na número 2. Bom dia, Josi. Sérgio Bosque, Vila Caroline, votou na número 2. Bom dia pro Sérgio de Bosque. Obrigado pela audiência. Aquela moça lá do Rio Azul, não deu uma sumida aí?
1: Qual?
0: Qual? O nome dela? Ah, esqueci agora que tem a irmã Dete.
1: Elizabeth.
0: O
1: que tem? Do meu programa, ela tá participando.
0: Será que ela participou ontem?
1: É porque ela tá trabalhando agora.
0: Ih, deu de trabalhar agora. Tô brincando.
1: E eu que tenho que ir pro CAPS, né, gente? E eu que tenho que ir, né? O pior é isso.
0: Tá, né? Falando em Rio Azul. Vamos pra Rio Azul agora.
1: Amélia, seja bem-vinda. Bom dia, eu voto na número 1. Um abraço. Olina Cláudia, bom dia.
3: Bom dia, eu voto na número 3.
1: Tá votado. Célia, bom dia, meu voto é na 1, é a Célia Klink, um abraço, Célia. Luiz Datkoski, bom dia.
4: Bom dia, Juliana, bom dia, produção, hoje meu voto é na número 3.
5: Bom dia, Juliana, hoje eu voto na número 3, que ele é o Júlio Datkoski.
0: Valeu, 2 votinhos pra 3, então, obrigado pela audiência. Bom dia, Juliana, bom dia, Loriane. Tatiana Sokolowski vota na número 1. Eu voto na 3, é a Milena Sokolowski. Valeu, Milena, aquele abraço, obrigado pela audiência. Quero ver quem mais aqui participando conosco. Ezequiel Yustchen, bom dia, eu voto na 2, está votado Ezequiel. Edmar Nazar, bom dia, Juliano e Loriane. Eu e minha esposa Rosângela e minha mãe Natália votamos na 3. Está votado então. Ivanil, bom dia, Ivanil.
6: Bom dia, Juliana. Bom dia, Loriane. Hoje vou ficar com a opção 3. Tenha um ótimo dia.
0: Tá votado na 3, então. Obrigado pela audiência. Quero ver quem mais aqui. Luiz Robaskevich. Bom dia. Hoje opção 2. Valeu. Aquele abraço. Marta Banhuque, número 2 também. Silvio Knesh, number 3. Joelson, bom dia, meu voto é na 3, valeu Joelson, obrigado pela audiência. Quero ver quem mais aqui. Josefa, bom dia Josefa.
7: Bom dia, meu voto vai na 3.
0: Tá votado então. Cid Jorge foi de número 2. Tereza Orne, bom dia, Tereza.
8: Hum?
0: Fala.
8: Bom dia, Loriane e Juliano. O meu voto vai na número 2 e uma feliz quarta-feira.
0: Feliz quarta-feira pra você também, mas hoje é quinta. Terezinha Manchuk, bom dia.
9: Bom dia, Loriane. Bom dia, Juliano. Hoje me nojo, né? Eu hoje vou votar no número 1. Ok, tchau, obrigada.
1: Amigo apaixonado, Eugênia, ligadinha por aqui. Bom dia, eu voto na número 1. Um abraço, Eugênia. Luiz, fala, seu Luiz.
10: Seu Juliano, aqui em casa, o voto da Amanda, Guilherme, Agatha e Gabriel é tudo na número 1. Eu, a Neiva, o Alisson, o Alain, a Alice e o Enio, tudo na número 2. 4 e 6. 4 na 1 e 6 na número 2.
0: Que mais?
10: Ô Juliano, hoje não tem costela, eu já falei com ele. Hoje é só bolo de bolacha pro aniversariante e domingo as picanha e costela, velho. Aí vai rolar.
0: Ah, que tal um negócio desse? Meu Deus do céu. Itanael vota na número 3. Bom dia, Itanael. Sofia Miranda por aí. É, bom dia, voto na 2. É a Sofia Miranda. É, acho que nem sei se vamos fazer uma carne. Estou engordando demais, falou Edmilson. Edmilson isso, engordando.
1: Isso tá engordando, que é uma beleza.
0: Gordura, esse Edmilson.
1: Ele engordou. Não, pior que ele engordou, gente. Engordou bastante. A última vez que eu vi ele já tá com uns 20 quilos.
0: O total, né?
1: É, o total já tá com uns 20 quilos agora.
0: Luciane, bom dia. Voto na 3, valeu, Luciane.
1: Calma aí, deixa eu fazer um entre parênteses. Pessoal, isso daqui não é bullying com pessoas magras, tá? O Edmilson, é, como que é? Ele lida bem com isso, né? Ele mesmo faz piada.
0: Ele é realmente magro.
1: Não, sim, mas ele é realmente magro e ele lida bem com isso. Ele mesmo faz piada, então por isso que eu tô fazendo. Mas você aí que é muito magro.
0: Não chama os outros de pau de virar tripa.
1: Isso, Juliano. Eu tento me defender, aí vem o Juliano e fala uma coisa dessa. É, vamos lá.
0: Maria Esmil, bom dia, eu voto na 3, é a Maria Esmil. Damiano, bom dia, eu e minha esposa votamos na 2. Josemara Rodrigues, na number 3. Janina, fala, Janina.
11: Oi, não gostei de nenhuma, mas vou votar no número 2.
0: Tá bom então, tá votado, o importante é participar. Adelaide, vota na número 3, bom dia pra Adelaide. Alois Varhoft, bom dia.
12: Bom dia. Bom dia. Parabéns, meu amigo, seu Riusso. E hoje, e bom dia, dona Juliane.
1: Hello.
12: Bom dia, seu Juliano. Hoje vou estar na número 2. Tudo de bom.
0: Então tá, ele mandou os parabéns pro Renilson já e conversou aí com a Oriane, né?
1: Oriane. É, um abraço, seu Aloysio.
0: Colocar o Aloysio, a Janina
1: e Itanael.
0: E o Itanael pra escolher as músicas do melhor de três.
1: Não, mas o Ita tá escolhendo umas músicas.
0: Ele vai pedir só hoje, eu sei.
1: Não, mas ontem ele pediu uma boa, que eu esqueci eu qual que é, mas tava boa ontem.
0: Sério que pediu música boa ontem?
1: Pediu.
0: Pediu por áudio ou pediu por escrito?
1: Por escrito.
0: E tal, deixa eu ver aqui qual música ele pediu ontem, então. Agora me interessei.
1: Vai pra cima.
0: Não, mas aí já é terça-feira.
1: Volta ali. Ali, ó. Milonga. Milonga. Era uma música boa. Era uma música boa.
0: Mas milonga é uma dança. É um estilo de música.
1: Não, tem uma playlist ali no Spotify que é milonga.
0: Ah, você achou uma lá. Entendi.
1: Sim. Uma que eu gosto muito daquela música, gente. E o Itanel que fez eu lembrar ontem daquela música que fala... É uma música muito legal, gente. Depois eu falo pra vocês.
0: Tá vendo só? E você descobriu agora que gosta de milonga. O que deu, Daniel?
13: Bom dia.
0: Para vocês.
13: Nossa, saí depois.
0: Ah, é mesmo? Aonde?
13: Na casa.
0: Vai sair na casa? Tá bom, valeu. Ele vai sair na casa depois. É isso que ele disse? Não, né?
1: Eu acho que é. Vamos ver quem mais por aqui. O que é que aconteceu ali, Ju?
0: Seu nada. Aí, ó, pronto. Quero ver quem mais por aqui. Maria Salete. Bom dia, Maria Salete. Hoje, 3 votos na número 3.
1: Ihu.
0: A Maria Salete, o João Miguel e...
1: O Mário. Um abraço, Maria Salete, show, Miguel. Número 3 tá na frente, só pra contar. Adelaide,
0: Teodósia, bom dia, Teodósia. Vota na número 3, obrigado pela audiência. Ó, Elizabeth aí que eu falei que tava sumida. Bom dia, estamos trabalhando, chegamos agora. Ah, bom, Elizabeth, só que não votou, mas ela não sabe as músicas, por isso que ela não votou, entendi. Vamos relembrar aqui.
1: 3. Número 1, amigo apaixonado, Vitriléu. Opção 2 para Pedro, Carlos Magrão. E a opção 3, do jeito que a Capis gosta, Anthony Gabriel.
0: Vai votando aí, 3542-1832.
1: Essa música faz lembrar do tempo que nós não...
0: Que nós era piá?
1: Não tanto. É, hoje em dia o nosso grupo, né? Uns estão casando, outros, né? Mas você pegasse.
0: Estão separando e assim vai, né?
1: Não, graças a Deus, nosso grupo de coisa. É, tem uma que se separou. Mas enfim. Mas se vocês pegassem, gente, há uns 10 anos atrás, eu, o Juliano, o Yuri, a Eliane.
0: Ninguém ia me pegar 10 anos atrás, né?
1: Eliane.
0: Para com isso.
1: Eu e a Eliane e Yuri, tudo, era de madrugada, nós tá queimando bombril ali. Bem do jeito que o Capes gosta, hoje todo mundo se endireitou, gente, graças a Deus.
0: É, a história do bombril é verdadeira. Só que, deixa eu só abrir um parênteses, a Loriane com a Eliane, eram as duas.
1: Vocês estavam juntos, Juliano?
0: Tá junto, olhando o que nós ia fazer.
1: Ô Yuri... Ai, gente do céu, vamos continuar.
0: Fala, Dionísio Bondacheschi, bom dia.
14: Bom dia, Juliano! Bom dia, Loriane! Tudo chique e bacana! Estamos chegando agora da peleia do Agro Rotina aqui. Voto na número 2 aí. 2 votinhos pra 2, meu e da mãe. Tudo de bom.
0: Tá bom então, tudo de bom. Mas não faz muito, eu com o Yuri e a Loriane junto, às vezes ia, às vezes não ia. Nós ia nos interiores, fazia um buraco na terra e assava carne.
1: Sim.
0: Era cada coisa que nós fazia, minha gente. Eliseia, bom dia. Eliseia votou na número 3. Heraldo, bom dia, Juliano e Loriane. Voto na 3, abraço. Dirceu Camargo votou na número 3. Maria Nós foi de número 3 também. Luiz César, bom dia, Juliano e Loriane. Eu voto na 1. Crislaine Loginski, bom dia. Meu voto é na 3. É a Crislaine Loginski. Sueli Moreira, bom dia. Hoje eu voto na 1. Sueli Moreira. Josi Venge, bom dia. Eu e meu esposo votamos na 3. É 2 votinhos na 3, então. É, Luan, fala, Luan, bom dia.
15: Voto da número 1, tchau, obrigado.
0: Tchau de nada.
1: Qual?
0: Número 1, acho.
15: Voto da número 1, tchau, obrigado.
0: E tchau de nada. Paulina Vintkoski, bom dia. Voto do Aloysi é na 2. Meu na 2, Lúcia 3. Então a Paulina e o Aloysi na 2, 2 votinhos. E a Lúcia votou na número 3.
1: Abraço, pessoal. Reginaldo, bom dia, voto na 3. Abraço, Reginaldo. Rosa Geniac, bom dia. Hoje na número 3, Rosa Geniac. O Alan e da Bruna na 3 também.
0: Daiane Aparecida dos Santos, meu voto e do meu filho Natan Henrique é na 2. 2 votinhos na 2 aí. Lúcia Folvarni conosco por aqui, votou na número 2 também. É, tem áudio aqui. Inês, bom dia, Inês.
16: Bom dia, Juliano. Bom dia, Loriana. Voto no número 3.
0: Tá votado então. A Zete da Cruz votou na número 3. Laura Tchuska, bom dia, Laura.
17: Bom dia, Juliano. Bom dia, Loriana. Eu vou ficar com a opção 3 hoje. Laura Tchuska, Rafael na 3. Antônio Mateu, Vasca na 3. Marisa na 3. Fabiano na 3. Luiz Zeno Tchuska. A Dani é mensagem hoje, mas parabéns pra ele. Também da Chicaca 3.
0: Meus parabéns, felicidades, feliz aniversário pro Zeno. Namorado Luiz Zeno Tisca.
1: Irmão.
0: Ele falou o namo? A mano, então?
1: É mano.
0: A mano, tá escrito
1: agora
0: namo.
1: Agora eu não sei, tá? Mas eu acho que é irmão, o Luiz Zeno Tisca.
0: Tá, então tá. É porque tem o mesmo sobrenome, né? Oferece a Laura, sobrinho Rafael Tisca. Então acho que é irmão mesmo. Ontem eu, hoje o Luiz. Nossa, a Laura faz aniversário num dia, o irmão no outro.
1: Parabéns pra vocês, felicidades.
0: Sabe o que, gêmeos, né? Nasceu um cada dia? Acho que não, né? Não tem como acontecer isso.
1: Ó, ela falou que é irmão lá, ó. Irmão.
0: Ah, bom, irmão. Que deu mais?
17: Loriane, ihu!
0: Ihu! Saiu um ihu igual da Loriane, agora deu certo. Vai lá, vai, quero ver.
17: Loriane, ihu!
1: Ô, gente, mas eu conheço... Quem que é? É alguém conhecido aqui que o irmãozinho nasceu no mesmo dia, no aniversário do...
0: Não sei.
1: Se eu não me engano, gente, não, ó, se eu não me engano, a irmã da Eliane tem os dois, as duas crianças que nasceram no mesmo dia. Tipo, um nasceu no aniversário do outro. Se eu não me engano, é isso. Os dois fazem aniversário no mesmo dia.
0: Eu que tenho dois filhos que nasceram com 3 meses de diferença. O que tem? Isso não tem nada a ver.
1: Juliano, gente, o Juliano, ele tá se achando, assim, que ele tá com todos os dentinhos ainda, gente. Tô com todos os dentinhos ainda, ele tá brincando com o perigo. Vamos lá, vamos ver quem mais.
0: Alfredo, bom dia, Alfredo, votou na número 3. Sueli Porionuk votou na número 3. Elizabeth de Rio Azul votou na número 3. Bom dia, Elizabeth. Jane Oliveira votou na 3.
1: Tá, votado na 3. Miguel, bom dia, Miguel.
18: Bom dia, Juliano. Bom dia, Loriano. Miguel Gorski. Voto na 3. Bom trabalho.
0: Até. Valeu, obrigado. Qual o motivo do sorriso?
1: Nada.
0: Agora fale.
1: Nada.
0: Pode falar.
1: Josiane, nada, deixa quieto, não vou falar.
0: Fala.
1: Não quero traumatizar, pessoal. Josiane, bom dia, meu voto é na número 3. Tá votado.
0: Fale.
1: Deixa quieto, Ju, não me obrigue.
0: É, Josiane na 3, então. Ivanil, bom dia, Ivanil.
19: Bom dia, Juliano. Meu nome é Luiz Murilo Teles, o nome do meu irmão Nicolas Teles. Os dois na 3, então bom dia.
0: Dois votos na 3, então. Bom dia, Juliano, tudo bom? Faixa 3, é a Eliane Lima, valeu. É, Clemente, fala, Clemente, bom dia.
20: Bom dia, Juliane. Tudo beleza? Tudo bom? Daí, bom dia, seu Juliano. Tudo beleza?
0: Tudo
20: bem?
0: Jóia, tudo em paz.
20: Tô na promoção hoje 3, viu, Juliano? Meio que colocou no sorteio, foi a Maria Galha, pica-pau, viu?
0: Pica-pau?
20: Capitão, viu? Daí, meio que...
0: Viu o quê?
1: Pica-pau,
20: viu, capitão, viu?
0: Capitão.
20: Viu? Daí, meu, coloca no sorteio, beleza? Dobranos.
0: Então, vamos lá. Oriane, Lore, Anne... Mara Maravilha, Capitão, o que mais?
1: Promoção.
0: O
1: que mais?
0: Tem mais aí.
1: Ih, se for pra me colocar tudo.
20: Deus te abençoe, Dorádia, beleza?
0: Beleza, valeu. Dona Jorge Pastiuk, bom dia, Juliano, faixa 3, valeu. Helena Gonçalves, bom dia. É, eu voto na 3, Helena Gonçalves, Matheus, loteamento Eldorado. Zumira, bairro dos Lima. Bom dia, Juliano. Bom dia, Loriane. Eu voto na 1. Tá votado, então. Roger, de Curitiba. Bom dia, Juliano. Meu voto é na 3. Mande aquele abraço pro Laércio, Jacho e Fabi. Roger, de Curitiba. A Sirlene também vai votar na 3. Abraço, obrigado. De nada, valeu.
1: Um abraço pro Jacho, pro Laércio, Jacho.
0: Conhece?
1: Não sei, mas eu gostei. Gostei do nome. Jacho? Gostei do
0: Cadê o Jacho? Imagina a mãe dele chamando Jacho!
1: Gostei.
0: Aqui, Jacho.
1: Hélio Ferreira, bom dia, eu voto na 3. Tá votado.
0: O Pedro tem que votar no Para Pedro, né?
1: Verdade.
0: Para Pedro.
21: Bom dia, aqui é o Pedro do Jardim Emília, eu, meu filho João Samuel, ficando só o número 3, beleza?
0: Ah, ficou no CAPS.
1: Gente, a número 3 tá aqui. Viu, Juliano, você não deu nada pra minha música, né? 62. 62 votinhos já.
0: O que esqueceu, Luiz?
22: Por isso que o negócio, o bombril aumentou muito o preço, pois daí elas queimavam o bombril, os mercados, não, vão aumentar o preço, vão aumentar pra ver se param de consumir tanto bombril. Ah, era isso. E aí a gente tinha que lavar a louça com esponjinha, aquelas buchinhas, pois o bombril paria as panelas, não tinha. A Loriana e a Eliane queimavam tudo.
1: E aí
22: a
1: Eliane falava bem
22: assim. Mas quando era piazada, ia roubar a galinha dos vizinhos, ia lá no mato fazer aqueles piqueniques, mas fazia buraco no mar, mas roubava as galinhas passar. Chegava em casa de tarde e ia pro poeiro. Meu Deus do céu, Colombo veio brasino na segunda-feira. Ô, Juliano, vai fazer uns dentes lá nesses dentistas aí, já guarde no bolso, aí que guardar quando você perder um dente, outro, já bota outro, já bota um implante aí, porque eu só escuto a dona Lorena falar, ele tá com todos os dentes, não perdeu nenhum, vai, já improvisa, faz, deixa de reserva.
0: É, vai ter um que eu prometo. Vai lá, você vai lá.
1: E a Eliane vai lá, agora vou entregar, a Eliane vai lá, assim, ó, show pirolético.
0: Show pirolético, não é pirotécnico.
1: Show pirolético, meu Deus do céu.
0: Ai, ai, Stefano, bom dia, Stefano.
23: E a Joiano, tudo bom?
0: Joia.
23: E eu voto no número 3, do Vizinho, as do Yuta.
0: Valeu, Vitoldo, bom dia.
24: Bom dia, Juliano, tudo bem? Ótima quinta-feira.
0: Obrigado.
24: Então, eu voto no número 3, Vera. Dois votinhos. Tchau e obrigado.
0: Dois votinhos. Lauro Romanichin, bom dia, eu voto na 3, Lauro Romanichin. E o Luiz Obasquete lembrou que tem um apelido Nano e Mafalda também. Porque o Nano é meu daí, no caso, né?
1: E gente, eu não sei, verdade, na escola era Mafalda o meu apelido.
0: Gente, acabou o horário aqui, ficou umas mensagens pra trás aqui, mas não vai dar tempo. Produção, como é que ficou aí?
1: 112 votos, número 1, 20 votinhos, número 2, 26. E a campeã do jeito que a Capes gosta, 66.
0: 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Eu volto ao meio-dia e 25 com meio-dia cidadão.

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25: Ó Maria Santíssima, que em vossa imagem milagrosa de Aparecida, espalhais inúmeros benefícios sobre o Brasil. Eu, embora indigno de pertencer ao número dos vossos servos, mas desejando participar dos benefícios da vossa misericórdia, prostrado a vossos pés, consagro-vos o entendimento, para que sempre pense no amor que mereceis. Consagro-vos a língua, para que sempre vos louve e propague a vossa devoção. Consagro-vos o coração, para que depois de Deus vos ame sobre todas as coisas. Recebei-nos, ó Rainha incomparável, no ditoso número dos vossos servos. Acolhei-nos debaixo da vossa proteção. Socorrei-nos em nossas necessidades espirituais e temporais, e sobretudo na hora da nossa morte. Abençoai-nos, ó Mãe Celestial, e com vossa poderosa intercessão, fortalecei-nos em nossa fraqueza, a fim de que, servindo-vos fielmente nesta vida, possamos louvar-vos, amar-vos e render-vos graças no céu, por toda a eternidade.

0: pela intercessão de Nossa Senhora Aparecida, Rainha e Padroeira do Brasil, a bênção de Deus Onipotente, Pai, Filho e Espírito Santo, desça sobre vós e permaneça sempre. Amém.
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0: 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Temperatura neste momento na casa dos 18 graus. A máxima prevista para hoje é de 22 graus. Previsão com sol com muitas nuvens durante o dia e períodos de céu nublado. Noite com poucas nuvens. Mínima 11, máxima 22. Amanhã sexta-feira, né? Hoje é quinta, então amanhã sexta-feira a previsão é a seguinte. Sol com muitas nuvens durante o dia e períodos de

0: Vamos com as informações do meio-dia de hoje. Agora os avisos do Hospital de Caridade São Pedro. 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
0: Aos avisos do Hospital de Caridade São Pedro para hoje. Tereza Sicora de Bosque, de Santa Cruz, passa bem. Juscelia Pedroso Mendes Chuco, de Dorizon, está um pouco melhor. Neuza Dorocinski, de Dorizon, está um pouco melhor. Antônia Kaminski, do Centro, está um pouco melhor. Ezequiel Paz, de Dorizon, também está um pouco melhor. Esses são os internados de hoje do Hospital de Caridade São Pedro. Corpo de Bombeiros Comunitário não atendeu nenhuma ocorrência nas últimas 24 horas. Meio-dia e 32.
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0: 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Feijão preto, saca de 60 quilos, R$230. Milho amarelo comum, também saca de 60 quilos, R$58. Soja industrial tipo 1, saca de 60 quilos, R$141. Boimpel, arroba, R$355. Erva mate folha, aposta na indústria, o arroba, R$19,50. E suíno em pé tipo carne, ou seja, o porco vivo, quilo, R$4,90. 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Telefone do plantão 3542-1182. 12 horas mais 33 minutos agora, meio-dia e 33.
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0: Corpo do cantor Rick, da dupla Rick Renner, é velado em Sorocaba, São Paulo.
3: O corpo do cantor Rick, da dupla Rick Renner, está sendo velado nesta quinta-feira em Sorocaba, no interior de São Paulo, onde também será enterrado. O velório é fechado apenas para familiares e amigos. Outra vítima da queda do helicóptero, o empresário Bruno Avelar, é velado em Belo Horizonte, e o videomaker Paulo Soares, em São Paulo. Morreram também no acidente o piloto e o copiloto Antônio de Araújo e Leopoldo Teixeira. Nessa quarta-feira, o CENIPA, que é o Centro de Investigação e Prevenção de Acidentes Aeronáuticos, informou que recuperou a caixa preta do helicóptero. É um modelo Bell 430 e os dados agora serão encaminhados para análise em laboratório. Também nesta quarta-feira, terminou a primeira etapa da investigação, que é justamente a de coleta de evidências e partes da aeronave. Serão investigados a dinâmica do voo, os equipamentos, a infraestrutura, a interferência climática e também possíveis fatores humanos. Da Rádio Nacional em Brasília, Priscila Mazenotti.
0: Olha, entidades científicas alertam para risco de

0: interferência nas eleições, que já é semana que vem, né?
1: A Academia Brasileira de Ciências e a Sociedade Brasileira para o Progresso da Ciência assinaram uma nota pública com preocupações sobre possíveis interferências e pressões externas no processo eleitoral brasileiro deste ano, tanto por pressões políticas, econômicas, quanto manipulação de informação. As duas entidades alertaram sobre as pressões dos Estados Unidos e apoiaram a iniciativa do Instituto Vladimir Herzog, que recorreu na semana passada à ONU. O Instituto enviou um ofício para o secretário-geral, Antônio Guterres, citando também o risco de interferência dos Estados Unidos por meio de exigências de negociações comerciais, ataques a instituições como o STF e questionamentos ao sistema brasileiro de votação. Um dos objetivos dessa estratégia seria influenciar a escolha do voto, desacreditar as eleições, para depois contestar o resultado das urnas. Essa não é a primeira vez que o alerta é feito. A Agência Brasileira de Inteligência também elaborou um relatório sobre a escalada da pressão norte-americana nos últimos meses. A ABIN apontou que a hegemonia dos Estados Unidos na América Latina é prioridade do governo Donald Trump para afastar os rivais dos Estados Unidos, como a China, da região. O documento foi encaminhado em agosto ao Tribunal Superior Eleitoral e ao Ministério da Justiça. Em maio e julho, o Itamaraty já havia alertado sobre o potencial uso da força militar dos Estados Unidos contra o Brasil, uma clara ameaça à soberania nacional. Diante desses alertas, o PT pediu ao STF uma investigação sobre a interferência estrangeira nas eleições. O PT apresentou o pedido ao ministro Flávio Dino no âmbito da DPF 1178, que define que atos unilaterais, decisões judiciais, leis e sanções feitas por países estrangeiros não têm eficácia automática no Brasil. O pedido de abertura de inquérito pela Polícia Federal e a ampliação de medida liminar para combater interferências estrangeiras na disputa presidencial. O Supremo Tribunal Federal ainda não se manifestou sobre o pedido. Da Rádio Nacional em São Luís, Gabriel Correa.
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0: Horas mais 40 minutos, 20 minutinhos antecedendo a 1 da tarde. Você está acompanhando aqui o Meio Dia Cidadão. 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Grandiosa festa da costela na paróquia São José em Horizonte, dia 27 de setembro. 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Haverá segurança no local, não serão admitidos vendedores ambulantes, nem som de terceiros. 19:01 agora.
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0: Bola na Rede, é hora de falar de futebol. A gente começa com seleção brasileira. Carlo Ancelotti confirmou em coletiva de imprensa na Austrália o primeiro time titular da seleção brasileira sob seu comando. Pro amistoso contra a Austrália nesta sexta-feira, o treinador escalou Vini Júnior, Endrick, Estevão e Rafinha juntos no ataque. A equipe terá Hugo Souza no gol, Mateuzinho, Marquinhos, Vitor Reis e Douglas Santos, que formam a defesa. Danilo e Bruno aparecem no meio-campo. A qualquer momento a gente volta com mais destaques do esporte.
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0: Muito boa tarde para você, meu amigo, minha amiga, ouvinte da rádio. Estamos mais uma vez por aqui. Correria das campanhas políticas, né? Cada um tem seu candidato, sua candidata. Faltam apenas aí poucos dias, né? Praticamente 10 dias para a eleição. E claro, muita correria, né? Faz parte, né? Cada um pedindo, lutando por votos. Comigo não é diferente. Mas estamos por aqui para trazer informações de interesse da nossa população maletense. Nós tivemos ontem uma reunião na Câmara Municipal de Malé com representante da empresa Copel. Nós fizemos esse pedido para que alguém da Copel viesse até a Câmara Municipal, né, para prestar algumas informações, esclarecimentos das constantes falhas, desligamentos, falta de energia em vários locais aí do município de Malé, tanto no quadro urbano como na parte rural. Estiveram presentes os vereadores, né? O pessoal da Câmara Municipal também, representantes da Prefeitura, o prefeito Pedro também esteve. Esteve o Ednei Roguski, o vereador Léo, o vereador Tiago Rodrigues, também o vereador Paulinho, né? O prefeito Pedro, como eu falei, além da nossa assessoria da Câmara, Vilmar de Paula, o Fernando, eu também como presidente da Câmara Municipal de Malé. Algumas informações que nos foram repassadas, e é importante a população entender. Sempre as reclamações devem serem feitas pelos canais oficiais, 0800 ou pelo WhatsApp, pelos canais oficiais ali com relação à Copel. Eles nos passaram algo bem interessante. Quais são as justificativas dessas quedas de energia, segundo a equipe técnica da Copel? Então, descarga atmosférica. Muita gente percebe que quando dá raio, chuva, vendaval, falta energia. Mas presta atenção nessas porcentagens. Descarga atmosférica, ou seja, problemas climáticos, 16%. Árvore ou vegetação tocando na fiação elétrica, 11%. Vento, 10%. Corrosão da fiação, 5%. Animais, às vezes um animal, né? Um pássaro, algo assim, bate na fiação, 1%. Desligamento para manutenção emergencial, 1%. Problemas na subestação, 1%. Alguma obra corretiva, 1%. Vandalismo, 6%. Um acidente, um carro bateu lá no poste, quebrou o poste, 2%. Um objeto na rede, uma pipa, algo assim, 1%. Para fazer melhorias da rede, 6%. E olha que interessante esta informação aqui que eu vou passar para vocês agora. Não identificado, 37%. Então nós chegamos até a questionar, mas com tanta tecnologia, hoje em dia você acompanha até a leitura, né? É feita em alguns casos online ou por equipamentos aí à distância. Mas, por incrível que pareça, 37% da falta de energia, da queda de energia para a Copel, ela não consegue identificar qual foi a verdadeira causa. Foi muito debatido, os vereadores cobraram com toda a razão, eu também, porque está passando do limite, né? Essas quedas de energia. Semana passada eu até conversava com eles ali, somente aqui próximo de casa. Num dia, 4 vezes faltou energia e voltou. Ali pro lado do Charqueada, Santa Cruz, Dúcio, Vera Cruz, é muito constante e está se repetindo geralmente no mesmo local. Então algo precisa ser feito, precisa ser analisado e nós vamos continuar cobrando. Ontem essa reunião era somente com a Câmara, os vereadores e a equipe técnica da Copel, mas para frente nós queremos que eles retornem e que seja aberto ao público, ou seja, todas as pessoas possam participar de uma audiência pública sobre esse mesmo assunto, que é as constantes quedas de energia no município de Malé, tá bom? Por hoje é só, um grande abraço a todos e eu volto no próximo programa, sempre com informações de interesse da população maletense do município de Malé. Um grande abraço, fique com Deus e até o próximo programa.
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2: Horas e 51 minutos, 9 minutinhos antecedendo a 13h. Seguimos com as informações do meio-dia cidadão. Aviso da Paróquia Sagrado Coração de Jesus. Com o padre Daniel Orodeschi. Sábado, 19 horas, tem Divina Liturgia na Matriz, em português. Avisos da Secretaria Municipal de Meio Ambiente e Recursos Hídricos, juntamente com a Secretaria Municipal de Agricultura, em parceria com o IBR Paraná, a Codevale e as Fumageiras. Comunica que aos agricultores do município que será realizada a coleta de embalagens vazias de agrotóxico. Para entrega, é necessário que as embalagens estejam tríplice lavadas e furadas com as tampas separadas. As embalagens flexíveis devem estar nos sacos de resgate. As embalagens de tratamento de sementes devem estar tampadas e separadas. No momento da entrega, o agricultor deverá apresentar a nota fiscal de compra das embalagens. A quantidade máxima permitida por agricultor é de 100 embalagens de até 10 litros e 10 embalagens de 20 litros. A coleta será realizada nos seguintes locais e horários: dia 29 de setembro, às 9 da manhã, em Dorizon, na Borracharia do Japonês, e à 1h30 da tarde, em Veracruz, no Pátio da Capela. Dia 30 de setembro, 9 da manhã, Colônia 5, no Salto Braço do Potinga, na Capela São João Batista. E à 1h30 da tarde, na Colônia 5, no Pátio da Igreja Divino Espírito Santo. Dia 1º de outubro, 9 da manhã, na Colônia 2, na Capela Monte Claro. E à 1h30 da tarde, em Rio Claro do Sul, na Madeireira Panec. E no dia 2 de outubro, às 9 da manhã, no Centro de Eventos. Avisos da Capela Nossa Senhora Aparecida, bairro Dourado, dia 27 de setembro, domingo, 9 da manhã, celebração da palavra. Aviso da Paróquia Sagrado Coração de Jesus de Malé, sábado, 19 horas, Divina Liturgia na Matriz, em português. E aviso da Paróquia São Pedro, hoje, quinta-feira, 10 da manhã teve missa no hospital. E daí agora, sábado, dia 26 de setembro, 8 da manhã, missa na comunidade do Faxinal dos Troian, 9h30 da manhã, missa na comunidade do Charqueada, 11 da manhã deste sábado, missa na comunidade Santa Cruz do Monte Claro, e 7 da noite de sábado, missa na Matriz. 7 antecedendo a 1h.

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0: voltamos a campo para falar de futebol. O Internacional anunciou a contratação do técnico Eduardo Batista nesta quarta-feira, 3 dias após a demissão do uruguaio Paulo Pezzolano. O novo treinador terá o desafio de tirar o Colorado da zona de rebaixamento a 10 rodadas do fim do Campeonato Brasileiro. Com 28 pontos, o Inter marca o 18º lugar do Brasileirão. Batista comandará o Inter até o final deste ano. Até a última terça-feira, ele comandava o Criciúma. Após 1 ano e 4 meses de trabalho no clube, ele deixou o time catarinense na 6ª posição da Série B. Kleber Ramos para o Esporte Total.
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2: Boa tarde, quinta-feira hoje, 24 de setembro de 2026. Eu sou Juliano Luz, trago para você a partir deste momento o plantão policial. As últimas informações no setor de segurança pública. O que aconteceu nas últimas horas na nossa região, você fica sabendo agora aqui no programa Plantão. Nesta edição, destaque para a atualização de um caso que chamou bastante atenção em Malé nos últimos dias. O segundo homem, apontado como suspeito de envolvimento no homicídio de um jovem de 27 anos, foi localizado e preso pelas forças de segurança. Ele estava escondido na área rural de Inácio Martins. Inclusive, eu já falei ontem aqui sobre esse caso, mas não era oficialmente ainda confirmado que ele era um dos envolvidos. Agora sim, foi confirmado. E tem também prisões em União da Vitória, ocorrência envolvendo tráfico de drogas e uma criança de apenas 5 anos encontrada sozinho dentro de uma residência, além de ocorrências registradas em Rio Azul. Vamos começar o plantão de hoje? Olha, suspeito de homicídio em Malé é localizado e preso. Começamos então por Malé, com uma atualização importante do homicídio registrado no município. O homem que estava sendo procurado pela justiça por suspeita de envolvimento no crime foi localizado pela Polícia Militar na área rural de Inácio Martins. A prisão ocorreu durante uma ação relacionada à Operação Sentença. O mandado havia sido expedido pela comarca de Malé e estava relacionado ao homicídio registrado no último fim de semana. Equipes do 27º Batalhão da Polícia Militar, incluindo policiais de Malé, receberam informações sobre o possível paradeiro do homem. As diligências indicaram que ele teria passado pela linha Taquari, no município de Cruz Machado, antes de seguir para a região de Inácio Martins. Os policiais, então, foram até uma residência na localidade de Rio da Areia. Durante as buscas, o homem foi encontrado escondido embaixo de uma cama. E a ocorrência teve ainda outro desdobramento. De acordo com as informações divulgadas pela Polícia Militar, no mesmo local os policiais encontraram uma espingarda sem marca ou numeração aparente, também escondida debaixo da cama. O homem passou por avaliação médica e depois foi encaminhado juntamente com a arma apreendida para a Delegacia Regional de Polícia Civil em Irati. Ele ficou à disposição da justiça. A prisão representa um novo capítulo na investigação do homicídio que mobilizou as forças de segurança em Malé. Só para recapitular aqui, o crime aconteceu durante a madrugada do último fim de semana e terminou com a morte de um jovem de 27 anos. E a vítima fatal deste crime foi Daniel Chagas. Segundo informações divulgadas pelas forças de segurança, a vítima teria sido violentamente agredida após uma discussão. As investigações iniciais apontaram que a discussão estaria relacionada a uma desavença anterior envolvendo a vítima e um familiar de um dos suspeitos. Mesmo bastante ferido, o jovem chegou a ser socorrido e encaminhado ao Hospital de Caridade São Pedro, em Malé. Infelizmente, ele não resistiu aos ferimentos e morreu. A partir daí, Polícia Militar e Polícia Civil iniciaram uma série de diligências. Imagens de câmeras de segurança e informações repassadas pela população ajudaram na identificação dos envolvidos. Um dos suspeitos foi localizado anteriormente e preso em flagrante. Outros homens que estavam no local também foram identificados e, segundo a Polícia Civil, deverão responder por omissão de socorro. Já o segundo homem, apontado como participante das agressões, havia deixado Malé e era considerado foragido. Agora, com a prisão realizada na região de Inácio Martins, os dois principais suspeitos apontados na investigação estão sob custódia. O caso continua sob responsabilidade das autoridades policiais e da justiça. E ainda falando na cidade de Malé, adolescente relata agressão no Parque dos Imigrantes. Então, ainda em Malé, outra ocorrência registrada nos últimos dias envolve um adolescente que relatou ter sido agredido por três pessoas no Parque dos Imigrantes. A Polícia Militar foi acionada depois que o adolescente deu entrada no Hospital São Pedro. Segundo o relato apresentado aos policiais, ele teria sido abordado por três indivíduos e sido agredido com socos no rosto. O adolescente afirmou que caiu e perdeu a consciência. Entre os ferimentos relatados estavam hematomas, fratura no nariz e um corte na boca. Também foram relatados danos no telefone celular da vítima. Depois de recuperar a consciência, o adolescente conseguiu chegar até a sua residência e pedir ajuda. Ele então foi encaminhado ao Hospital São Pedro para atendimento médico. A equipe da Polícia Militar realizou o patrulhamento nas proximidades do local informado pela vítima. Mas os possíveis autores não foram encontrados naquele momento. O adolescente e seu representante legal receberam orientações sobre os procedimentos junto à polícia judiciária. Vamos agora para a União da Vitória. Um homem que possuía mandado de prisão em aberto foi localizado e preso pela Polícia Militar na tarde de ontem, quarta-feira, dia 23. A ocorrência aconteceu por volta das 4 horas da tarde no bairro Cristo Rei. A ação também fazia parte da Operação Sentença. Segundo informações divulgadas, equipes da ROCAM receberam dados indicando onde o homem poderia ser encontrado. Ele estaria temporariamente abrigado nas dependências de uma instituição de ensino da região. Quando os policiais chegaram ao endereço indicado, encontraram no pátio externo um homem com as características repassadas. Foi realizada a abordagem e, após consulta aos sistemas de segurança pública, os policiais confirmaram a existência do mandado judicial. O homem recebeu voz de prisão e, posteriormente, foi encaminhado ao Departamento Penitenciário de Porto União, permanecendo à disposição da Justiça. Também em União da Vitória, outro homem procurado pela Justiça foi preso pela ROTAM. Desta vez, a ocorrência foi registrada no bairro Limeira por volta das 11h45 da noite, 15 para meia-noite. Não, perdão, 15 para o meio-dia de ontem, 11h45 da manhã de ontem, terça-feira. Segundo a Polícia Militar, havia contra ele um mandado de prisão relacionado ao descumprimento de medida protetiva de urgência. As equipes receberam informações sobre a possível localização do procurado e seguiram até o endereço. Após contato com o responsável pelo imóvel, os policiais localizaram o homem dentro de um quarto. Ele foi abordado e preso sem maiores incidentes. Depois dos procedimentos, foi encaminhado ao sistema penitenciário, onde permaneceu à disposição da justiça. E olha, criança de 5 anos é encontrada sozinha e ainda a polícia apreendeu crack. Em uma ocorrência que chama bastante atenção, também foi registrada no bairro Limeira, em União da Vitória. Uma menina de apenas 5 anos foi encontrada sozinha dentro de uma residência durante uma ação da Polícia Militar. A ocorrência começou depois que uma equipe recebeu uma denúncia anônima apontando possível tráfico de drogas e abandono de incapaz. Ao chegar ao endereço, os policiais ouviram gritos de uma criança vindo de dentro do imóvel. A casa estava fechada. Diante da situação, a equipe entrou na propriedade e encontrou a menina de 5 anos sozinha. Durante as diligências no imóvel, os policiais apreenderam aproximadamente 28 gramas de crack. Parte da droga já estaria fracionada e outra parte estava a granel. Também foram apreendidos uma balança de precisão, papel alumínio, uma caderneta contendo anotações relacionadas ao tráfico e R$ 2.591 em dinheiro. Durante o atendimento da ocorrência, o pai da criança retornou para casa. Segundo as informações policiais divulgadas, ele assumiu a posse do material ilícito e recebeu voz de prisão. O conselho tutelar foi acionado e assumiu os cuidados da criança. O homem foi encaminhado à delegacia de polícia civil para os procedimentos legais. Não, faltava ele dizer que era da criança a droga também, né? Assumiu, faltava ele dizer, não, não é meu, acho que é dela. Bom, ele arrumou um problemão aí. Primeiro o abandono de incapaz e depois tráfico de drogas. Então vai ficar no xilindró por um tempo aí. Outra ação da Operação Sentença resultou no cumprimento de um mandado de prisão no bairro Rio da Areia. A Polícia Militar realizava patrulhamento com o objetivo de localizar um homem que possuía mandado de prisão ativo pelo crime de furto. O mandado havia sido expedido pela comarca de Porto União. O homem foi localizado, abordado e teve a identidade confirmada. Segundo as informações divulgadas, tratava-se de prisão definitiva decorrente de condenação que já havia transitado em julgado. Ele recebeu voz de prisão e foi entregue ao sistema penitenciário de Santa Catarina, ficando à disposição da justiça. Vamos agora para a cidade de Rio Azul. Uma situação envolvendo disparo de arma de fogo foi comunicada à Polícia Militar na área rural de Rio Azul. Segundo o registro, policiais foram procurados por um homem que informou trabalhar para uma empresa prestadora de serviço da rede elétrica. Os trabalhadores estariam atendendo uma ocorrência relacionada à falta de energia em uma localidade rural, quando ocorreu uma discussão. Conforme o relato apresentado à Polícia Militar, o condutor de um veículo teria passado pelo local e começado a proferir xingamentos contra os trabalhadores. Ainda de acordo com o relato, posteriormente esse homem teria entrado em uma propriedade próxima. Na sequência, teriam sido efetuados 6 disparos de arma de fogo. Os trabalhadores deixaram a região e seguiram para outro atendimento. A Polícia Militar recebeu informações e realizou as orientações necessárias sobre os procedimentos relacionados ao caso. Continuamos em Rio Azul. Também, né, Polícia Militar prestou apoio ao SAMU para o atendimento de uma adolescente. A ocorrência foi registrada durante a noite de ontem. Segundo as informações divulgadas, a adolescente apresentava comportamento alterado e precisava de atendimento médico. A jovem foi acompanhada pelo SAMU até o Hospital Municipal. O atendimento também contou com acompanhamento do Conselho Tutelar e da avó da adolescente. A Polícia Militar prestou o apoio solicitado e registrou a ocorrência. Mais tarde, ainda em Rio Azul, a Polícia Militar recebeu uma solicitação relacionada a uma possível perturbação do trabalho ou sossego. Quando os policiais chegaram ao endereço, encontraram 4 pessoas e uma caixa de som. De acordo com o registro, naquele momento o volume estava baixo. Uma mulher se apresentou como responsável pelo local e foi orientada pelos policiais. Ela se comprometeu a interromper o uso do equipamento de som e também as algazarras. A situação foi registrada e encerrada após as orientações. Vamos agora para a cidade de General Carneiro. Em General Carneiro, uma ocorrência de furto qualificado terminou com um homem preso. A Polícia Militar recebeu informações de que um indivíduo teria cometido um furto em uma residência no bairro Monte Castelo. Também havia informações de que o suspeito ainda estaria nas proximidades. Os policiais seguiram rapidamente até a região e conseguiram localizar o homem. Segundo a Polícia Militar, ele estava com um objeto que teria sido furtado. Diante da situação, o suspeito, a vítima e testemunhas foram encaminhados para os procedimentos da Polícia Civil. E além das ocorrências policiais, seguimos acompanhando com atenção a situação das rodovias da região. As chuvas dos últimos dias exigem cuidado redobrado dos motoristas, principalmente em trechos sujeitos ao acúmulo de água, queda de barreiras, movimentação de terra e redução da visibilidade. Quem trafega pelas rodovias que ligam Malé, Rio Azul, Rebouças, União da Vitória, Irati, General Carneiro, São Mateus do Sul e municípios vizinhos devem manter velocidade compatível com as condições da pista e aumentar a distância do veículo da frente. Em caso de trecho alagado, a recomendação é não tentar fazer a travessia sem condições seguras. E antes de encerrarmos o plantão policial de hoje, uma atualização importante sobre a enchente em União da Vitória. Depois de permanecer praticamente estabilizado durante várias horas, o Rio Iguaçu começou a apresentar redução. Na medição divulgada por volta das 9 horas da manhã de hoje, quinta-feira 24, o rio estava na faixa de 6,35. O pico desta cheia ocorreu na madrugada de quarta-feira ontem, quando a régua chegou próximo a 6:42. A tendência para as próximas horas é de continuidade da baixa, embora de maneira gradual. A previsão hidrológica da Copel aponta o rio na faixa de 6:27 às 3 horas da tarde. É 6:22 por volta das 9 da noite e podendo chegar próximo a 6:13 na manhã de amanhã, sexta-feira, caso o cenário previsto se confirme. A própria Copel ressalta que essas projeções são indicativas e podem sofrer alterações. Portanto, a notícia neste momento é positiva. O Iguaçu passou do período de estabilidade e começou a recuar. Mesmo assim, o nível continua elevado e as áreas atingidas pela enchente ainda exigem atenção. A situação permanece sendo acompanhada pela Defesa Civil e pelos órgãos responsáveis. E com essa atualização sobre o Rio Iguaçu, encerramos o plantão policial desta quinta-feira. Essas foram as principais informações das últimas horas em Malé, União da Vitória e municípios de toda a nossa região. Ao longo do dia, novas informações poderão surgir e serão acompanhadas pela nossa equipe. Uma ótima tarde de quinta-feira, fique com Deus e até amanhã. Tchau, tchau.
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0: primeiras do baile, coisa linda, né? Tô morrendo de saudade. O sabor, a melancia, tome pegada, Portal da Serra, Jonas e Jader. Esse é o musicão, 10 noites, DVD, Bailão Jovem Guarda, música URC, participação dos reis do baile, os atuais, pra começar tudo aqui no baile de quinta. A menina linda, eu logo volto.
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Boa tarde, meu povo! Alô, Malelo, região! Sejam todos bem-vindos aqui na programação. Está entrando no ar o programa Tarde é Sua. Hoje que é... quinta ou sexta hoje? Quinta-feira hoje, dia 24 de setembro do ano de 2026. Sejam todos muito bem-vindos aqui na programação. O programa Tarde é Sua está entrando no ar, vai até às 5 horas da tarde. Mande sua mensagem, participe aqui na programação. O nosso WhatsApp já está liberado para você participar. É o 3542-1832. É nesse número que você pode mandar a sua mensagem, pedir a sua música aqui na nossa programação. Então fique à vontade para participar aqui no programa Tarde é Sua. E abrimos o programa de hoje com Chiquito e Bordoneio e a Morena do Rodeio, 2 e 6.

0: Portal Gaúcho e as paredes pintadas aqui na programação da Tarde é Sua. E vamos lá para as participações, pessoal que está participando por aqui na programação. O Aloysio Varrovitch apareceu hoje aqui no programa, por isso que está saindo sol. Boa tarde, Aloysio.
1: Boa tarde, minha amiga dona Aziane, tudo bom?
0: Até tive medo que a mensagem não fosse para mim dessa vez.
1: Eu podia tocar a música lá do... Os parabéns lá pro meu amigo, seu Nilson. Ele me dá a música, os parabéns para ele lá, do Teixeirinha, capricho. Nosso amigão. Tudo.
0: Mas olha só que tal, vai dizer que hoje é aniversário do Dionísio, e eu não, do Dionísio, meu Deus do céu. É, do Edmilson, deixa eu achar aqui o parabéns. Ô Edmilson, que isso, meu Deus do céu, parabéns, felicidades e muitos anos de vida pra você, tudo de bom. Quem contou aí do teu aniversário foi a Lois, agora se é verdade eu já não sei. Deixa eu achar com o Teixeirinha aqui, porque eu não achei ainda com o Teixeirinha os parabéns. Parabéns com o Teixeirinha. É, vou ficar devendo os parabéns do Teixeirinha, Lois, vou tocar o parabéns gaúcho lá pro Edmilson, que hoje está completando idade nova. Parabéns gaúcho. Gente, sabe o programa vivo desse jeito, né? A gente tem que improvisar, né? Vai fazer o quê? E falar em aniversariante, né? Vamos ver o aniversariante falando por aqui. Boa tarde, Edmilson.
2: Boa tarde, minha amiga.
0: Ai, a Marli.
2: Gostaria que você tocasse a música do Tonico e Tinoco. Parabéns. Oi, Edmilson. Hoje ele tá de aniversário, completando data nova. Quero desejar a ele muita saúde, paz, alegria. E que ele continue sendo um filho tão abençoado e querido, como foi até o dia de hoje. Quero pedir a Nossa Senhora Aparecida que abençoe ele sempre, sempre. E livre ele de todo o mal e perigo. Quem deseja os parabéns e pede bênção é a sua mãe, Marli Stefaniak, de Vera Cruz. Um abraço e tudo de bom.
0: Tudo de bom pra vocês também aí, Marli. Um abração e parabéns, então, pra Edmilson. Felicidades e muitos anos de vida. Que Deus sempre abençoe, que nem diz a Marli, né? Que Deus sempre abençoe, que Edmilson seja essa pessoa querida, né? Com todo mundo, como sempre foi, né? Um abração, Edmilson. Abraço, Marli. E parabéns pro aniversariante de hoje. Então, vamos ouvir as músicas dos parabéns.

0: E os parabéns lá pro Edmilson, então, que hoje está completando idade nova. Quem está por aqui também agora é o Dionísio. Alô, Dionísio.
1: Boa tarde, minha amiga Eliane. Boa tarde para todos os amigos e amigas ouvindo A Tarde é Sua na Cidadão.
0: Que desânima esse, homem de Deus.
1: Hoje é um dia especial aí, aniversário do meu grande amigo Edmilson Stefanhak. Parabéns aí, meu amigão. Deus te abençoe, te dê muita paz, saúde, felicidade, tudo de bom aí. Um abraço do teu amigo Dionísio. A minha mãe Anísia também está te mandando os parabéns. E um abraço para dona Marli, para o seu Luiz Carlos, a dona Neiva, para o Itanael, para o Polaco Majescão aí. E para os demais amigos e amigas aí, ouvindo a Cidadão, toca aí Os Monarcas, Beliscando o Coração, e para o aniversariante toca No Meu Calendário, com o Grupo Farrancho, beleza? Essas duas músicas aí, o pedido do Banda Chascão, beleza? E tudo...
0: Tudo é bom, Dionísio, abraço, obrigada pelo carinho da audiência aqui na programação.

0: para um rápido intervalo e voltamos já com o programa Tarde é Sua.
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0: 2:40 por aqui na programação da Tarde é Sua. Vamos lá para as participações. Quem está por aqui ouvindo e participando da nossa programação é a Lina Cláudia. Boa tarde, Lina.
1: Boa tarde, tudo bem? Tá? Essa música Flor do Meu Jardim, ofereço para a Dani. Nós estamos aí escutando seu programa. Um abraço para você, tudo de bom. Que Deus proteja você.
0: Amém, Lina. Que Deus proteja vocês aí também. Obrigada pela audiência e pela participação. Janina também está por aqui. Boa tarde, Janina.
2: Boa tarde, Loriane. Boa tarde, Gael. Boa tarde, Juliano. Boa tarde, Eliane. Boa tarde, Giovanni. Boa tarde, Graia. Boa tarde, Antônio Sumic. Boa tarde, Hilda Gaiteira. É, Eliane, a José Pacheco, pede pra você tocar 3 músicas pra ela: Porca Velha, Rosa Branca e Mocinhas da Cidade. Se for atendida, ela agradece. Então manda música pro José Pacheco, manda abraço pro José Pacheco, manda abraço pra todas as minhas amigas e manda abraço pra todos os meus amigos.
0: Tá mandado, Janina. Vamos ouvir por aqui as Mocinhas da Cidade aqui na programação. Pera lá que vamos ouvir daqui a pouco, né? Porque me travou o Spotify. Mocinhas da Cidade. Mocinhas da Cidade. Vamos ouvir daqui a pouquinho, tá bom, Janina? Um abraço aí pra vocês. Quem também está por aqui é o Reginaldo. Boa tarde, toque a música Filha, beleza? Com certeza, Reginaldo. Obrigada também pela audiência e pela participação. Vamos lá então, gente. Ah, agora eu descobri porque fica aparecendo prato de comida no meu celular. Porque como, gente, eu tenho o WhatsApp da rádio logado no meu celular também. Nem sei se é assim que fala, se é logado, como é que fala. Eu tenho o WhatsApp da rádio porque tem que acompanhar. Às vezes chega um aviso, ou às vezes tem que alterar alguma coisa nos avisos do Graia, que sou eu que organizo o aviso do Graia todo dia, né? Aí eu tenho acesso ao WhatsApp da rádio. E às vezes eu entro nas minhas mensagens, nas imagens no meu celular, aparece comida, aparece gente assando carne, mas eu penso, mas da onde isso aí, né? Eu não recebi isso aqui. É tudo mensagem dos ouvintes. Ó, eu vi esse prato aqui que o Reginaldo chegou hoje no meu WhatsApp, daí de vez em quando eu tenho que entrar lá no WhatsApp, tem 1000 e poucas fotos, tem que ir apagando, né? Às vezes, e tem que ir apagando uma por uma, porque às vezes a coisa, tipo, de aviso, coisa interessante pra... que eu preciso aqui pra rádio e às vezes acaba apagando, depois eu procurar, não sei onde é que tá, né? Tem que ir lá na lixeira procurar onde é que tá o que eu apaguei, né? Mas tá explicado o porquê da prataiada de comida que eu recebo todo dia no meu WhatsApp, no meu celular, sem saber da onde, é do WhatsApp da rádio, então. O povo é sacana, né? Vamos ouvir então também a filha é Rick Renner, se eu não me engano, né? Só tá dando Rick Renner desde segunda-feira. Só dá eles. Vamos lá então com a Flor do Meu Jardim, Mocinhas da Cidade e a Filha. São 2h40.

0: Maravilha, com o Rick Renner aqui na programação da Tarde é Sua. Essa aqui foi a pedido do Reginaldo. Obrigada, Reginaldo, pela audiência. Obrigado pelo carinho da audiência e também pela participação. Diga, Loise.
1: Tô de volta, dona Aliane. Agora você vai ficar outra música. Ah. O pedido doce. Essa música vai lá pra dona Marli, já pro seu Renil, que é meu amigo, meu... Beleza? Grande fã, com a Marli, e lá para o seu Luiz, para a dona Neiva, lá para o Polaco Vajescão, e para você, dona Aliane, me capricha, estou mexendo com pintura na casa aí.
0: Eita!
1: Por fora. Tudo de bom.
0: Tudo é bom você também, ô... Aloysio, esses dias a Júlia estava lidando com limpeza, lavadura de parede, não sei o quê. Agora a Lois hoje com pintura, né? O povo tá inspirado essa semana. Mas vamos ouvir aqui o beijinho doce com César e Paulinho aqui na programação da Tarde é Sua, 5 para as 3.

0: Vamos para um rápido intervalo e voltamos já com o programa Tarde é Sua.
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1: E estamos por aqui novamente na programação da Tarde é Sua e vamos lá para as participações por aqui. Quem está por aqui ouvindo o programa hoje é a Renate. Boa tarde, Renate.
2: Boa tarde, Eliane. Tudo bem?
1: Tudo bem.
2: Ótimo programa. E um abraço para você, para teu marido, para tua família.
1: Obrigado.
2: Para Loriane, para os... o marido da Loriane, para as crianças, tudo de bom. E toca música, a Folha Seca, só para não escutar, tá bom? Obrigada, uma ótima tarde para você, tudo de bom.
1: Pra você também, Renate, pra você e pra toda a família, uma ótima tarde, excelente quinta-feira, obrigada pela participação e também pela audiência. Diga Dionísio Banachesque, mais um podcast.
3: Minha amiga Eliane, já hoje até você estranhou, né? Banachescão falando calminho, meio... É que vai chegando quinta, sexta-feira, a canseira vai derrubando o Banachescão. Mas já tomamos um mate aqui, agora já estamos mais animados e estamos voltando para Lido. Aplicação
1: mate.
3: Da caneta emagrecedora marca Tramontina aí. Até meio-dia andando de D20. D20 litros no lombo, não é fácil, não. Eu já sou pesado, carculo uma mochilada, né? E agora vamos para caneta emagrecedora. E toca para nós curtir aí. É mentira desses loucos com Paulinho Micharia. Essa que a dona Lízia gosta de escutar e dar risada. Mas tem que ser com o Paulinho, Xari. E em clima do aniversário do nosso amigo Edmilson, ele com a mãe dele gostam muito da música Copo de Vinho do Leandro Leonardo, toque pra ele lá. Beleza? Tudo de bom.
1: Gostam, pior que gostam, né? Eles gostam da música, né? E eu gosto do Copo de Vinho, porque, né? Ou ouve a música tomando um vinho, vai, né? Vai que dá certo. Vamos ouvir então aqui a Folha Seca, Mentira Desses Loucos e o Copo de Vinho aqui na programação, 3 e 9.

0: Político por hobby é aquele que quando sai de casa, o pai dele sempre diz: Robe, meu filho, robe.
1: E andam dizendo pra minha mãe.

ouvimos por aqui o copo de vinho do Leandro Leonardo aqui na programação da Tarde é Sua. São 3h22, intervalinho bem rapidinho e eu já volto aqui pra falar com vocês. Não sai daí.

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0: 3h31 por aqui, vamos lá para as participações aqui na nossa programação. Quem está ouvindo aqui o nosso programa é o Dirceu, que mandou mensagem. Boa tarde, Dirceu.
1: Meu nome é Dirceu, nesse tempo não aguento, para dar chuva, a gente tem um problema pequeno, não tem condição de comprar. Acho que levou uma música do Gustavo, não consegui de renda. Boa, tempos.
0: Calcinha de renda do Gustavo Lima, deixa eu achar aqui a calcinha de renda. O Dirceu pediu essa música ontem, na verdade, mas só que de ontem não deu tempo de tocar a música do Dirceu. Então nós vamos tocar hoje a música que o Dirceu pediu por aqui na nossa programação. Tereza Orne também está por aqui. Boa tarde, Tereza.
2: Boa tarde, Eliane. Tudo bem? Mas gostaria de ouvir a música Ela Se Tornou Freira. Uma boa tarde, uma boa quinta-feira.
0: Obrigada, Tereza. Uma boa tarde, uma ótima quinta-feira para vocês aí também. Ela tornou-se freira do Teixeirinha. Vamos ouvir essa aqui também aqui na nossa programação. É, temos mais mensagens por aqui, mensagem de áudio.
3: Boa tarde, Eliana. Boa tarde, tudo bom? Eliane, toque para mim a música Barquinha de Ouro para nós curtir. Aí eu, a Célia Pichedo já...

0: Palmas para o Denominator.
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0: E ouvimos por aqui a Barquinha de Ouro aqui na programação da Tarde é Sua.
1: Boa tarde, Eliana. Boa tarde, tudo bom? Eliane, toque pra mim a música Barquinha de Ouro pra nós curtir. Aí eu a Célia Pchebes e a Célia Klein, que estamos aqui trabalhando e escutando o teu programa.
0: As Célias que pediram a Barquinha de Ouro por aqui. Um abraço pra vocês. Obrigada pela participação e também pela audiência. Quem mais está por aqui ouvindo a nossa programação? Deixa eu dar um zóio aqui. É a Maria Maieski Majeski. Boa tarde, Liane. Toque a música Valsa das Flores. A Valsa das Flores eu já não toquei aqui na programação. Ou foi a flor do meu jardim? Nem sei. Bom final de semana. Abraços. Abraços, Maria. Obrigada pela participação e pela audiência. Pela capa da música ali, eu já vejo se eu já toquei ou não. Não, Valsa das Flores ainda não toquei. Pra tua sorte, Maria. Vamos ouvir.

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2: Programa Tarde Sul está no ar aqui na sua rádio e vamos lá para as participações. O Reginaldo pediu a música Moletom, vamos ouvir o Moletom com Lua Pereira. É Lua Pereira ou é... É Lua Pereira e Gustavo Lima que toca o Moletom aqui na programação. E a Lina Cláudia pediu a música Perigosa e Linda.
3: Essa música é Perigosa e Linda.
2: Vamos ouvir a Perigosa e a Linda aqui na programação também. Diga, seu Edmilson ou Marli, né? Não sei quem tá falando agora.
4: Boa tarde, nossa amiga Eliane. Tudo beleza? Tudo tranquilo?
2: Tudo bom.
4: Poderia tocar a música dos Monarcas, Chimarão, para nós que estamos na escuta. Essa música queremos fazer para todos os nossos amigos, para você e toda a sua família. Para a Loriane e para a família dela. Para o seu Luiz Carlos, Dona Ney. Para o seu Alois da Roa. Para o Dionísio do Pinhalzinho. Para o Polaco Majescão. E para o Giovanni, beleza? Quem oferece é a Marli e o Dimitri Fania Kilber Cruz. Um forte abraço. Tudo é bom. Tô feliz hoje, porque agora hoje completei 18 aninhos.
2: Ah, agora tá maior.
4: Hoje eu posso tomar uma cubinha, uma cervejinha, né? Que já sou de maior, né? Tudo de bom.
2: É, mas não falou que é a Dionísio, que agora já vai preso, homem do céu.
4: Também quero agradecer a todos nossos amigos que me desejaram parabéns. Queremos agradecer a você e a todos que me desejaram parabéns e me ofereceram música. Fico feliz da vida, muito obrigado, de coração mesmo.
2: Imagina só, Edmilson, eu não sei por que eu troco o Dionísio com o Edmilson e o Edmilson com o Dionísio. Eu não sei por que eu faço essa troca, não sei mesmo, a minha cabeça não funciona direito com esses nomes. Mas beleza, Edmilson, um abração pra você e que Deus sempre te abençoe, tá bom? Vamos ouvir ali a música que você pediu também. Diga, Dirceu. Beleza, gente, se alguém tiver a doação ali pro Dirceu, dê uma mão pra ele. É, vamos seguindo por aqui então com Moletom, Perigosa e Linda e Chimarrão dos Monarcas.

0: Chimarrão com Os Monarcas aqui na programação, mas ficou boa a música, né? Não, eu acho que não é Os Monarcas que cantam ela, é, se não me engano, a música não é deles, né? Eu acho que é uma regravação isso daí, não sei, só sei que eu sei que música que é essa, mas eu conheço com outra voz, mas também não sei quem canta. Aí que tá o detalhe, aí que tá o detalhe. É, Janina está por aqui, diga, Janina.
1: Apaguei as mensagens porque eu queria uma ajuda aqui, mas já resolvi, então por isso apaguei.
0: Então tá bom, Janina, tá resolvido, tá tudo certo. Boa tarde, toque a casa da vovó. Quem mandou a mensagem por aqui foi a Lúcia Folvarney. Alô, Lúcia, um abraço pra você, obrigada pela participação e também pela audiência. Vamos ouvir a casa da vovó aqui na nossa programação. 4:08.

Os Serranos convite a Lua. Essa música é legal, né, gente? Eu já gosto dessa música. Ontem eu escutei essa música, não lembro aonde. Foi no carro, mas não lembro aonde que eu ouvi. Foi em alguma rádio, que a gente vai mudando, né? Onde tem propaganda, a gente só troca, né? E eu ouvi e pensei, amanhã eu tenho que tocar essa música, né? E agora fui procurar outras músicas pra tocar e vi alguma coisa de convite. Eu falei, mas é alguma coisa assim, né? Daí achei a dita música. Mas vamos seguindo por aqui na nossa programação com Tchê Loquedo.

0: Tertúlias com Joca Martins aqui na programação. São 16 horas e 22 minutos. Intervalinho bem rápido, eu já volto.
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Programa Tarde Sua está no ar aqui na programação da Cidadão FM. Vamos lá para as participações. Sueli Moreira, boa tarde, amiga. Cheguei do serviço agora e toque a música Estrelinha. Alô, Sueli, um abraço para você. Obrigada pela participação e também pela audiência aqui na nossa programação. Vamos ouvir a Estrelinha, então, com o Di Paulo e Paulino e Marília Mendonça.

0: A doma de um amor perfeito com os quatro Galdério aqui na nossa programação. Diga, Janina Colodá.
1: Ô, Silene, eu vou falar um tchau já, senão depois do que eu estiver fazendo não dá tempo de eu falar tchau pra você. Você pode sair antes, não dá tempo de você ver, então tchau, até amanhã. Mas estou escutando, que você tenha o resto do dia abençoado, que Deus te abençoe, fique com Deus, tudo de bom para você, que você tenha uma noite abençoada, que Deus abençoe a noite, os anjinhos que protejam, todos os anjos, todos os santos, São José, Nossa Senhora, que Deus cuide de você, que Jesus cuide de você, que todos os santos cuidem de você e todos os anjos cuidem de você. Um abraço apertado, um beijo, até amanhã, mas estou escutando.
0: Beleza, Janina, até amanhã, um abraço, obrigada pela participação, pela audiência. Lúcia Fovarney mandou mensagem por aqui também, toque a música O Baile da Mariquinha. Alô, Lúcia, um abraço pra você, boa tarde, atrasado. A Helena Gonçalves chegou agora nos 45 do segundo tempo. Alô, Helena, o que importa é que tá por aí, né? Obrigada pela participação também, pela audiência aqui na nossa programação. Vamos seguindo por aqui com Paulinho Mocelin e na sequência, O Baile da Mariquinha com Os Serranos.

0: os serranos, outra vez por aqui. 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
1: Voltamos por aqui, 16h51, aqui na nossa programação. Elizabeth está ouvindo o programa. Boa tarde, tudo bem? Toque a música Desligue a Luz e o Telefone com Amado Batista. É, só para curtir, Elizabeth, cheguei agora do trabalho. Obrigada, Elizabeth, pela audiência e também pela participação. E um bom descanso para você, tá bom? Um abração para você aí, ouvindo o programa. Vamos ouvir então Desliga a Luz e o Telefone com Amado Batista aqui na programação da Tarde é Sua.

0: Grupo Sorriso Lindo, sem radar aqui na programação. E assim a gente encerra o programa de hoje. Fiquem todos com Deus, um grande abraço. Eu volto amanhã a partir das 2 da tarde com mais um programa Tarde da Sua pra vocês, se Deus quiser. Um grande abraço, fiquem com Deus e até amanhã. Fui!
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2: Cheguei, pessoalzinho. 17:09. Sejam bem-vindos, sejam todos bem-vindos aqui na programação. Fiquem todos à vontade para mandar sua mensagem, pedir a sua música favorita. WhatsApp 3542-1832. Nossa brincadeira já tá ali no status com as nossas diquinhas, tá, pessoal? As dicas são... É um objeto, não é item de cozinha, geralmente o mais usado por mulheres, não é cosméticos e não é item de trabalho. Não é ferramentas de trabalho, tá, pessoal? Essas são as nossas dicas. Lembrando que amanhã, sexta-feira, pessoal, tem sorteio aqui na programação, uma pizza, oferecimento Pizzaria Dos Roico e também uma caipirinha, oferecimento Felipe's Distribuidora. Lembrando, se beber não dirige, sempre beba com moderação. Então é isso, pessoal, 17:11, enquanto o meu povinho vai chegando. Vamos de música! Frio da Madrugada, Rio Negro e Solimões.

0: Nocaute, 17 horas 21 minutinhos, sejam bem-vindos, sejam todos bem-vindos aqui na programação. Seu Dirceu Camargo, Dirceu Camargo.
1: Gente, alguém tem um fogão pra doação, pra fornecer um fogão pequeno, não tem nesse apurado pra comprar agora.
0: Pior que eu não... Calma aí. Calma aí, vamos parar a música.
1: Gente, alguém tem um fogão pra doação, pra fornecer um fogão pequeno, não tem nesse apurado pra comprar agora.
0: Fogão, ele tá pedindo a doação de fogão. Coloca aqui, seu Dirceu, se é fogão a gás, fogão a lenha. Eu entendi isso, gente, que ele tá precisando de um fogão. Tá precisando de um fogão. Rosa Kasmierczak. Rosa Kasmierczak, ligadinha por aqui. Lixa ou vassoura. Ops, esqueci de mudar um negócio aqui. Sua respostinha está...
2: Ai, que ódio!
0: Errou, dona Rosa. Abraço pra você, obrigado pela audiência. Sueli Moreira, boa tarde, amiga. Toque a música Você Decide, Henrique Renner. Vamos tocar, vamos tocar. Sueli, abraço pra você, seja bem-vinda. Seja bem-vinda aqui na programação. Muito obrigada pela sua audiência. Procurar a musiquinha dela. Tá na fila, abraço ele. Elizabeth, oi Elisa. Boa tarde, tudo bem? Toque a música Eu Sem Você, Rickery Renner, só pra curtir. É Elizabeth de Rio Azul, estou descansando do trabalho. Bom descanso, Elizabeth. Seja bem-vinda. Dararara. Tá na fila, Ângela Lima. Oi, Anny, abençoada tarde pra você. Meu palpite de hoje é cartão de crédito. Toque a música Jantar para Jesus. Vamos tocar, vamos tocar. Ângela Lima, seja bem-vinda. Dezessete horas 24 minutinhos. Vamos ver o palpitinho. Cartão de crédito. Sua resposta está...
2: Ai, que ódio!
0: Errou! Abraço, Ângela. Janina Coloda.
3: Oi, Loriane, boa tarde.
0: Hello.
3: A Josefa Checo pede pra você tocar três músicas pra ela: Porca Véia, Rosa Branca e Mocinhas da Cidade. Se for atendida, ela agradece. Então, manda música pra Josefa Checo, manda abraço pra Josefa Checo, manda abraço pra todas as minhas amigas e manda abraço pra todos os meus amigos. Tá difícil de acertar. É, meu primeiro palpite é perfume, segundo hidratante.
0: Vamos ver. A respostinha está...
2: Ai, que ódio!
0: Oh, abraço para dona Josefa Shepko, seja bem-vinda, abraço para os amigos e amigas da dona Janina Coda. Edemir, aniversário, ó, quem chegou, se não é aniversariante.
4: Boa tarde, minha querida Loriana.
0: Hello!
4: Será que você podia tocar a música do JM? Feliz aniversário, Print Mills.
0: Tocamos!
4: Que hoje ele tá ganhando só parabéns, né? Hoje é o dia dele, né? Quero desejar saúde pra ele, felicidade e muitos anos de vida pra ele. Ele é um filho muito querido que eu tenho. Que Deus ajude, que ele continue assim pra mim, que eu tenha uma vida boa com ele. Ele é muito bom pra mim. Por isso quero desejar parabéns pra ele. Felicidade e muitos anos de vida. Que Deus, Nossa Senhora Aparecida, livre ele de todo o mal e perigo. Um abraço, tudo de bom pra você. E, Loriano, eu queria já aproveitar. Se você podia tocar a música do Amado Batista, Bate Coração. Só pra mim ouvir, tá bom? Um abraço e tudo de bom pra você.
0: Um abraço, Marli. Que coisinha mais linda, gente. Calma aí, Amado Batista, Bate Coração. Ah, que amorzinho, a Marli mandando mensagem, mandando áudio. Gostei, Marli. Vou colocar aqui na fila. E no mínimo é o Edmilson que tá me zoando ali, ó. Porque eu falei, ó, Edmilson. Daí só escreveu ali aí embaixo. Errou. Ó que ele falou ali, ó.
5: Errou!
0: Edmilson, parabéns pra você. Deus abençoe muito sua vida. Muita saúde pra você. Muitas felicidades. Tudo de melhor. Um abraço pra você. Obrigada pela amizade. Obrigado pela amizade, Edmilson. Muitas felicidades pra você. Desejo toda a felicidade do mundo de coração. Decoração. Vamos de música então? Começando agora com a musiquinha pro nosso aniversariante, Edmilson. Feliz aniversário!

0: Pessoalzinho, 17 horas 48 minutinhos. Vamos pro nosso intervalinho bem rapidinho, correndo tudo e eu volto já.
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5: Voltei, pessoal, 17 horas 54 minutinhos. Sejam todos bem-vindos. Sejam todos muito bem-vindos aqui na programação. Vamos ver quem mais. Quem mais por aqui? Lina Cláudia. Ops, pulou pro seu Heraldo. Calma aí, calma aí, calma aí. Perdi, vamos no seu Heraldo. Boa tarde, Anne. Bom palpite. Chimarrão ou pipoqueira? Toque a música, tá lagaço. Quem de nós dois? Vamos tocar. Vamos tocar, vamos procurar aqui a musiquinha. Será? Será que chimarrão é mais as mulheres que tomam? Eu acho que é, né? Eu acho que é. Dararara. Vamos ver os palpitinhos. Sua respostinha está...
6: Errou!
7: Ai, que ódio!
5: Errou! Errou! Inês Kaminski, oi, Lori, acho que é uma faixa de cabelo ou tapa-olho pra dormir. Sua respostinhazinha está...
7: Ai, que ódio!
6: Errou!
5: Errou, errou, errou! Inês Kaminsky. Dirceu, seja bem-vindo, seu Dirceu. Ah, o Dirceu que tava pedindo fogão, acho.
7: Fogão a gás.
5: Fogão a gás. Fogão a gás, gente. Se quem tiver aí um fogão a gás, ele disse que pode ser pequeno. Só pra dar uma... Só pra ajudar ele lá, pessoal. Ele tá precisando, tá precisando. Deu um fogão a gás. Banda Chesky.
8: Boa tarde, minha amiga Loriane. Tudo chique e bacana. Estamos aqui curtindo o programa. Telhando aqui ainda. Não tá fácil, o Banda Chescão também de arrasto, mas não se entregamos não, né? Fazer o quê? Não ser bonito.
5: Mas eu que tô com sono hoje, gente do céu. Vocês também estão assim? Falem pra mim. Hoje é um dia, tá sendo um dia cansativo. Cansativo não, porque eu não fiz tanta coisa pra ficar cansado, mas eu tô tipo, um sono. Que tá caindo os bolsos.
8: Bonito e não rico, tenho que trabalhar. Manda um abraço pra minha mãe Anísia, pro seu Luiz Carlos, pra dona Neiva, pro Itanael, pro Ismael, pro Laco Majescão, pra dona Marli. E em especial pro aniversariante do dia, mais uma vez, né? Os parabéns pra ele. Meu grande amigo Edmilson. Hoje é dia dele, né? Temos que lembrar e homenagear sempre aí o grande amigo. Tudo de bom aí, migão. Toca pro... Pros amigos aí, pro aniversariante do dia, seu Edmilson, Bugil do Fole Solto com os Monarca, beleza? E a minha mãe gosta da música Era Uma Vez com Kel Smith, beleza, minha amiga Lorianinha? Hello. E agora vamos às diquinhas. A dona Anísia falou que é uma faca de fazer... Uma faca de... Como é que eu posso explicar essas faquinhas de... Faquinha de confeiteira, de boleira, sei lá como se diz, aquelas facas de serra. Aquelas facas de serra grande. Ou senão, uma forma de pudim, diz ela. Aquelas formas redondas com furaco no meio. E eu acho que pode ser... Eu acho que pode ser, meu Deus do céu, que a mulher usa, pode ser uma batedeira, ou senão uma pranchinha de surf, de cabelo, tá bom? Daqui a pouco nós voltamos a incomodar um pouquinho, tudo de bom!
5: As respostas estão...
2: Ai, que ódio!
5: Errou, seu Banda Chescão! Erika Dias, oi, Lori! Mande um abraço pra nós da Porto Sul. É a Erika, o Lennon e pro Gordinho Delícia. Quem é o Gordinho Delícia? Quem é esse Gordinho Delícia? Abraço, Erika! Lennon, sejam bem-vindos aqui na programação. Um abraço pra vocês, muito obrigada. Muito obrigado pela audiência. Lina Cláudia por aqui. Fala, dona Lina.
9: Tarde. A minha primeira pergunta é uma bolsa.
5: Bolsa?
9: Um objeto misterioso é uma bolsa ou carteira. Meu segundo palpite, uma carteira.
5: Vamos ver, dona Lina, vamos ver. Sua respostinha está...
2: Ai, que ótimo!
5: Errou! Pessoal, prestem atenção nas dicas, tá, pessoal? Deixa eu ler aqui pra vocês, ó, pra quem não viu ali no status. As dicas são... Dica número 1, é um objeto. 2, não é um item de cozinha, tá, pessoal? Não é um utensílio de cozinha, qualquer coisa por aí de cozinha não é. Geralmente, eu não tô falando que é um item de mulher, tá, pessoal? Tô falando que geralmente é mais usado por mulheres. Aqui em casa só eu que tenho, pode ser usado por homens também. Mas o Adrien e o Juliano não tem, só eu que tenho, tá? Não é cosméticos e também não é item de trabalho. Gente, essa é isso, pelo amor de Deus. Esses homens, principalmente. Mais usado por mulheres. O que eles estão falando? Coisas de trabalho. Me falaram até machado aqui. Eu falei, gente, que é isso? Então prestem atenção nas dicas, tá, pessoal? Pode ser usado por homem também. Não é um item exclusivo, é ótimo, né? Não é um item exclusivo de mulher, tá, pessoal? Quem que tá ligado? Juliano, mas não é o Juliano Luz, é o Juliano Camargo. Direto de Brasília. Manda um abraço pro Carrapicho. Lá vem os, ó. Pro Carrapicho, pro Barão, pro Romildo. Estamos aí esperando pra carregar pra capital da fofoca. Gostei. E vocês nem venham falar nada aí, ó, porque todo mundo sabe que aqui, ó, em Malé é tudo fofoqueiro, não tira um da história. não tem um que você salve, vocês nem venham se ofender aí, ó. Quer dizer, tem, né, eu. E hoje também é aniversário do Carrapicho, manda os parabéns pra ele. Parabéns, Carrapicho. Muitas felicidades pra você, muitos anos de vida, Deus abençoe sempre sua vida, muita saúde. Tá aparecendo cada ouvinte aí, gente, Carrapicho. Agora há pouco apareceu qual aqui? O Gordinho Delícia. Agora apareceu o Carrapicho. Ai, gente, que legal. Um abraço, Juliano. Deixa eu ver se pediu música. Ah, ele disse salto alto. Será que é salto alto? Sua resposta. Sua resposta está.
2: Ai, que ódio!
5: Errou! Um abraço, seu Juliano. Mas vamos combinar também, né, gente? Quem que não gosta de uma fofoca, né? Quem que não gosta, que atire a primeira pedra. Janina Colada! Seja bem-vinda! Aloise! Uma vez eu deixei o pastor de boca aberta. Eu tava numa igreja, gente, e o pastor falou lá na frente assim, quem aí gosta de fofoca? Eu levantei a mão e não, só porque eu tô na igreja que eu vou falar que eu não gosto, né? Eu falei, eu gosto, porque eu fui a única que levantou a mão, gente. E o pastor ficou assim, olhando pra mim, tipo, não consigo acreditar que a pessoa falou que gosta de fofoca, mas eu gosto de fazer o quê? Eu gosto de uma fofoquinha. Fala, Loise.
7: Boa tarde, minha linda dona Juliane. Tudo bom? Já tocar a música. Frutas da Mata.
5: A
7: música vai lá pra Dona Marli, lá pro seu amigo, pro meus amigos. Não vou desejar já, parabéns pra ele, que eu já desejei umas 10 vezes hoje. Parabéns pro meu amigo, seu amigo. Até mandei umas músicas da Dona Aliana. Não sei que dá pra tocar mais uma. Nosso aniversário, eu sei que dá pra depois. Mas essa aí, tá? Fruta da Mata, não me esqueçam. Tá bem? E daí, essa música vai lá pra eles. Estou com o meu amigo Sonilson, com o meu Marli, com meus amigão, lá para o seu Luiz, para a dona Neiva, lá para o Jascão, para o seu dona Juliana. Estou ouvindo teu programa aí. Aí é show de bola teu programa. Tudo de bom. Estou alinhando a janta aí.
5: Já tá fazendo a janta, bicho velho. Capricha, seu Aloys, capriche. Já tá na fila sua musiquinha, Paty Santos. Oi, Anny, unha postiça. Toque a música do Gustavo Lima, Calcinha de Renda. Vamos tocar. Na, na, na, na, na, na. Essa calcinha é de renda. Vamos lá. Tá na fila. Jane Oliveira, boa tarde. Celular ou moletom? Sua respostinha está...
6: Errou!
2: Ai, que ódio!
5: Errou! Errou, Jane! Ó, a Erika falou qual que eu... Ah! Não tinha uma música? Não tinha uma música que era gordinho? Como que eu não aquela música, Jesus do céu? Calma aí, era gordinho alguma coisa. Calma aí, vamos pesquisar aí, ó. Me vem na memória, mas não consigo lembrar. Música. Música do gordinho. Vamos tocar pra ele. Era gordinho gostoso. Sou um gordinho gostoso. Um gordinho gostoso. Vamos colocar essa aí pra ele, pô. Pro gordinho delícia. Calma aí. E eu não vou aguentar esperar, tá, gente? Eu vou colocar essa aí por primeiro, já que eu tenho pressa. Eu tenho pressa, eu também tenho direito de pedir música nessa programação. Vamos de música, gordinho gostoso.

0: ます。パーテロメ。Magia. Obrigado, meu irmãozinho. Deus abençoe você. Muito sucesso, tá?
1: Calcinha de renda aqui na programação, 18h29. Gente, eu tô tocando o máximo de música que eu posso, porque ontem eu não consegui. Ui, que tontura que me deu, gente. É, ontem não deu tempo de eu tocar todas as músicas, então agora eu tô tocando, coloco algumas ali e não sai de lá sem tocar tudo. Essas musiquinhas, intervalinho, correndo tudo, e eu já volto.
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7: 6h32.
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2: Voltei, pessoal, 18 horas 38 minutinhos. Sejam bem-vindos aqui na programação. Fiquem todos à vontade para mandar sua mensagem, participar. Pessoal, na verdade eu tinha que passar uma nova dica, né? Só que eu não criei a imagem ainda, mas eu já vou passar aqui para vocês, ó. A nova dica é... Vai ficar meio estranho essa frase aqui, ó. É, tem grande e tem pequeno, tá, pessoal? Tem grande e tem pequeno. Ai, meu Deus do céu. A nova dica é essa, não tem o que falar. Tem grande e tem pequeno. Vocês que veem o que é. Ai, meu Deus do céu. Vamos lá. Deixa eu já carregar aqui, ó. Minha imagem. Cadê? Adicionar arquivo. Ah, não, nada a ver. Eu tô no coisa, vez de entrar no... No GPT? Baixar um pouquinho essa trilha. Calma aí, já vou jogar aqui pra colocar uma nova dica. Será que eu coloco isso mesmo, pessoal? Acho que eu vou colocar. Não! Não, vou dar uma dica melhor, gente. Esse eu vou colocar, é pequeno, tá? Porque tem grande, tem pequeno, mas esse, no caso, é pequeno. Mas não é bem pequenininho, tá, gente? Pelo amor de Deus. Não é uma agulha, por exemplo. Não é tamanho de uma agulha, tá? Ele é pequeno, tá, gente? Mas ele não é tão pequeno assim. Calma aí. Quando eu falo pra vocês que o objeto é pequeno... Ué, o que que

esse negócio, não tá digitando. Quando eu falo pra vocês, pessoal, que o objeto é pequeno, aí vocês começam... Ó, agora deu, agora parou de funcionar esse teclado aí pra ajudar. Calma aí. Ô céus, o que tá acontecendo? Ai, bati minha cabeça no microfone. Calma aí. Aí, foi. É... Também já esqueci também o que eu tava falando. Deixa eu ver, aumente uma dica. É... É pequeno. Então, ah, lembrei o que eu tava falando, pessoal. Quando eu falo é pequeno, não é assim tamanho de uma agulha também, tá, pessoal? Porque quando eu falo objeto pequeno, vocês começam a falar... É... Uns objetos mini, né? Extremamente pequeno. Quando eu falo pequeno, é tamanho assim... Um celular, um copo, um negócio assim, não tão pequeno, tá, pessoal? Enfim, vocês entenderam, né? Dararara. Vamos lá, então. Vamos seguindo. Sandra, é um lenço de pescoço ou um colete jeans? Vamos ver? Sua respostinha está... Sua respostinha está... Calma aí que travou o sistema.

0: Ai, que ódio!
1: Ai, que graça. Não é só eu que trava, o computador também trava. Ai, ai. Hoje o Adrian me perguntou isso, pessoal. Eu fui colocar o sapato nele, para que ele tava indo pra escola. Aí eu dei uma travada. Comecei a pensar, sabe Deus o que? Dei aquela bela travada assim. Aí ele, mãe, mãe, por que que do nada você trava? Eu não sei, filho. Não sei. E o computador também tá travando agora. Gente do céu. Espelho, palpitinho da... O palpite da Sandra. Espelho. Já foi, Sandra. Você não tá escutando o programa, né, Sandrinha?
2: Errou!
0: Ai, que ódio!
1: E veio faceira ainda. Eu vou dar mais palpite, já que saiu outra coisa. Errou, Sandra. Errou. Reginaldo apagou a mensagem, mas mandou fotinho do chimarrão. Que é isso em cima do chimarrão? Que é isso que você colocou no chimarrão, amém? Parece frango desfiado. Toca a música Menina Veneno. Vamos tocar. Calma aí. E eu peguei um salgadinho lá pra mim comer, gente. Fiz uma xícara de café também, que eu tava desmaiando. Eu tava ficando tonta de fome. Menina Veneno, o mundo é pequeno demais pra nós dois. Molungu. É assim que você lê? Molungu? Ou Molungo? Que é isso, gente? Molungo ou Molungo? Não sei também como que você lê. Luiz Robasque. Ó, o outro chimarrãozinho aí, ó. Boa tarde, Anne. Bom, toque uma música pra nós. Amor Eterno. Tomando um chima com uma pessoa muito especial. Que tal o bicho velho? Amor Eterno. Você não vem passar conversa, que eu desculpa se eu menti. Esses tempos atrás tinha uns querendo passar conversa aí que. Ai, manda música pra namorada. A gente pergunta, a gente podia morrer perguntando o nome da namorada, que não existia nome nenhum. Amor Eterno. Quem que canta? Você pediu? Não falou quem. Acho que é Renan e Raí. E também quem sou eu pra julgar, né, gente? Quem sou eu pra julgar? Uma vez também já mentia que tinha namorado, mas não tinha. Eduardo Heraldo. Boa tarde, Anne. Palpite é fone de ouvido ou vaso de flores. Tá aqui a música Henrique e Juliano, Amor dos Outros. Vamos tocar. Eu ainda tenho que prestar atenção nessa música aí, porque... Por que que o senhor Heraldo gosta dessa música Amor dos Outros? Enquanto um vai no Amor Eterno, o outro tá no Amor dos Outros, ó, bicho velhão. Só quer saber do amor dos outros pra pedir aqui de música. Tá na fila. Vamos ver os palpitinhos. Dan, dan, dan, na, na, na. Sua resposta está...
0: Ai, que ódio!
1: Errou! Ana Maria... Oi, Lori, meu palpite é sombrinha e o segundo palpite cinzeiro. E toque a música Baile na Serra. Ofereço pros filhos e filhas e pras noras e genro. Tá pedindo, vamos colocar de Baile na Serra. Darunarunana. O que vocês estão fazendo, pessoal? Falem aí pra mim. Hoje eu tô pensando, gente, que talvez eu esqueci de fazer alguma coisa, mas eu tento lembrar o que que é, mas não me vem nada na cabeça. Mas eu tô com aquele negócio, tô esquecendo de fazer alguma coisa deixei pra trás. Mas eu tô recapitulando, tô falando aqui, ó, com vocês, tô recapitulando tudo que eu deveria ter feito. Será que esqueci alguma coisa? Não sei, amanhã saberemos. Vamos colocar aqui na fila. Tararara. Um abraço, Ana Maria. Aí ela disse sombrinha ou cinzeiro. Sua resposta está...
2: Errou!
0: Ai, que ódio!
1: Errou! Deixa eu ver quem mais. A Laís disse anel. Já foi anel.
2: Errou!
1: Nani, boa tarde. Meu palpite é garrafa de água ou um copo Stanley. Larissa acha que é uma cuia ou uma mala de viagem. Toque, não mexe nas minhas gavetas. Não mexe nas minhas gavetas. Vamos tocar.

0: Agora vamos conferir os palpitinhos. Vamos conferir. Sua resposta está...
1: Errou!
2: Ai, que ódio!
0: Errado. Errou! Abraço, Nani! Abraço, Larissa! Obrigada pela audiência. Ó, quem chegou, se não é a Maria Salete. Boa noite, Loriane. Um abraço, meu e do João Miguel. Um abraço. Um abraço bem apertado pra vocês. Obrigada pela audiência, pelo carinho de sempre. Sejam bem-vindos. Sejam muito bem-vindos aqui na programação. Fala, polaco. Fala, bicho velho.
3: Boa noite, Loriane.
0: Hello.
3: Toque pra nós ouvir aí. Baile da Encruzilhada, com o Porca Véia, beleza?
0: Beleza.
3: Ofereço pro seu Luiz lá, família dele, pro seu Aloise, pro seu Edmilson, pra mãe dele, pro Bandacheschi, pro seu Antônio Pastuc e pro seu Reginaldo Leal também. Beleza? Família dele, né? E pra você, pro Juliano, pro Gael e pra todos que estão na audiência deste programa aí, beleza? Abraço!
0: Um abraço! Um abraço, polaco! Seja bem-vindo, muito obrigada pela sua audiência. Vamos ouvir umas musiquinhas, pessoal, aqui. Tem várias aqui, não sei se eu... Acho que vamos escutar as que tem aqui, gente, pra dar tempo de tocar bastante músicas. Menina Veneno...

0: Pessoalzinho, 19 horas 10 minutinhos, vamos pro nosso intervalinho. E daí eu já volto.
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9: Voltei, pessoal, 19h18. Sejam todos bem-vindos aqui na programação. Vamos ver quem mais por aqui. Sueli, oi, boa noite, meu papite é guardanapo da Sofia Meia, da Poliana capa de celular e do Aurélio um garfo. Vamos ver. Suas respostas estão...
10: Ai, que ódio!
9: Errou! Um abraço a Poliana, Sofia. Quem mais? Seu Aurélio, Sueli, um abraço. Marlene é por aqui. Canudo pra beber, abridor de latas, piercing ou óculos. Vamos ver. A respostinha está...
10: Ai, que ódio!
9: Errou! Um abraço, Marlene! Seja bem-vinda! Pati Santos! Paty Santos disse pregadeira, pregadeira. Nossa, gente, faz tempo que não escuto essa palavra aí. Sua respostinha está...
11: Errou!
10: Ai, que ódio!
9: Errou! Agora me bateu uma curiosidade. Calma aí, gente. Nossa, não baixei a imagem. Calma aí, pessoal. Vou baixar antes que eu perca. Dandarunaruna. Lá. Cadê? Ainda bem que eu fui ali do ladinho, gente. Deixa eu ver quem mais por aqui. Seu Sérgio Jorge Bosque. Boa tarde, se puder, toque a música Morto por Dentro. Vamos tocar, seu Sérgio.

0: Barreirito. O trio Parada Dura. Tá na fila, seu Sérgio. Seu Luiz, fala, seu Luiz.
1: Boa noite, minha amiga dona Oriana. Eu queria pedir uma música pro meu amigo aniversariante, seu Edenilson. Os Mateadores, dele que dele maneira, toca pra ele essa música, por favor. Um baita amigo meu, é. Pena que eu não tô lá comendo um churrasco com ele.
0: Dele que dele maneira, aos quatro Galdérios. Vocês são folgados, né? Que todo mundo, o aniversariante tem que fazer churrasco, tem que fazer isso, tem que fazer aquele outro, né? Naru, naru, nanana, naru, naru, naru. Laura Tisca também tá tomando o chimarrãozinho dela. Vai bem, o Matheus. Presente que ganhei ontem. Mandou. Ai, que lindo! Que lindo, Laura! Parabéns! Nossa, que bolo mais lindo, gente! Ganhei dos meus patrões ontem, de aniversário. E da Mana ganhou. Que lindo! Que lindo! Parabéns! E parabéns pelo seu aniversário também, que foi ontem, né? Muitas felicidades pra você, muitos anos de vida. Que coisa boa, né, Laura? Reginaldo! Que ele falou? Ah, ele pesquisou ali. Eu ia pesquisar, Reginaldo, mas eu tava sem tempo. Mas eu queria saber como que fala a pronúncia. Eu não sei ler isso. Eu nunca ouvi falar disso, né? Eu não sei ler. Mulungu. Mulungu. É Mulungu ou Mulungu? Manda um áudio aí. Eu não sei. Ai, que graça. É que quando as palavras têm três sílabas, elas podem ser lidas com três, de três formas, né? Aí quando não tem nenhum acento, pensa que ela não tem nenhum acento, olha, ó. Então pode ser mulungo, mulungu ou mulungo. Aí como que eu vou saber qual que é o certo? Não sei. Ai, meu Deus do céu. E ele já tá na janta lá, ó. Coisa... Ah, que coisa boa. Isso sim é coisa boa, gente. Nossa, acho que me dá água na boca. Boa janta pra você, boa janta. Boa janta, seu Reginaldo. Tarunarunana. Vamos lá, Inês Kaminski. Pano de prato ou pente de pentear os cabelos. A respostinha está...
2: Ai, que ódio!
0: Errou! Eu não consigo passar o pente no cabelo, gente, só escova. Quando eu vou passar o pente, não consigo, gente. Não, parece que o meu cabelo não aceita pente, tem que ser escova. Escova vai que vai, mas pente não vai. Dionísio Bandachesque. Ih, Dionísio, já foi tua cota de música hoje, meu filho. Já foi, já veio com mais três pedidos ainda, bicho velho.
3: Oi, minha amiga Lorianinha, tudo beleza? Estamos chegando agora da peleia aí do Agro Rotina, né? Ah, louco, arrastando as botinas de cansado, mas estamos ouvindo a cidadão para animar o povão, hein? Toca Trote do Alazão com os Monarcas e Chucro Coração com Matizes. Toca essas duas para nós, hein? Tô caprichando um mate agora e daqui a pouco moiar a palavra para rebater canseira, né? Meu Deus do céu, o que que é grande, o que que é pequeno agora? Você é quase... Quase que eu... Acho que eu vou saber o que que é. Eu já mando os palpitinhos, vou consultar a dona Nizinha ali pra ver o que que ela diz. E já te falo.
0: Eu sabia que ia ficar meio estranho, mas fazer o quê?
3: Essa Loriana fazendo a risada.
4: É o seguinte, a dona Nizinha falou que aqueles rodinhos... Rodo de rodo, aqueles rodinho de limpar pia. Ou senão, ela falou que não é de serviço, mas ela que falou que aqueles rodinhos de limpar pia ou baldinho de lixo. Baldinho de lixo, que geralmente as mulheres mais utilizam para deixar na pia. E eu acho que Eu acho que pode ser uma gargantilha. Gargantilha ou uma... Ah, meu Deus do céu. Ou uma blusinha, pronto.
0: Que susto.
4: Sim.
0: Ele pensando que eu vou mandar. Vamos lá, vamos ver. Sua respostinha está...
2: Ai, que ódio!
0: Erraram! Ai, ai. Pessoal, encerrado os pedidos musicais, tá? Que não dá mais tempo. Quem pediu até agora pediu, quem não pediu não pede mais. Marli de União, boa noite! Meu palpite é Cunha de Chimarrão ou Saleiro. Já foi!
5: Errou!
2: Ai, que ódio!
0: Abraço, Marlene! Luísa! Olá, amiga, eu acho que é Cabelos Compridos. Cabelos Compridos... Sua respostinha está...
2: Ai, que ódio!
0: Errada, errou! Lorecila Schaut, boa noite, Anne. Meus palpites são correntinha de pôr no pé ou correntinha de pôr no pescoço. Já foi os dois também.
5: Errou!
2: Ai, que ódio!
0: Abraço, Loreci. Miguel, fala, Miguel.
6: Boa noite, Mariano. Aqui é Miguel Gorski.
0: Hello.
6: Peça música Castração Piada para ouvir.
0: Vamos colocar
6: boa
0: mais essa.
6: Boa noite,
0: assim.
6: Bom trabalho, tudo bem. Até.
0: Até. Castração. Castração apialô. Castração apialô. Tem palavras que eu não gosto e tem palavras que eu gosto de falar. E pialô. Pialô é uma palavra que eu gosto de falar. Pialô. Dá vontade de falar várias vezes. Rafael. Olá, é brinco. Já foi, brinco.
5: Errou!
0: Já foi, brinco. Gente, acho que o meu erro foi falar que é mais usado por mulheres. Daí vocês estão falando só coisa bem feminina, mas não é. É unissex, tá, pessoal? Mas eu, particularmente, só vejo mais mulheres usando. Itanael! 6? Que isso, Ita? Não sei o que você quis dizer. Fala, dona Janina.
7: Oi, Loriana. A gente não sabe falar o nome direito lá. Tá difícil. Eu vou falar binóculo e um copo térmico. Falar uma boa noite bem adiantado, porque você ainda não viu lá que eu mandei, né, mais dois palpites, mas não tem problema, né? Ainda tem um tempão, né? Mas isso passa rápido, às vezes você pode terminar um pouquinho antes, e depende do que eu estiver fazendo. Aí pode dar um imprevisto aqui e eu não posso te falar tchau, mas eu tô escutando, olha. Então tchau, boa noite, até amanhã. Que você tenha o resto do dia abençoado, que Deus te abençoe, fique com Deus, tudo de bom pra você, que você tenha uma noite abençoada, que Deus abençoe a noite, que a gente proteja, todos os anjos, todos os santos, São José, Nossa Senhora, que Deus cuide de vocês, e Jesus cuide de vocês, que todos os santos cuidem de vocês, e todos os anjos cuidem de vocês. Um abraço apertado pra todos aí, um beijo, e tô escutando.
0: Um abraço, dona Janina, obrigado pela audiência. Sua respostinha está...
2: Ai, que ódio!
0: Errada! Errou! Dona Janina! Quem mais? Edemirso!
8: Boa noite, nossa amiga Loriane. Tudo beleza?
0: Hello.
8: Poderia tocar a música do Porca Véia. Vou deixar saudades. Para nós que estamos tomando uma cuba. Agora sou de maior. Já posso tomar uma bebida de álcool nesse tempo. Pra cá, menor. Agora fechei os 18 anos. Tem que aproveitar, né?
0: Deus
8: essa música é pra você, pra todos os nossos amigos, pra você e toda a sua família, pra Eliane Tarati, pra família dela, pro seu Luiz Carlos, dona Ney, pro seu Alois Afog, pro Dionísio, pro Pinhalzinho, pro Polaco, o Magiscão e pro Giovanni, beleza? Quem oferece é a Maria e o Edmilson Penhaque aqui de Veracruz. Um forte abraço, é tudo de bom!
0: E tudo de bom! É, vou deixar saudade com quem mesmo, gente? Calma aí.
8: Cara, a música do Porca Véia, vou deixar
0: Porca Véia, Porca Véia, já foi, essa vai ser por primeiro. Parabéns, Edmilson! Parabéns, felicidades pra você. Já coloquei ali a musiquinha, essa vai ser por primeiro, tá, pessoal? Sueli, segundo palpite da Sofia. Macuia, Apoliana, garrafa térmica. É, meu, um terço do Aurélio, uma tábua de cortar carne. Erraram!
2: Ai, que ódio!
0: Erraram. Dani, por aqui, oi. Uma agenda ou porta-moedas da Larissa, um roupão ou uma viseira. Erraram!
2: Ai, que ódio!
0: Deixa eu ver quem mais, seu Dirceu. Seja bem-vindo, seu Dirceu. Obrigado pela audiência. Sirlene, boa noite, Loriane. Estamos novamente por aqui. Copo térmico ou vela? Sua respostinha está...
5: Errou!
2: Ai, que ódio!
0: Errado. Pessoal, amanhã eu vou dar uma nova dica daí, tá? Eu acho que eu vou tirar aquela dica ali que é mais de mulher, porque daí fica mais fácil. Ana Maria Borcati, boa tarde. Qual música ela pediu? Ah, toquei, já toquei. Ela disse que Gabriel e Grazi pediram a música Vaneira de Duas Notas. Eu fiz uma maneira boa de dançar. Eu fiz uma maneira boa de tocar. Vamos lá, vamos colocar aí. Seja que Deus quiser, se vai dar tempo, não sei. Não sei se vai dar tempo, tá? Quem é você? Quem é você? Não tem... Ai, a Marli! A Marli! Pela fotinha eu vi, mas o nome dela não tá ali, não.
8: Boa noite, amiga Loriane. Você pode salvar esse número. Esse número é da minha mãe, da Marli Stefaniak. Tem como você salvar lá, beleza?
0: Não tem, não tem. Não tem, não vou salvar, não. Não salvo, não. Tá, pessoal? Lembrando, encerrados os pedidos musicais, tá, pessoal? Que não vai mais dar tempo. Paty Santos... A minha filha, a Emanuele, falou que é um rabicó. Um rabicó. Meu filho, Gabriel, disse que é lixa de unha. Já foi rabicó.
5: Errou!
2: Ai, que ódio!
0: Ai, gente do céu. Rabicó. Ai, que graça. Ah, o que que esqueceu,
9: mano? Mas então, já que ela venceu minha cota musical de hoje, podia fazer um adiantamento.
0: Não, mas eu coloquei uma aqui, ó. Eu coloquei a primeira que você pediu, Trote do Alazão. Trote do Alazão, tá na, já coloquei aqui, ó. Que essa música eu gosto, Trote do Alazão. Daí tem Morto de Saudades... Não, Morto por Dentro, eu pedi do seu Sérgio. Daí eu pedi do seu Luiz. É, Dele que Dele Vaneira. Que é pro aniversariante, daí Trota do Alazão. Daí Trota do Alazão foi você que pediu.
9: Mentozinho, amanhã eu peço uma menos. Toca Fígado de Aço, Corainha Musical, essa linha nova. Nunca pedi essa linha, nunca escutei tocar ainda, cidadão, ainda. Pedi hoje cedo pro Juliano, mas não tocou.
0: Fígado de Aço. Minha, não, vamos colocar então. Só que eu vou trocar, tá? Vou tirar aquela outra ali, se não vem me passar a conversa. Naru, naru, nanam. Fígado de Aço. Calma aí, vamos trocar, colocar essa daqui. E o Trote do Alazão. Perdeu o Playboy, perdeu. Vamos lá. Quem mais? Ivanir disse que é uma touca. Já foi.
5: Errou!
0: João Maria de Moura disse boa noite ao João. Maria, toque qualquer música do Eduardo Costa, só pra ouvir qual é a dica de hoje. Tá lá no status, seu João Maria, tá cheio de dica. E eu vou tirar uma dica, na verdade, que eu falei que é mais usada por mulheres, mas na verdade pode ser usada por homens também. Reginaldo disse garrafa de água, não é.
5: Errou!
0: Errou! Grecho, cachecol.

0: Pessoalzinho, 19h53, vamos ver só nossas últimas mensaginhas aqui, lembrando, pessoal, encerradas as participações, seu Aloysio fala.
1: Muito não, Leone, é tatuagem dos braços nas pernas, tatuagem.
0: Calma aí.
1: É tatuagem dos braços nas pernas. Tatuagem.
0: Tatuagem, tatuagem, não é?
2: Ai, que ódio!
0: O Sirlene disse, tá muito difícil mesmo. Mas é bem facinho, Sirlene. Quando você souber o que, que é, você vai falar, meu Deus, era tão facinho assim. Sueli Ostrowski, boa noite, secador de cabelo ou escova de cabelo já foi também.
3: Errou!
2: Ai, que ódio!
0: Já, Dona Zulmira, boa noite, Loriane, tudo bem? É uma xícara personalizada ou uma caneta personalizada? É verdade, Loriane, aguardamos uma nova dica, porque está muito difícil. Então, espera aí, Dona Zulmira, que eu já vou te falar a dica aí. Isabelle, disse enfeite de chimarrão, acessórios de cabelo, não é? Seu Sérgio de Basque disse obrigada pela música, bom descanso. Agora você vai falar obrigado, né, seu Sérgio? Você não pensa que eu esqueci que ontem você reclamou que eu não consegui tocar a tua música, seu Jaguara, velho. João Maria de Moura, meu palpite é relógio de pulso ou piercing, não é? Fala, seu Luiz. Gente, encerradas as participações.
4: Trabalhando, tomando mate e curtindo a cidadão. Meu Deus do céu, isso é só pro alemão mesmo. Coisa boa, né? Sentadão aqui,
0: coisa boa. Movimento
4: e tomando mate, escutando a rádio da cidadão. Uma boa noite pra você, até amanhã. Amanhã começa às 5, termina às 10, né? Não se esqueça, se não falta luz, né? Vai que falta luz, nós estamos lascados.
0: Ih, do jeito que anda o negócio, não tá nada. O negócio tá feio pro nosso lado ultimamente. Itanael, fala!
5: Boa noite para todos vocês.
0: Hello, boa noite.
5: Eu sou o Vinte, sou o Dionísio. Até amanhã tem mais coisa para.
0: Que?
5: Até próximo.
0: Esse homem é cheio de fazer. Esse Ita tá cheio de coisa pra resolver. Boa noite, seu Agnaldo Santos. Edmirso.
6: Eu e a mãe estamos desejando uma abençoada noite para você e toda a sua família. Durma com Deus, anjinhos, e até amanhã, se Deus quiser.
0: Até amanhã, se Deus quiser. Abraço, obrigada. Janina Cloda falou um oi. Pessoal, anotem essa dica para amanhã, então. Ó. Vai na luz ou... Ó, o meu tem bateria, tá, pessoal? Mas, lógico, eu tenho que carregar. Mas também tem uns que você liga direto na luz. Entenderam? Deixa eu dar um exemplo. Não me vem nada na cabeça agora também. Não sei também. Ah, tipo aspirador de pó, gente. Só que não é aspirador de pó, tá? Eu tenho um aspirador de pó grande que eu tenho que ligar ele direto na luz, tá, pessoal? Mas eu também tenho um mini aspirador de pó, que ele é a bateria. Então, eu só carrego ele. Aí, quando eu quero usar, eu uso só ele. Não preciso ligar na luz. Vocês entenderam? Essa que é a dica. Mas não é aspirador de pó, tá, gente? Só tô falando que é alguma coisa nesse sentido. Entenderam? Então, é isso, pessoal. Deixa aqui meu abraço, meu beijo com Deus. E até amanhã, se Deus quiser. Não sei se vocês captaram o que eu tava falando pra vocês ali, mas enfim, amanhã eu repasso tudo de volta aqui, o que eu falei, tá bom, pessoal? Abraço, beijo com Deus, até amanhã.
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2: Boa noite, a paz do Senhor Jesus, a todos os ouvintes do programa Voz da Libertação, aqui na Rádio Cidadão FM 88.1. Quem tem o prazer de cumprimentar a cada um, a cada ouvinte deste programa maravilhoso, é o pastor Anderson. Estamos aqui nos estúdios da Rádio Cidadão 88.1, juntamente com o irmão Miguel, juntamente com o irmão Nilson. A paz do Senhor Jesus, irmão Miguel.
3: A paz do Senhor Jesus, pastor Anderson. Uma boa noite a todos os irmãos e as irmãs que estão na escuta hoje do programa A Voz da Libertação. Cumprimento a cada irmão, a cada irmã com a paz do Senhor Jesus. Peço que o nosso Deus abençoe a cada irmão, a cada irmã que está na escuta desse abençoado programa. E dizer, irmãos, que é muito bom estar hoje aqui fazendo a obra do Senhor, irmãos. É gratificante estar falando da palavra do Senhor, né, pastor Anderson?
2: Glória a Deus.
3: Como é bom trabalhar, irmãos, na obra do Senhor. Como é bom levar esse evangelho do nosso Senhor Jesus Cristo. Esse evangelho que salva, esse evangelho que liberta, esse evangelho maravilhoso desse Senhor que nos ama, desse Senhor que se entregou por nós, né, pastor Anderson?
2: Glória a Deus.
3: Glória a Deus, né, irmãos? É muito gratificante, irmãos. Também cumprimento a capaz do Senhor, o nosso querido irmão Nilson, que está hoje aqui juntamente comigo, com o pastor Anderson. E vamos lá, irmão, vamos orar. Hoje vai ter oração, hoje vai ter vitória, irmãos. Você que tem o seu pedido de oração, você que quer colocar o seu lar.
2: Palavra.
3: Né? Glória a Deus, palavra também, né? Hoje a palavra vai ser quente, né, pastor Anderson?
2: Glória a Deus.
3: Hoje a palavra vai ser quente, irmãos. Hoje a palavra vai ser mais afiada que a espada, né? Dois gumes, né? Glória a Deus, né, irmãos? Você, irmãos, que tem o seu pedido de oração, irmãos, você que tem, né, o seu pedido de louvor ali, que tá com aquele louvor ali, que quer escutar ali, ó, hoje, agora é o momento, né, só...
2: Quer mandar o áudio, né?
3: Mandar o áudio também, é, você que tem o testemunho, né, irmãos, quantos testemunhos, né, a gente tem, eu particularmente tenho vários testemunhos do que Deus operou na minha vida, do que Deus me abençoou, do que Deus abençoou a minha família, irmãos, se fosse me contar meus testemunhos aqui, pastor, ó, se fosse pra nós três, eu calculo que fosse pra nós três contar os testemunhos aqui, nós ia ter que ficar o programa inteiro só contando testemunho, né, irmão Nilson? Glória a Deus, né, de tanto que Deus opera, tantas maravilhas que o Senhor faz na nossa vida. Eu creio que cada irmão, cada irmã que está escutando tem um testemunho, tem um livramento que Deus operou, tem uma vitória que Deus deu, né? Então, irmãos, aí você tem aquele testemunho para contarmos? É a hora. Você que tem o seu louvor, você que tem o pedido de oração, né? Ali por uma causa impossível, uma oração ali pela família, né, irmãos? Como eu em todos os lugares que eu sou convidado, né, ou na igreja também, quando eu tenho a oportunidade de ir, irmãos, eu sempre bato nessa tecla, né, vamos orar pela nossa família, né, porque a família é o que o inimigo mais está investindo para destruir, né, pastor Anderson? Então eu sempre falo, né, irmãos, vamos orar pela nossa família, vamos orar para aquelas pessoas que nós amamos, irmãos, para que Deus proteja, porque nós estamos vivendo tempos difíceis, irmãos, e para que o Senhor entre ali com a proteção, porque se o Senhor estiver no nosso lar, se o Senhor estiver conosco, a vitória é nossa, irmãos.
2: Em nome de Jesus.
3: Em nome de Jesus, né,
2: pastor? E você que quer enviar um áudio, né, contar o testemunho, qual que é o número do WhatsApp da Rádio Cidadão 88.1 com o programa A Voz da Libertação, qual que é, irmão Miguel?
3: No número 3542-1832, então você que tiver o louvor, tiver o hino,
2: quer mandar um áudio,
3: quiser mandar um áudio também, um testemunho, só mandar nesse número 3542-1832.
2: 1832, anotou aí, meu querido, minha querida, você que quer mandar um áudio aí, pedir um louvor, você vai mandar então neste número aí da WhatsApp da Rádio Cidadão FM 88.1 no 3542-1832. Que maravilha.
3: Eu vou passar aqui agora pro irmão Nilson, que o irmão Nilson também quer cumprimentar os irmãos.
2: Glória a Deus.
3: A paz do Senhor Jesus, irmão Nilson.
4: A paz do Senhor Jesus, Deus abençoe grandemente a cada irmão, a cada irmã que está ouvindo este abençoado programa, A Voz da Libertação. Glória a Deus, Deus é fiel, Deus abençoe nosso irmão pastor Anderson, nosso irmão Miguel, que está aí também junto. Glória a Deus, para nós estar fazendo a obra do Senhor. Glória a Deus, Deus é fiel.
2: E o irmão Luiz Antônio também está aí na...
4: Glória a Deus, Deus é fiel, nosso irmão produção, Luiz Antônio, né? Também, né, irmão? Glória a Deus,
2: glória a Deus.
4: Bênção.
2: Deus é maravilhoso e fiel. Também quero cumprimentar você, meu querido, abençoado irmão, irmã, né? Quero cumprimentar a todos os ouvintes, quero cumprimentar minha esposa, com a paz do Senhor Jesus, Deus abençoe, né, grandemente, meu filho Luiz Antônio, meu filho Emanuel também está lá, já pediu o louvor, sou um dos 10, estava cantando junto, glória a Deus. E a irmã Márcia também pediu aquele louvor, né? Jesus entra no meu quarto, já vamos estar rodando em nome do nosso Senhor Jesus. Já tem bastante participantes mandando áudio, mandando, né, mensagem. Olha lá o nosso irmão Ederson. Pai do Senhor Jesus. Ederson, tudo bem? Graças a Deus. Estão ligadinhos aí. Deus abençoe grandemente, né? Em nome de Jesus, a todos os ouvintes, em nome de Jesus, já vamos também rodar, né, a ovelhinha que o irmão Ederson pediu, da Isadora Pompeu, já vamos colocar aqui na lista, né, vai estar ali, e logo mais do hino da irmã Márcia, ou o hino do irmão Ederson, Cleverson, vai estar rodando em nome de Jesus, Deus abençoe. Quero mandar um abraço também para a irmã Ivete, ô irmã Ivete, Deus abençoe grandemente em nome de Jesus. A irmã Maria, Deus abençoe a irmã Maria, eita glória, Deus abençoe, né, a minha sogra, a irmã Sônia, Deus abençoe o meu cunhado, irmão Márcio, um forte abraço, Deus abençoe grandemente o pastor Osvaldo e toda a família, estão na escuta também, um forte abraço, Deus abençoe grandemente em nome de Jesus, em nome de Jesus. A irmã Wanda, o irmão Luiz, Deus abençoe a irmã Wanda, lá da Vila Caroline, o irmão Luiz da Vila Caroline, Deus abençoe a todos os ouvintes da Vila Caroline, Vila Maria, Jardim Emília, nossa, de Malé, em nome de Jesus, Malé, interior de Malé, Rio Claro, Deus abençoe grandemente, Paulo Frontin, Rio Azul, Deus abençoe a todos os membros, obreiros de Rio Azul, os irmãos lá de Rebouças, Deus abençoe a todos os irmãos ouvintes da cidade de Rebouças, um forte abraço, Deus abençoe grandemente os irmãos de Irati, Deus abençoe os irmãos, em nome de Jesus, vocês que estão na escuta de Irati, vocês que estão na escuta lá de Fernandes Pinheiro, Deus abençoe grandemente em nome de Jesus, o pastor Amadir, Deus abençoe, servo de Deus, um forte abraço, Deus abençoe os irmãos de Ponta Grossa, Deus abençoe a todos os ouvintes, de perto e de longa distância, em nome de Jesus. Vamos rodar o sino, logo mais estaremos colocando as mensagens, logo mais estarei colocando o endereço ali da aonde a evangelista internacional Maria Lorena vai estar, ali em São Mateus do Sul, logo mais quero colocar bem certinho o endereço, em nome de Jesus. Deus abençoe grandemente, em nome de Jesus.
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2: O Senhor tem uma grande bênção para entregar na tua vida, na tua família, minha irmã, meu irmão. Medita nesse hino. Tremendo para a glória do Senhor.

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1: Glória a Deus, glória a Jesus. Deus abençoe a todos os participantes do programa A Voz da Libertação. Amados, quero colocar aqui um áudio, né, do nosso irmão Cleverson. Logo mais estaremos lendo aqui um testemunho. E eu peço que você, meu irmão, minha irmã, preste muita atenção num testemunho tremendo que a irmã mandou, e crendo na vitória do nosso Senhor Jesus.
2: Deus abençoe a todos os irmãos aí da rádio. Que Deus venha honrar aí cada um.
1: Glória a Deus. Ele pediu o hino Filho. Logo mais estaremos colocando os demais louvores para a honra e a glória do nosso Senhor Jesus. E logo mais, meus queridos, o irmão Miguel vai estar lendo a palavra do Senhor e o irmão Nilson vai estar lendo também a palavra do Senhor, né, para nós meditar em nome de Jesus.

Glória a Deus, glória ao nosso Senhor e Salvador Jesus Cristo, amados. Aqui, ó, a irmã Denilde, serva do Senhor, dirigente ali da igreja de Rio Azul, que fica na rua 14 de julho, número 1000, ali na Vila Diva. Ela mandou boa noite na paz do Senhor Jesus Cristo. Aqui quem vos cumprimenta é a vossa irmã em Cristo, Denilde. Estamos na escuta deste programa abençoado. Peço louvor, amigo fiel de Jefferson e Suelen. Deus abençoe grandemente a todos vocês em nome de Jesus. Glória a Deus, irmã. Deus abençoe grandemente em nome de Jesus. Deus abençoe João Mateus, a irmãzinha Kimberly. Vamos colocar aí o hino. Glória a Deus. E logo mais, amados, quero ler aqui um testemunho tremendo que a irmã mandou. Quero compartilhar aí com todos os ouvintes do programa Voz da Libertação. Glória a Deus.

0: Glória a Deus, glória ao nosso Senhor e Salvador Jesus Cristo. Que benção, meus irmãos, que maravilha do nosso Senhor e Salvador Jesus. Glória a Deus, meus amados. Aleluia, Deus é maravilhoso e Deus é fiel. Meus irmãos, quero colocar aqui o áudio da nossa querida irmã evangelista Maria Lorena, nossa evangelista internacional Maria Lorena, que vai estar ali na cidade de São Mateus, glória a Deus, agora, sábado, fazendo a obra do nosso Senhor e Salvador Jesus, ali na Rua do Mate, São Mateus, tremendo para a glória do nosso Senhor Jesus.
1: Que os soldados ouvintes de casa de São Mateus do Sul, com a gloriosa paz do Senhor Jesus, será neste sábado às 18 horas. Eu mesma, sua irmã em Cristo, Maria Lorena, estarei com todos vocês trazendo a palavra, orando pelos mais excelentes dons de Deus e o nome do Senhor Jesus sendo glorificado. Não perca, venha buscar o teu milagre e Deus será glorificado na tua vida, em toda a tua família. Quem se despede a sua irmã em Cristo, Maria Lorena.
0: Glória a Deus. Então agora, sábado, meus queridos, a evangelista internacional Maria Lorena vai estar ali em São Mateus do Sul. Também quero colocar aqui o áudio do irmão Orlando e a irmã. Deus abençoe a toda a família do irmão Orlando. Deus abençoe, servo de Deus, em nome de Jesus.
2: Boa noite. Aqui é Orlando, eu sou pai do Miguel. Eu estou aqui com a minha esposa Ivone, o meu genro Silvano, a minha filha Ana Paula, minha netinha Isabela. A gente está escutando o programa. É muito bonito. A palavra de Deus é em primeiro lugar. Parabéns. O nosso Senhor Jesus Cristo seja louvado para sempre. Parabéns para vocês. Está muito bonito. Continuem assim.
0: Eita, glória. Que tremendo, hein, irmão Orlando? Glória a Deus, pai do nosso irmão Miguel. Deus abençoe em nome de Jesus. Meus amados, glória a Deus. O irmão Jusemar também, Deus abençoe grandemente, a paz do Senhor Jesus, pastor Anderson, toque o hino, valor de uma alma para nós daqui da Vila Caroline, eita glória, Deus abençoe em nome de Jesus, e peço oração pela minha família em nome de Jesus, também o Cleverson está pedindo o hino, planos de Deus, glória a Deus, irmão Cleverson, Deus abençoe em nome de Jesus, a irmã Marisa, Deus abençoe, irmã Marisa, também pediu o hino, passa lá em casa, está pedindo oração, glória a Deus, vamos estar orando em nome de Jesus, a irmã Denilda, a irmã Cleusa Cuximans, que Deus abençoe, irmã Cleusa, Deus abençoe toda a tua família, em nome do nosso Senhor Jesus, a irmã Matilde, Deus abençoe, irmã Matilde, a irmã Jéssica, o irmão Ademir, e o irmãozinho Samuel, Deus abençoe, em nome de Jesus, o irmão Sérgio de Bosque, Deus abençoe, irmão Sérgio de Bosque, Deus abençoe, em nome de Jesus, a irmã Marisa, a irmã Luciana, o irmão Amaral, eita glória, Deus abençoe, o irmão Amaral, o irmão Nilson de Amaral, Deus abençoe, varão de Deus, está na escuta, em nome do nosso Senhor Jesus, a irmã Denise, ô irmã Denise, está pedindo oração pela família, Casimiro, o Gladys e a Tamires, Laura, Fran e a Denise, Deus abençoe, a irmã Denise não perde um programa, sempre está mandando, aleluia, glória a Deus. Aí a mensagem de todos vocês que eu li, né? Deus abençoe grandemente em nome do nosso Senhor Jesus. Deus é maravilhoso, Deus é fiel. Como Deus é fiel, né, meus irmãos? Glória a Deus, o Senhor é maravilhoso, digno de toda a honra, de toda a glória e de todo o louvor, né? Irmãos, aqui ó, veja só o testemunho, escutem, meus irmãos. Tremendo para a glória do nosso Senhor Jesus. Tremendo, irmão. Preste bem atenção, agora você vai parar, tudo que você está fazendo, você vai parar para ouvir esse testemunho, tremendo para a glória do Senhor, e essa irmã está testemunhando, e você vai refletir nesse testemunho, pare o que você está fazendo, veja só, boa noite. Quero compartilhar minha luta contra o câncer no estômago, onde eu estava desenganada dos médicos. Eu farei a retirada total do estômago. E na cirurgia marcada, fui à sala para o procedimento com tudo planejado, para sair de lá sem estômago e com sonda alimentar. Deus tinha novo milagre. Saiu a cirurgia, retirada parcial do estômago e sem sonda. Foi retirado, meus amados, 26 linfônodos. Sem sonda. Que são as ínguas onde o câncer poderia ter dado metástase. Todas foram para a biópsia. Nenhuma era maligna. Que tremendo, meus irmãos. Hoje, acompanho dois nódulos no pulmão. E creio num Deus de promessas que não falha. Que Ele me livrará deste mal, igual na primeira vez. E se eu cair, sei que tenho Deus que me sustenta, que não vai me abandonar. Glória a Deus. Jamais Deus vai te abandonar, minha irmã. Deus é fiel. E veja só, meus queridos. Olha só o que essa irmã colocou. A gente reclama da vida, mas somente dá valor quando você vê ela perdendo o controle e você vê que você tem uns planos e Deus tem planos muito melhores. Tremendo, minha irmã. Tremendo. Veja só, meu querido, minha querida. A fé em Deus. Nunca perca as esperanças. Nunca perca a fé. Eu estou aqui completamente, meus irmãos, emocionado. Esta rádio aqui está impactada, está tomada do poder de Deus. O que Deus faz. Como o ser humano é, meu irmão, minha irmã. Deus é maravilhoso e fiel. Deus tem plano, Deus tem promessas na nossa vida. Tem momentos que nós não entendemos os planos do Senhor. Mas Ele sabe como trabalhar. Ele sabe como agir. Por isso eu falo, meu querido, minha querida, reclame menos. Valorize o que você tem. Valorize o fôlego de vida que Deus te dá. Veja só, meus queridos. Irmã, se agarre. Nessa tua pouca força. Se agarre na presença de Deus, porque o milagre Deus vai fazer, em nome de Jesus. Meus irmãos, o irmão Nilson tem uma palavra para ler, e ele vai ler essa palavra com o Senhor. Antes de nós iniciar o programa, nós aqui, o irmão Nilson tirou a palavra e o irmão Miguel tirou a palavra para falar conosco. Deus vai falar conosco, meus irmãos. Você vai ligar o teu pensamento em Deus e vai escutar a palavra do Senhor aos nossos corações.
3: Glória a Deus. Glória a Deus. Deus é fiel. A palavra do Senhor, que se encontra ali no livro de Atos, no capítulo 16, versículo 25 em diante, para a glória do Senhor Jesus. Onde vai dizer a palavra do Senhor: e perto da meia-noite, Paulo e Silas oravam e cantavam hinos a Deus, e os outros presos os escutavam. E de repente sobreveio um tão grande terremoto que os alicerces do cárcere se moveram. E logo se abriram todas as portas e foram soltas as prisões de todos. Então, acordando o carcereiro e vendo abertas as portas da prisão, tirou a espada e quis matar-se. cuidando que os presos já tinham fugido. Mas Paulo clamou com grande voz, dizendo: não te faças nenhum mal, que todos aqui estamos. E pedindo luz, saltou dentro e todo trêmulo se prostrou ante Paulo e Silas, e tirando-os para fora disse: senhores, que é necessário que eu faça para me salvar? E eles disseram: crê no Senhor Jesus Cristo e serás salvo tu e a tua casa. Amém. Glória a Deus.
0: Glória a Deus. Que maravilhas. Tem momentos que dá um desespero, né, meu irmão, minha irmã? Tem momentos que o desespero bate no nosso coração, bate na nossa porta. E a gente pensa em fazer algo para tirar a dor, para tirar esse sofrimento. Tem momentos que nós pensamos assim que, dando um fim na nossa vida, dando um fim em tudo, nós se livramos do problema. E às vezes nós pensamos que a melhor solução é sumir, é sair, sumir desse mundo. E veja só, meus queridos, o que a palavra do Senhor diz: não faça tais coisas. A palavra de Deus está aí. A palavra de Deus está no nosso coração. A palavra de Deus está sendo anunciada para nós alcançar a bênção e o milagre. Esse testemunho tremendo, irmã Marlene, tremendo para a glória do Senhor. Aonde Deus tem a solução, aonde Deus tem o milagre, aonde só o Senhor vai alcançar. Porque o homem, a mulher, a circunstância podem querer dar um ponto final na nossa caminhada, mas Deus é maravilhoso. Né, irmão Miguel? Pode levar ante Deus.
4: Glória a Deus. Glória ao nosso Pai. Que testemunho tremendo, né, pastor? Antes, eu estava acompanhando aqui o irmão contando esse testemunho, e a gente acaba se emocionando, né, de como Deus age, né, na vida daqueles que creem e deixam, né, os seus problemas, as suas tribulações na mão dele, né? Deus opera, irmãos. Deus operou, Deus opera e Deus vai operar. Todo aquele que crê em Deus não está sozinho. Essa nossa irmã aí que recebeu, né, essa bênção do Senhor, ela não está sozinha.